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15: Oh yeah, senhoras e senhores, muito bom dia, bom dia, bom dia! A partir de agora temos mais uma edição do Cafezão pra você aqui em 104.3. Manhã de segunda-feira, 15 de junho de 2026, 15 graus em Joinville. E no momento uma garoa, né? Uma chuva fina aí no meu para-brisa, como cantava já Roberto Carlos. E a gente traz daqui a pouquinho a previsão do tempo oficial aqui no nosso Cafezão. Muito prazer, eu me chamo Gerson Júnior e a partir de agora ficamos juntos até meio-dia, sendo que até as 9 é o Cafezão com informação, descontração, com música e aquela trilha sonora especial pra você nas manhãs Atlântida em Joinville em 104.3, a melhor vibe do FM. Muito bem, como é que foi o fim de semana? Só quero saber isso, né? Como é que foi o seu dia dos namorados, sexta-feira, 12 de junho, fim de semana, teve uma programação legal aí, romântica? Tratou bem o seu namorado, namorada, seu marido, sua esposa? Pois então, espero que tenha sido momentos legais aí pra todo mundo, tá? Fim de semana tivemos também o jogo do Brasil na Copa do Mundo. Ah, meu Deus, que estreia, né? Que estreia! Não há nada que seja ruim que não possa piorar, né, produção? 7-8! Tivemos também a presença da galera no QG da torcida NSC, ali no Una Park. Grande abraço, Paolo, galera do Una Park. Pô, foi especial demais aí estar com a Atlântida NSC na torcida NSC ali no Una Park no sabadão. 7-9! O que mais temos para este momento, queridos? Passar aqui os nossos parceiros e patrocinadores, né? 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Tá aí a assinatura dos nossos queridos amigos aqui de Cafezão, a nossa primeira hora. Para você participar comigo é o 992496532. Muito obrigado já pelo carinho da audiência e a sua sintonia aqui no nosso Cafezão. Robson Ribas já tá com a gente. Que nossa semana se inicie com calmaria. Toca para nós, Jota Quest, Gersinho. Fácil, extremamente fácil. E Fran, você faz meus dias mais leves. Te amo muito. Valeu, Robson Ribas. Recado aqui do Robson. pra audiência da Atlântida. Fábio Rodrigo, bom dia pra você. Pediu aqui 29 Palms do Robert Plant ou Beautiful Girl do INXS. E ofereço as minhas gatas, a esposa Aline e a minha filha Gabriele. E claro, pras minhas sobrinhas, a Helena e a Heloísa, que o titio ama demais. Que legal, Fabinho. Um abraço, boa semana por aí. Obrigado pelo carinho da audiência aqui na nossa Atlântida.

0: ele adora. Pô, que legal, Karine! Parabéns, felicidades então pro Vicente. Alô, Vicente! Fez 9 aninhos também, é? Ó, a filha do titio Gersinho aqui completa 9 anos também agora, final de junho, sabia? Vocês têm aí a mesma idade, né? Nasceram em junho de 2017. Parabéns pra você, felicidades e muita saúde aí, tá bom, Vicente? Grande abraço pra toda a equipe, que Deus abençoe. Mandou aqui a mamãe Karine. Valeu, Karine. Obrigado pelo carinho da audiência e parabéns pro filhote aí, que Deus abençoe. Muita saúde, né? Saúde sempre a toda a família, tá bom? Renan, tá com a gente, o Renan Carioca. Pediu aqui um The Course. Bom dia pra você, meu irmão.
1: Fala aí, Gersinho, bom dia. Bom dia pra todo mundo aí. Boa segunda-feira. Pô, eu queria pedir aí uma música, pô, Breathless do The Course. Agora, poxa, pô, se for botar o Douglas Massa pra falar aí, cara, que vai esfriar mais ainda, cara, pô. Manda esse cara aí procurar a turma dele, cara. Pô, não aguenta mais frio, não. Valeu, um abraço.
0: Valeu, tchau. Valeu. Um abraço, Renan. Ai, ai. Se fosse assim fácil, né, seria bom. Mas daqui a pouquinho ele traz a informação. Já mandou pra gente aqui a informação do tempo. Já, já. O Douglas aparece por aqui. Chega de papo, bora lá que começou.
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1: Bora, senhoras e senhores, a nossa previsão do tempo nesta segunda-feira, 15 de junho. Vamos saber, né, como é que fica o clima nesse comecinho de semana. Douglas Márcio já está chegando com a informação por aqui para Holy Meat, onde o sabor sempre se destaca. 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Bora lá, Douglas Márcio, como é que tá aí o clima para esse comecinho de semana aqui em Santa Catarina, meu irmão? Bom dia para você, Douglas.
2: Ouvintes do Cafezão, bom dia para vocês. Estou por aqui com a previsão para essa nova semana e eu já adianto para começo de conversa que essa vai ser uma semana gelada. Agora, por exemplo, temperaturas abaixo de zero. Menos 2, menos 3, menos 1 em cidades como São Joaquim, Bom Jardim da Serra, Urubici, Urupema, na Serra. Lages, por exemplo, perto de 0, 1, 2 graus positivos. Claro, grande parte do estado abaixo dos 10 graus positivos, é uma manhã bastante gelada, então espero que você tenha saído de casa com um casaco, com um cachecol, touca, né, os mais friorentos. E assim, gente, grande parte do estado vai ter exatamente essa condição durante as manhãs e noites, a semana todinha. Hoje à tarde, por exemplo, as temperaturas não sobem muito. 18, 17 graus em áreas do oeste, 15, 14 graus de máxima na Serra, região sul catarinense com 15, 16 também, todo mundo abaixo dos 20, tá? Joinville, Blumenau, aniversariante do dia, Itajaí, feliz aniversário pra minha terrinha, Floripa, 16 a 18 graus, bastante frio, e à noite, reforço, a temperatura volta a declinar. Tem informação de geada prevista para agora de manhã, durante o dia o sol aparece entre muitas nuvens no litoral e áreas próximas. Para os lados do oeste o sol predomina, mas é no geral uma segunda de tempo mais cedo. Para amanhã, Serra, Meio Oeste, Oeste, Extremo Oeste, Planalto Norte, pontos aqui da região da Grande Florianópolis, ali nos arredores de Rancho Queimado, até o Alto Vale do Itajaí, essas áreas vão começar com geada ampla. Campos branquinhos, uma fina camada de gelo vai aparecer e para isso acontecer, a gente precisa de três coisas. Vento fraco, céu limpo e frio abaixo de 4 graus. E é o que a gente vai ter amanhã. Amanhã as mínimas nessas áreas vão variar de menos 2, menos 3 até 4 graus positivos. Depois, durante o dia, a temperatura sobe, o sol vem e derrete essa geada. No litoral e áreas próximas, temperaturas abaixo dos 10 graus positivos, muito frio novamente. Durante a tarde, as temperaturas vão aí a 20, 18, 19 graus, não sobem muito. Amanhã, o sol aparece ao longo do dia, talvez um pouquinho mais de nuvens em áreas do norte, mas é um dia de tempo seco. E seguimos assim, tá? Quarta, quinta, ainda com previsão de geada bem distribuída nos inícios de manhã, com o sol aparecendo mais ao longo do dia e as temperaturas subindo um pouquinho mais durante a tarde, mas mantendo essa sensação térmica de muito frio ao longo dos dias. Então, além dos casacos, separem aí os cobertores, bora cuidar da saúde. Gente, uma excelente semana, partiu o café para esquentar e até amanhã.
1: Valeu, Douglas, até amanhã, meu querido. Muito obrigado pela sua participação. Quem tá com a gente aqui é o Edilson Zanella. Gercinho, trânsito completamente parado nas proximidades da Whirlpool. Rolou um acidente ali, né? Filas na Dona Francisca e também na Hans Dieter Schmidt. O Edson Zanella, do Costa e Silva, mandou pra gente aqui. Também o Luiz avisa, por favor, um acidente próximo ali ao trevo da Whirlpool. Tudo parado, Luiz Rocha. Valeu, Luiz. Também o Charles falou desse acidente, né? Aqui do... que vem da Tenente Antônio João e vai pra Whirlpool, tudo parado. Ainda não sei o que deu. Pois sabemos agora, viu, Charles? Ele também mandou depois aqui um acidente na frente da portaria da Schultz, ali, sentido Pirabeiraba, tá? Então, galera que puder desviar ali, gente, né? Próximo ao trevo da Whirlpool ali, rolou esse acidente na frente da portaria da Schultz, sentido Pirabeiraba. Então, várias pessoas aqui. O Bruno também, né? O Bruno, meu querido irmão, mandou aqui, ó, Gercinho, o trânsito tá pior que o normal da Dona Francisca ali, sentido industrial. É justamente em função desse acidente ali em frente à portaria da Schultz ali, sentido Pirabeiraba, tá bom, Bruno? Por esse motivo, então, tá mais muvucado do que o normal ali. 3 viaturas do bombeiro no local, falou aqui o Charles. Beleza, Charles, obrigado. Tá, audiência do Cafezão, por informarem aqui o trânsito. Pra quem puder desviar, né? Pra quem puder desviar. Ou já vai... Ah, não tenho o que fazer, Gerson. Eu preciso sair de casa agora e não consigo desviar. Então, já redobra aí a sua paciência, redobra a sua calma. Já avisa na empresa, né? Que você tá aí num momento de... Enfim, vai passar por um incidente ali, por um acidente, e vai demorar um pouquinho mais pra chegar, tá? Ale de Piracite tá com a gente. Manda um feliz aniversário pro meu sobrinho Isaac. Toca um Creedence. Valeu, Ale. Grande abraço. Obrigado pela sua participação. Quem mais tá com a gente? Aqui o Eduardo Teixeira. Bom dia pra você, Eduardo.
3: Bom dia, Cafezão.
1: Bom dia.
3: Eduardo falando aqui.
1: E aí, garoto?
3: É, teve um acidente... Nada grave, nada na grave, graças a Deus, né?
1: Que bom,
3: cara. Na moto, o rapaz escorregou com a moto.
1: Certo.
3: Tá largado lá no chão. Chegou os bombeiros agora há pouco lá e já deram um remedinho pra ele, ele já levantou. Agora segue o trânsito agora, já tá liberando.
1: Que bom. Valeu, Eduardo.
3: Beleza? Bom dia pra todos.
1: Valeu. Obrigado, queridão. Obrigado pelo complemento aqui no... Num incidente aqui ali em frente à portaria da Chus, tá? Quem mais tá com a gente? Sil, tudo bem, Sil? Gercinho, hoje acordei numa vibe Janis Joplin. Toca qualquer uma dela, mas se tiver Me and Bobby McGee, seria perfeito. Rapaz, eu acho que tenho esse som aqui, tá? Eu acho que tenho. E a gente rola pra você agora aqui na programação da Atlântida. 7 horas e 32.
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0: Sonzeira do Bon Jovi aqui na programação da Atlântida. Muito bem, You Give Love a Bad Name. Agora 7 horas e 40, quem curtiu essa foi a Ju. Tudo bem, Ju? Ela falou: Gercinho, eu amo Bon Jovi. Boa segunda, ótima semana pra todos. Que Deus os abençoe. Valeu, Juliana Costa. Um abraço a você, Guto Mucciolo. Galera toda por aí, tá bom, Ju? Obrigado pelo carinho da audiência aqui no nosso cafezão. Aliás, abri o after da Super XP no último sábado, o evento que rolou ali na Expoville desde sexta-feira, né? Sexta, sábado e domingo. E nós tivemos aí um ápice, né? Quando toca Bon Jovi. Toquei essa exatamente. You Give Love a Bad Name. Foi demais. Um abraço, galera da Super XP. Alô, Felipe Tontini, Otávio, toda a galera aí da Super. Muito obrigado pelo convite. Foi demais, viu? Abri lá o after da Super XP logo após o Jogo do Brasil, né? Foi legal demais. Que mais? O Emerson tá com a gente. O Emerson e a Isa, bom dia, queridos.
1: Aqui é o Emerson.
2: E a Isadora.
0: Tudo bem?
1: Segunda-feira, semana começando. Toca pra nós o Linkin Park.
2: Não.
1: Boa. Toca pra gente aí. Um abraço.
0: Valeu, queridos. Larissa Will Walk. Tudo bem, Lari? Toca pra gente Vertigo do YouTube. Beijo pro meu marido Clayton. Valeu, obrigado casal pela audiência. Éder Jardim pediu aqui Foreigner. I wanna know what love is. Sonzeira, hein, meu irmão? Pra minha esposa Kelly e as nossas três Marias, mandou aqui o Éder Jardim. Valeu, meu irmão. Grande abraço a você, a Kelly, as Marias por aí. Obrigado pela sintonia e o carinho da audiência, meu irmão. Olha a hora, Gercinho. 7 horas e 41 minutos. 7h41, olha a hora. 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A gente volta já trazendo mais aqui do cafezão.
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19: Outro dia recebi uma mensagem sobre o meu pai, escrita pelo antigo chefe dele. Dizia o seguinte: ele foi o mais honesto e sincero que passou por minha vida. Sempre colocou os interesses da empresa e das pessoas em primeiro lugar. Nunca deixou de prestigiar e reconhecer o valor dos mais humildes. Sempre disposto a ensinar e transmitir os valores do trabalho, da dedicação e da honestidade. Muitas vezes foi perseguido por superiores por pregar e não permitir que seus subordinados fossem prejudicados. É, galera, essa foi a minha escola. Aprendi que isso é o verdadeiro sucesso na vida, o reconhecimento por quem você é.
0: É a melhor vibe do FM nesta manhã de segunda-feira, 15 de junho. E a gente segue a trilha sonora deste cafezão. E ó, galera, é oficial, tá? O programa SC Tech tá chegando aqui em Joinville com um evento presencial, interativo e totalmente gratuito. SC Tech apresenta Imersão em Inteligência Artificial. Vão rolar palestras, oficinas e várias dinâmicas para você conhecer e experimentar na prática conhecimentos em IA e novas carreiras em tecnologia. Então se liga, será dia 27 de junho, sábado, às 9 da manhã, no Senai. E não tem custo nenhum, tá? É só você se inscrever pelo site e garantir o seu lugar. Qual é o site, Gersinho? É o sctech.scti.sc.gov.br. sctech.scti.sc.gov.br. Tá aí, SC Tech chegando em Joinville, 27 de junho. É o nosso toque aqui pra você, o nosso convite. 992-496532, a Luana. Fala, Gersinho, ótima semana pra todos nós. Gostei de ver você correndo ontem no Quiriri. Não consegui falar contigo, tava muito assediado, falou aqui a Luana. A música hoje é por sua conta. Lu do céu, passei, fiz os 6 quilômetros, né? Fiz os 6 quilômetros lá na prova, no desafio do Quiriri. Foi legal demais, encontrei muita gente realmente. E sabe o que é engraçado, cara? Que o Gersinho normalmente está apresentando as provas, né? Então eu fico lá no rolê, trabalhando e tal, e recebendo os atletas, né? Largando e recebendo os atletas que estão completando a sua prova. Mas ontem não, ontem fui pra pista, ontem fui correr. E aí, durante a prova, a gente passa por muita gente conhecida. Até o meu querido irmão, meu querido amigo Diego Piva, também da LHF Assessoria Esportiva, ali o Diego, né, o Piva, ele pegou e falou: Gersinho, meu, se você se candidata a vereador, rapaz, olha, Do tanto de gente que, né, fica lá incentivando. Bora, Gersinho! Vamos, Gersinho! Aí não tem nem como o cara caminhar, viu, Luana? Obrigado pelo incentivo sempre, tá? Um abraço, boa semana por aí também. Mas foi muito divertido, cara. Um abraço ao Gilberto, a galera da KM Eventos Esportivos, KM Eventos e Corrida, que ontem colocaram de pé o desafio do Quiriri ali na Sociedade Dona Francisca. E aí foram 6 quilômetros, 12 quilômetros e 21 quilômetros, né? Meia maratona. Eu fui nos 6 ali, né? Bem tranquilinho, bem pianinho. Pós casamento no sábado e pós Super XP. Dormi, né? Bem pouquinho, mas fui lá correr e conseguimos entregar a prova. Ela foi muito legal. Joyce, bom dia pra você, tudo bem?
20: Oi, Jessinha, meu nome é Alice, sou aqui de Balneário, Barra do Sul.
0: Olha!
20: Eu tô indo pra escola lá no Crepe, lá em São Francisco. Eu queria que tu tocasse a música Despacito, por favor.
0: Despacito, olha, que bacana. Sabe que o tio Jessinho gosta muito dessa música? Eu acho muito legal esse som do Luiz Fonsi. Jonathan Romanos pediu nenhum de nós para começar bem a semana. É, Gersinho, não podemos jogar contra a Alemanha, que é Deutschland na língua materna deles, né? E já meteram 7-1 nessa Copa. Uma abençoada semana para todos nós. O Jonathan fala aqui baseado naquela uma meme de internet, né? Que nós estamos sendo eliminados na Copa do Mundo por ordem alfabética, né? Um ano foi Alemanha, outro ano foi Bélgica, outro ano foi Croácia. Nada de jogar com nenhum time com a letra D, né, ô Jonathan? Um abraço a você, meu irmão. Que mais? Adri, bom dia pra você, tudo bem?
21: Bom dia, Gersinho, tudo bem?
0: Tudo bem.
21: Um ótimo dia pra nós.
0: Pra nós.
21: Queria mandar um beijo ali pro padeiro da panificadora Café Pão em Prosa em Araquari. E pedir a música também, Toda Forma de Amor, do Lulu Santos.
0: Tá bom, tá dado o recado. Obrigado pelo carinho da audiência. 7h51, bora lá!
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0: do YouTube, Sunday, Bloody Sunday, fechando mais um bloco aqui do nosso cafezão, senhoras e senhores, muito bem. Agora 8 horas e 10 minutos, quem tá com a gente também é o Mauro, tudo bem, Mauro? Tô colhendo mais uma flor no Jardim da Vida, opa! Parabéns pra você nessa data querida, Mauro. Ele pediu aqui qualquer uma do Pet Shop Boys. Como meu primeiro presente do dia, pediu Suburbia. Vou tocar no próximo bloco, tá bom? Vou tocar no próximo bloco, presente pra você, tá bom, Mauro? Jorge Adestrador, bom dia pra você,
1: queridão.
0: E aí?
1: Que o nosso dia seja muito...

0: no início do mês que vem. Pô,
1: parabéns,
0: que show, cara.
1: Parabéns,
0: valeu, um grande abraço. Valeu. Deus abençoe.
1: A todos nós, meu querido.
0: Cara, eu curti muito o rock no dia do rock, comemorei lá no Big Hawks, camarada lá, com os gêmeos lá, Felipe, o irmão dele. E, putz, a gente é muito bem atendido, cara. Família, verdade, sozinho, cara. Com amigos. Então, pô, sabe disso, conhece a casa. Então, super recomendo também. E, cara, foi só festa, sexta, sábado, domingo, porque a gente tá voltando a morar na minha casa, né? A gente foi morar fora antes, quando começou a pandemia, voltamos para o apartamento. E, cara, já tô dormindo lá essa semana e só foi festa, né? Churrasco sábado e domingo, oh, muito legal. Boa. Valeu, meu irmão. Valeu. Grande abraço. E só curtindo o rock. E manda o rock aí, do bom aí. Sempre que tu escolher, bem-vindo.
1: Valeu, Jorge. Grande abraço, meu irmão. Obrigado pela participação aqui, meu amigo. 8 horas e 13 minutos. Olha a hora, Gersinho. 8 e 13, senhoras e senhores. A gente faz o show do intervalo. 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Segura aí, a gente volta já.
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0: 19 minutos atrasados e felizes e contentes, né? Abrindo mais um bloquinho do nosso cafezão, mais uma hora, junto com a Fiat Florença. 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Essa galera assinando aqui a programação do nosso cafezão. 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Muito bem. Vamos lá agora, queridos, para o nosso Trilha do Dia. Sempre trazendo aqui uma curiosidade para você de alguma música, de alguma banda. Então a gente traz agora uma curiosidade bem legal para você aqui na programação da nossa Atlântida. 8h21, né? 8h21!
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0: 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Toda essa galera assinando aqui o nosso Trilha do Dia, que hoje traz uma música do Aerosmith, a música Crying. Lançada em 93 no álbum Get a Grip, Crying é um dos maiores hinos do Aerosmith. A música é famosa por sua balada de rock intenso sobre um relacionamento turbulento, mas esconde detalhes e curiosidades muito interessantes nos bastidores. O vídeo icônico do, né, o clipe da banda dessa música faz parte de uma famosa trilogia de clipes do Aerosmith, que inclui Amazing e Crazy também. Ele conta a história de uma jovem traída que, após dar uma surra no namorado, sai em uma jornada de transformação e rebeldia. O videoclipe catapultou a carreira da atriz Alicia Silverstone, que estrelou o vídeo e virou um símbolo dos anos 90. Em outro clipe da mesma época, para a música Crazy, a atriz Liv Tyler, que é filha do vocalista Steven Tyler, fez sua famosa aparição ao lado de Alicia Silverstone. Tá aí, então, a nossa Trilha do Dia com Aerosmith pra você aqui, ó.

0: Som do Creedence Clearwater Revival, ladies and gentlemen. Who Stop the Rain? 8 horas e 37 minutos. 8h37. Essa é a trilha sonora do nosso cafezão aqui na Atlântida. 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Muito bem, nossa trilha do dia também foi super especial aqui com a Aerosmith, Crying. Quem curtiu esse Creedence aqui foi o China Linhares, né, China? Grande abraço, meu irmão. Um abraço a você, queridão. Lincoln tá com a gente, pediu aqui Big in Japan. Valeu, Lincoln. Grande abraço, meu querido. Quem mais tá com a gente aqui? O Aninha Weissman curtiu aqui o Engenheiros do Havaí. Somos quem podemos ser. Denise, bom dia pra você, tudo bem? A Josi Silva tá com a gente, pediu um Queen, I Want to Break Free. Nando tá com a gente também. Segundou, manda aí, Slipknot. Zach Wild. Rapaz, vou procurar esse som aqui, tá bom, meu irmão? Um abraço pra você, meu querido. Que mais? Kelvin Yuri de Souza. Hoje o foco é total. Se não for pra meter hat-trick antes do almoço, eu nem saio da cama. Mandou aqui o Kelvin. Sil, tudo bem, Sil? Bom dia pra você. Tinha pedido aqui a Janis Joplin. Carol Simões mandou aqui também a ocorrência, né, que tinha acontecido ali no... próximo ali a Schultz, né, a empresa Schultz, no Distrito Industrial. Foi moto versus pedestre. Essa foi a ocorrência. Valeu. Jean tá com a gente. Bom dia, queridão.
1: Bom dia, bom dia, bom dia, Jercinho. É o Jean do Mormeio.
0: Tudo bem?
1: Uma abençoada segunda-feira pra todos nós, meu querido.
0: Pra
1: nós. Uma semana aí. Tamo na área, tamo na área. Toca aí um Ramones pra gente esse daí.
0: Valeu.
1: Um abraço, tudo bom?
0: Um abraço, queridão. Fernandinha, alô, Fezinha, em Curitiba. Beijo pra você, Fezinha, pro Rica, pra família toda aí em Curitiba, ladies and gentlemen. Beijo carinhoso. Audiência aqui da Atlântida em Curitiba. 8h40! Vamos lá pro show do intervalo e a gente volta com as saideiras e o nosso cafezão duplo. Olha a hora, Gersin. 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A gente volta já aqui no nosso café. Pezão, 8h40.
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3: Adele e Celine Dion no Rock in Rio. Em uma nova entrevista, Roberto Medina, idealizador e produtor do Rock in Rio, deu detalhes sobre a realização do evento e nomes que ele também gostaria que participassem do festival. O Roberto afirmou que curte músicas mais antigas, porém também gosta de acompanhar nomes e lançamentos atuais. Ele disse que escuta muito Celine Dion e Adele e que pretende trazer elas para se apresentarem nos palcos do Rock in Rio. Apesar da quantidade de fãs que essas divas têm por aqui, elas nunca realizaram shows no Brasil. Será que vem aí nos próximos anos? Esse ano o Rock in Rio vai rolar com Foo Fighters, Avenged Sevenfold, Demi Lovato e muito mais, tudo em setembro no Rio de Janeiro. 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

0: 36 minutos, bloquinho saideiro do nosso cafezão, senhoras e senhores, muito bem. 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Muito bem! Aí a galera da JG com a gente aqui na programação da Atlântida, tá bom, queridos? Cafezão duplo no ar. Bora lá que tem duas da Pit pra você aqui, ó.
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0: Ai, que som maneiro, Price Tag. Essa aqui foi pedida pela Laila. Alô, Lailinha. Te amo, filha. Um beijo pra você, curtindo aqui o somzão da Atlântida. Um beijo pra Morena, a linda Priscilinha. Obrigado pelo carinho da audiência, viu, meu amor? A minha Morena e a minha filhota Lailinha pedindo aqui essa sonzeira, Price Tag, fechando o nosso cafezão com a Jessie J. Ouvimos ainda Lenny Kravitz, Led Zeppelin e também as duas, a Peach, né? Peach na sua estante e Equalize, que foi o nosso cafezão duplo por aqui. Quem mandou mensagem foi o Rick Celestino. Bom dia, meu irmão. Seu Nelson, primo Tibério. E eu tô na escuta também. Valeu. Abraço, Rick Celestino. A Maria de Fátima também tá por aqui. Beijo pra você. Obrigado pelo carinho da audiência. Edson Quadros, meu querido irmão de Grupo Futura. Temos hoje uma funcionária celebrando 4 anos de empresa, Gersim. Parabéns pra Dani. Os grandes pensadores da história sempre debateram sobre o que move o ser humano em busca de seus sonhos. Alguns dizem que é a força da mente, outros que é o coração. Mas nós aqui do Grupo Futura temos uma teoria científica e filosófica muito mais precisa. O que move o ser humano são 2 cilindros, um tanque cheio e uma determinação inabalável. 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Que legal, parabéns, Dani. 4 anos aí de empresa nessa gratidão aí. Galera mandou aqui, obrigado por rodar junto conosco nessa estrada chamada Grupo Futura. Seus caminhos continuem sempre livres de congestionamentos e que o vento esteja sempre ao seu favor. E que você continue acelerando firme em direção a todos os seus sonhos. Com muita admiração de todos os amigos aí do Grupo Futura, viu, Dani? Parabéns pra você, 4 anos aí de muito sucesso, né, junto à galera toda aí, tá bom? Grande abraço, Edson Quadros e os amigos de Futura aí, queridos. 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Era isso, né, produção? Amanhã às 7 da manhã a gente volta com mais aqui do Cafezão. Mas ó, já já eu trago hits pra você. Até às 10 sem intervalos comerciais aqui na Atlântida.
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10: Bora, senhoras e senhores, 9h16 até as 10 sem intervalos comerciais. Da Economy. Causas naturais.

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8: 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Delon. Canto do Engenho, agora pra você no Dreadlocks aqui na Atlântida.

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0: Senhoras e senhores, uma ótima manhã pra você que continua conosco aqui na Atlântida, em Joinville. São 11 horas e 12 minutos. A partir de agora, arroba Atlântida, comigo, arroba Gerson Júnior, e à minha frente, ela!
1: Oi, Gersinho, bom dia pra você, bom dia pra nossa audiência maravilhosa. Eu, Dri Teló, também estou por aqui agora nessa segunda-feira, hein?
0: Pode falar bem devagar, tá, Dri? Bem devagar, bem pianinho, que a Dri está desde sexta-feira tratando aí a sua garganta, é isso, Dri?
1: A correria acalmou e aí a garganta falou, agora então eu posso vir
0: agora,
1: com força, entendeu?
0: Na sexta-noite deu ruim, né, Dri?
1: Deu ruim. Feliz Dia dos Namorados, né? Pra ser na Unimed. Tô antibiótico e tudo certo, é sobre isso.
0: Eu aqui com o meu Bezeta assim, uma foto bem romântica, assim. Melhoras, tá, Dri? Já até tamo falei junto pra Dri aqui, se quiser ficar fora do arroba aqui, tamo segura junto a voz aí,
1: segundou,
0: né?
1: Segundou.
0: Segundamos! Segunda-feira, 15 de junho de 2026, queridos. 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Nosso arroba Atlântida também. Você pode participar aqui pelo 992496532, o nosso WhatsApp. Tem prêmio hoje, Felipinho? Tem prêmio, Felipinho?
1: O que tem hoje, Divo?
0: O que tem hoje? Vamos dar o travesseiro Levitari, pode ser?
1: Pode ser,
0: que não
1: top
0: rolou no cafezão?
1: Beleza. Beleza, tarde tá sensacional.
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0: Mais aquele mais pianinho, Levitare, eu quero. 992496532, nome completo, o bairro e a senha Levitare, eu quero. No final aqui do nosso Arroba Atlântida, a gente libera esse presentão pra um sortudo ou sortuda nesta segundona de boas aqui na programação da Atlântida. O céu está encoberto, não, nem atualizei aqui a temperatura, produção. 16 graus em Joinville.
1: Caraca,
0: tá geladinho, temperatura mais baixa. Ontem a minha morena linda tava falando, aí como é que tá o clima amanhã, será? Não lembro se ontem ou sábado, como é que vai ser segunda-feira? Eu falei assim, olha, uma máxima prevista aí de 16 graus.
1: Nossa senhora, é a máxima 16, é sério?
0: É, agora tá atualizado como 17 aqui, mas ontem quando eu vi tava 16. Tava uma máxima de 16, ou seja...
1: O frio tá chegando.
0: Tá mais fresquinho, né, querido? Tá mais fresquinho! Driteló! Vamos lá, que a gente tem hoje convidados aqui no nosso Arroba Atlântida. Vamos trazer os nossos convidados pra conversa?
1: Agora.
0: Bora lá? Vamos jogar nossa vinhetinha aqui, ó.
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0: Yeah, baby! 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E juntos a gente traz aqui os nossos convidados na programação do Arroba Atlântida. Senhoras e senhores, nós vamos conversar sobre um fórum ambiental muito bacana que vai rolar na próxima semana, junto com a galera da AEANVI. Eu acho que eu falei certo, AEANVI. E estamos aqui com a Caroline Pereira e o Éder Corbari. É assim que fala? Vou primeiro com as mulheres, tá bom? Vamos ser gentis, né, Éder? Caroline está no microfone de número 4. Aqui, Carol, bom dia pra você, seja bem-vinda.
3: Bom dia pessoal, tudo bom?
0: Tudo bem com você? Como é que você está? Você é engenheira ambiental, engenheira de segurança do trabalho e atualmente também presidente da AEANVI.
3: Isso.
0: Fala um pouquinho sobre a AEANVI, Carol.
3: Então, a AEANVI é uma entidade de classe, né? Ela tá prestes a completar 17 anos agora. Ela é formada por engenheiros ambientais. Recentemente, a gente fez uma adequação no nosso estatuto para também abranger os engenheiros sanitaristas, né? É, ela veio através de um... no CAJ, né? Que é uma entidade percursora aqui da nossa região. E depois a gente abriu um núcleo de meio ambiente. E depois disso, com o passar do anos, a gente fundou mesmo a associação, né? Hoje nós estamos presentes, tem uma sala dentro da inspetoria do CREA. E a nossa sala já está quase finalizando ali, né? Que inaugurou agora em março a nova unidade, né?
0: Ah, que legal, Carol. E também está conosco aqui o Éder. E aí eu vou perguntar se eu acertei. É Corbari, Éder?
4: É isso mesmo.
0: Corbari.
4: Corbari,
0: isso Éder mesmo. Corbari, que é inspetor do CREA e atual conselheiro da AEANVI, é isso?
4: Exatamente, exatamente. Bom dia, pessoal. Bom dia. Eu sou inspetor do CREA. Há dois mandatos já, né? E agora nessa nova diretoria da AEANVI, estou como conselheiro, um dos conselheiros, né? E estamos aí ajudando, colaborando no trabalho com as meninas da diretoria lá, né? Um trabalho bem bacana, bem eficiente, né? E a gente vem trazer aqui também um pouquinho da estrutura do CREA, né, no edital de patrocínio desse evento, né, que é um evento super importante para a nossa classe, e trazer também os números do CREA aí com relação a essa abordagem, né, esse subsídio na questão do patrocínio do fórum.
0: Pô, que legal. Carol, de onde que surgiu a ideia de fazer o evento?
3: A ideia é pegar o gancho do Éder, né? Então, em janeiro a gente escreveu 4 projetos para o CREA, né? Através de editais de patrocínio. E um deles é o fórum, né? Então, dentro desses 4, a gente foi contemplado em 3 projetos. E aí a ideia de fazer o fórum é justamente conversar sobre o tema, né? Então, a gente, no mês de junho, é o mês do meio ambiente. A ideia de trazer o fórum, né? Quando a gente pensou lá em janeiro, não tinha uma ideia, assim, tipo, da questão... Tinha, da defesa civil, mas não ao foco, né? Que a gente conseguiu ainda abranger agora com a questão do foco do El Niño. Então, isso... E a gente também conseguiu fazer parte, assim, né? Como da corrida que a gente comentou anteriormente, né? A gente tá fazendo parte também do Junho Verde, que é da prefeitura aqui de Joinville, né? Com o apoio da SAM ali para o nosso evento estar parte do calendário municipal.
1: Que legal. E o tema desse ano é Desafios do Clima e da Sustentabilidade, Estratégias para um Território Resiliente. O fórum, ele tá bem recheado de palestras, de conversas, network. Fala um pouquinho mais sobre esse fórum.
3: Ah, sim, a programação, né? A programação, ela tá bem extensa, né? A gente focou bastante em

0: bastante temas que estão atuais, né? Então, desse, né, como eu falei ali, graças a Deus, casou ali com a ideia do El Niño, né? Então, que também traz uma grande relevância para o nosso fórum, além de transição energética, arborização urbana, né? Com patrocínio da SAMA. A gente também vai ter o projeto Adote uma Árvore, né? No mesmo dia, assim como o do IMA, do Penso Logo Destino. Então, a gente quer aproveitar também que o pessoal venha e já traga, né, assim, tipo, a destinação dos seus resíduos, tenha um ponto de destinação, e assim como ele já leve uma árvore ali, né, como uma intenção aí de meio ambiente, né, para plantação, né, tudo mais.
1: Que legal. O Carol e o Éder, que estão aqui falando sobre o fórum, que tem essa... aliás, nas redes sociais... A galera da IANV estão postando bastante informações ali, né? Sobre a programação do mês inteiro, né? Do meio ambiente. E eu quero fazer essa pergunta pro Éder. O Éder, o que é exatamente a IANV?
2: Bom, a IANV é uma associação, né? Uma associação dos engenheiros ambientais do Norte e Nordeste, aqui de Santa Catarina. É uma associação voltada para atender às demandas dos engenheiros ambientais, né? Então, nós trabalhamos sempre com acolher as demandas dos engenheiros e, a partir dali, levar adiante, né, para o sistema todas essas demandas, para que eles sejam assistidos, né? De maneira... muito técnica e também a função da associação, né, é exatamente essa, né, levar as demandas dos associados para o CREA, para a entidade CREA, né, trazer os esclarecimentos necessários para os colaboradores, neste caso específico, para os associados, né.
1: Legal, Éder, a gente tá falando aqui, né, estamos com o Éder e com a Carol e também a Mirella, né, que está aqui fazendo imagens, que depois vai pras redes sociais lá, né? Qual que é a rede social lá, Mirella ou a Carol? Pode falar pra gente aí, pra galera acompanhar.
0: IANV.sc.
1: IANV.sc. Tá lá no Instagram, estão postando bastante. E o Fórum Ambiental, repetindo então, acontece dia 25 de junho, que é na próxima quinta-feira, né, quarta... É dia 24, isso. 25, então, próxima quinta-feira, no Salão Nobre da CIG, aqui em Joinville. Participação gratuita. Eu ia perguntar isso. Quanto é que paga pra estar lá no, e acompanhar o Fórum Ambiental, cara?
0: Nada.
1: Um total de zero.
3: É, só chegar e ser feliz.
0: Só chegar e ser feliz. E aproveitar a programação.
1: Tem alguma pré-inscrição antes? Não, tem que acessar o site e fazer a inscrição lá.
0: Pelo Simpla.
1: Pelo Simpla. Então tá aí. É bacana até pra ter uma noção de quanta gente... já tá lá na... Porque quando se fala em evento gratuito, você não sabe a quantidade de público que vai, né? É. Muitos eventos aqui, parceiros da Rede Atlântida, tem esse formato, né? Faz a inscrição prévia, não paga nada, mas tem que estar lá inscrito para que a organização possa contemplar ali o tanto de pessoas que estão já no evento, né? Já pensou? Tem um lugar lá, sei lá, para 200 pessoas, já tem 400 lá querendo entrar.
2: O nosso caso tá bom. Inclusive, nós hoje temos 85, 84 associados e a previsão é de 200 participantes no mínimo, né? São 200 vagas, vamos falar
0: acho
2: assim.
0: Acho que é 240, né, de espaço ali no Salão Nobre. E a gente está fazendo um evento híbrido, né? Para atender também as pessoas que acabam, né? Hoje, com o trânsito e tudo mais, aí até já é o maior número, a não ser Joinville, né? A nossa região não é só a nossa associação, né? Não é só de Joinville.
1: E vai ter transmissão.
0: Vai ter transmissão, óbvio.
1: Que bacana.
3: Sensacional.
1: E esse link vai ser disponibilizado na hora? Como é que vai funcionar?
0: A pessoa escolhe na hora de fazer a inscrição ali pelo Simpla, né? Se é presencial ou online. Daí a gente já manda ali por e-mail depois o link da transmissão.
1: Que é um tema, Dri, bastante técnico, mas bastante interessante, né? Porque não atende só uma classe de profissionais, né? Dri atende realmente um fórum bem maior, assim, com relação ao assunto, e vai ter também um momento de networking lá, né, pra galera do presencial, e esse networking, eu sempre falo isso, esses fóruns são muito interessantes, porque trazem muitas pessoas gabaritadas lá, e daqui a pouco, compartilhando informações, compartilham-se dores, compartilham-se soluções, e isso é muito legal, né, promove essa troca de experiências, promove essa conexão entre os profissionais, entre estudantes, entre empresas, entre instituições. Esse também é o objetivo de fazer um movimento assim, né? Quem que fala? Éder, Carol?
2: É, o evento em si, foi o objetivo principal dele, é trazer o número maior número de profissionais envolvidos com o meio ambiente possível, né? Uhum. E como é um evento de representatividade, a EANV tem o seu quinhão dentro desse desenvolvimento da questão ambiental, né? Então, faz com que o evento tenha bastante destaque, né? Destaque regional aqui. E a gente entende que, como os associados da EANV são bastante envolvidos às questões ambientais, certamente profissionais de grande gabarito estarão ali, que é o caso, por exemplo, do professor Romualdo França, né? Nós temos aí o pessoal da Defesa Civil, né? Do Estado, o nosso querido amigo Maicon também, que é um associado também da EANV. E tantos outros profissionais do segmento, né? Então, acho que...
0: A gente também conseguiu uma palestra do pessoal do Ministério de Minas e Transição Energética ali, né? Que é do pessoal nacional, uhum. Que é do Plant, né? Que é o novo programa do governo. Então, eles também vão estar com a gente aqui. Então, é bem, bem importante. Aí, a gente ganhou até um up, né? No nosso evento ali, né? Com a participação que era estadual, mas a gente até está avisando aí o nacional aí.
1: Olha, que bacana. E o Fórum Ambiental também conta com apoio de importantes instituições e parceiros que acreditam na importância de discutir esses desafios climáticos, de discutir sustentabilidade. Eu queria deixar aberto, Carol, o microfone para, enfim, vocês... agradecerem aí os apoios, as parcerias, né, para a realização desse fórum lá dia 25 de junho.
0: Então sim, a gente vai agradecer aí a Prefeitura, a Secretaria de Meio Ambiente, ao IMA, né, o Instituto de Meio Ambiente aqui. A gente também conta com o apoio do pessoal do Núcleo de Meio Ambiente da CIG, também que estará com a gente, né? As outras entidades de classe, a nossa entidade de classe aqui faz parte da macro região Litoral Norte, fora, né, a IANV, a gente possui mais 4 entidades de classe, todas vão estar apoiando a gente também, ao SODER, Colégio de Entidade de Classe, né, e principalmente ao CREA, né, que é o edital de patrocínio, veio dele ali, que deu importância, né, ao nosso tema.
2: Importante essa citação, né, do CREA, porque o CREA tem o programa o edital de patrocínio e tem ajudado muito as entidades de classe a nível de Estado. As entidades de classe hoje desenvolvem atividades de eventos como este do fórum, né, que é super importante, e todos eles vinculados ao edital de patrocínio do CREA, né? Então, hoje o CREA no Estado representa... muito para as entidades, financeiramente, apoiando esses eventos, né? E assim, nós hoje, no CREA estadual, nós temos aí aproximadamente 85 mil profissionais. Então, é uma instituição, né, encorpada e que vem fazendo um belo trabalho junto às associações, financiando essa questão, né, dos eventos, dos treinamentos, das melhorias que nas próprias sedes, né, dando condições para as associações, por exemplo, ter os seus espaços, né, que é o nosso caso hoje em Joinville, né, inauguramos a nossa sede aqui e fomos, né, agraciados com uma sala ali, né, a EANV tem uma sala, assim como as outras associações também têm, mas o CREA em si, né, agraciou a gente com uma sala ali, a gente fica muito feliz com isso e é claro, né, é um investimento que nós, profissionais, fazemos junto à instituição e a instituição devolve para nós como forma de aprendizado, né? Então, é muito bacana isso e a gente tem a agradecer a eles aí.
1: A gente tem a agradecer a presença da Carol, do Éder aqui. Vou deixar o microfone para vocês fazerem um convite final, queridos, para esse fórum ambiental que rola, então, dia 25 de junho, Carol, com acesso gratuito. E, né, inscrições antecipadas ali via plataforma Simpla e à disposição tanto presencial quanto online. Fica aí à vontade para fazer o convite para
0: a
1: audiência.
0: É isso aí, então, pessoal. Faça sua inscrição no Simpla. Pelo que a gente viu, acho que a gente está quase 50% preenchido das vagas já, né, presencial. Então, quem tiver interesse, dia 25, online. Também tem evento online, né, mas quem quiser presencial, ali no Salão Nobre da CID.
1: Maravilha. É isso, né, Dri? Obrigado, Carol.
0: Sensacional. Obrigado,
1: obrigado, gente. Obrigado, Éder. Sucesso no fórum. E conte com a gente aí pra estar divulgando essas boas ações e esses movimentos especiais. Tá bom, queridos?
0: Muito obrigada.
2: Obrigado, senhores.
1: Valeu! Primeira vez os dois aqui no estúdio da Atlântida e voltem sempre.
3: Exatamente, tá? Já são de casa, a gente costuma falar isso, viu?
1: Vem a primeira vez. Sempre bem recebidos. Agora 11h29, Driteló. Bora lá tocar um som, a gente vai fazer uma fotinha aqui com a Carol e com o Éder. E a gente volta trazendo a parte final aqui do nosso Arroba Atlântida nesta manhã de segunda-feira.
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0: Daqui a pouco estamos de volta no arroba Atlântida.
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3: E olha só a dúvida da Cláudia. Doutor, ando me sentindo meio desanimada, cansada, sem energia. Será que pode ser falta de vitamina B12? Cláudia, pode ser falta de B12 sim. Pode ser causado por outras coisas também, né? Estresse, falta de sono, tudo isso pode levar a esses sintomas que você tá contando. E pra saber aí o que tá acontecendo, o melhor é checar com um exame de sangue pedido pelo seu médico. Só te contar que um estudo recente da Universidade de Osaka, no Japão, avaliou cerca de 600 adultos saudáveis e descobriu que a deficiência de vitamina B12 e de ácido fólico ou folato faz disparar no sangue uma substância inflamatória conhecida como homocisteína. E essa substância, ela age em homens e mulheres de maneiras distintas. Nos homens, a falta de B12 se manifestou principalmente por uma exaustão física severa. Já nas mulheres, o impacto foi mais mental, uma queda brutal na motivação para encarar as tarefas diárias. Agora, muito cuidado, a gente não pode tomar vitamina por conta própria e em doses cavalares, porque a gente sabe que isso também pode trazer riscos para sua saúde. Portanto, eu acho que seria uma boa estratégia procurar um médico, dosar a B12 e, se necessário, fazer a reposição.
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13: Shows exclusivos no Rock in Rio. O Rock in Rio confirmou que parte das atrações internacionais da edição desse ano vão fazer apresentações exclusivas no festival. Entre os nomes confirmados estão Stray Kids, Elton John, Foo Fighters, 21 Pilots e Bring Me the Horizon. Essa medida foi adotada em outras edições do Rock in Rio também e busca transformar algumas experiências em únicas para o público da cidade do rock. Além disso, o line-up desse ano ainda conta com Zara Larsson, Maroon 5, Demi Lovato e muito mais. O Rock in Rio vai rolar nos dias 4, 5, 6, 7 e 11, 12 e 13 de setembro na cidade do Rock no Rio de Janeiro. E os ingressos já estão disponíveis. 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
18: Maravilha! Adriane Teló! Vamos lá para nossa segunda parte aqui, que agora são mais 10 minutinhos aqui de Arroba Atlântida, com a galera mandando mensagens, concorrendo ao travesseiro da Levitari, presente da Altenburg Joinville. O Billy França mandou aqui, ó, Gercinho, quero concorrer a esse jogo de travesseiros. E ó, sabe o que significa Levitari, Odri?
19: O quê?
18: A palavra vem do latim levitare, que significa tornar leve ou elevar no ar. Ao longo do tempo, foi incorporada ao português com o sentido de flutuar ou subir sem apoio. Interessante, né?
19: E sabe o que me lembra também levitare? Levitation, o álbum da Dua Lipa.
18: Olha!
19: Que ficou muito bom, inclusive. Então, assim, é tudo perfeito, entendeu?
18: Perfeito.
19: Tudo perfeito. É.
18: Gostei,
19: sobre isso.
18: Tá aí. Billy França, obrigado, viu, meu querido? A Gisele mandou aqui, tá concorrendo também ao travesseiro. E ela mandou, hoje é meu aniversário!
19: Mentira!
18: Adoraria receber esse presente.
19: Que legal. Coisa linda!
18: Gisele, parabéns pra você nessa data querida, tá?
19: Feliz novo ciclo!
18: Tenho a te dizer que você está concorrendo, né? A gente vai fazer logo mais o sorteio. Se você ganhar, é porque era pra ser seu realmente, tá bom? A gente não tem como direcionar aqui o sorteio, né? Nós temos aí um sorteador.
19: Maravilhoso.
18: E já a gente libera o presente, tá? Vou ficar felizão se você ganhar no dia do seu aniversário.
19: Vamos,
18: tá?
19: Vamos ficar, até porque esse travesseiro, cara, você deita, parece que você deitou nas nuvens. É uma delícia. Então a sorte tá lançada, viu?
18: É isso aí. O William Alves mandou aqui, ó. Adri estará off na sexta? Estará day off na sexta?
19: Ai, gente, eu não vou estar porque eu esqueci de pedir minhas férias.
18: Preciso saber por causa do bolo. Ótima semana pra nós e principalmente pra ela.
19: Eu estarei na rádio, gente. Eu esqueci de pedir minhas férias.
18: Cara.
19: Não vou tirar. Só daqui uns dias.
18: Olha só, bichão. Odri, falando quem? Em aniversário...
19: Eu.
18: Sabe quem fez aniversário ontem?
19: Sei,
18: nosso mas... querido treinador Leonardo Henrique Fortunato, vamos aplaudir!
19: 36, né, pelo que eu vi no bolo.
18: 3.6 de LHF, Leonardo Henrique Fortunato, parabéns pro Leozinho, felicidades, cara, Deus abençoe muito o papai da Isa, o maridão da nossa primeira dama LHF, Samara, que legal, cara, ontem lá, pude dar um abraço no Léo. Não, fiquei lá pra comer a cuca, porque eu fiquei com tanta dor no joelho, Daniel. Acho que era o frio, tá? Claro, eu cansaço e tal, né? Eu vim de um
19: tudo
18: sábado
19: junto e misturado.
18: Bastante corrido ali. Mas, aliás, a minha linda morena, Pri, foi junto na prova, sabia, Dri?
19: Eu sei, eu acompanhei tudo de pertinho.
18: Pela
19: mesmo
18: primeira vez, a Pri, minha morena, foi numa prova de manhã, né? Que ela fala que é madrugada, de madrugada.
19: Isso.
18: Acordamos
19: é verdade.
18: 5h20 da manhã.
19: Concordo com a Pri, madrugada, super madrugada.
18: Que a Pri gosta do rolê de corridas e tal, mas sempre naquelas provas mais sunset, né? As provas night e as provas sunset, ali 4 da tarde, 5 da tarde. E aí foi lá, tava lá, passou frio lá, tadinha da Pri, passou frio lá.
19: Querida, mas foi, acompanhou.
18: Foi especial demais ser a Pri junto.
19: Apoio moral,
18: foi,
19: com certeza, sobre isso, né?
18: Aí que quando legal. Eu cheguei, eu fiz a prova inteira com o Diego Piva, nosso querido Piva, que é LHF também, corre dos filhos, nosso querido Piva, e estivemos lá correndo, eu acho que ele foi até mais lento por minha causa, né, a gente falou, ó, que pace, tu vai, ó, vou junto
19: pace
18: contigo.
19: Pace fofoca, vamos
18: pace
19: lá.
18: Pace fofoca, aí fui mais pianinho, porque eu realmente tava com bastante dor na perna, e aí na... Quando a gente fez a chegada, depois o joelho começou a desaquecer, né? E aí...
19: Aí começou a doer, né?
18: Minha irmã, aí começou a doer. Aí tava bastante frio, né? Aí começou a doer. Aí acabei nem ficando pra cuca lá, que o pessoal ia cantar os parabéns lá pro Léo. Mas foi bem legal. Desafio do Quiriri, cara. A galera correu 6, correu 12 e correu 21 quilômetros.
19: Dizem que ela é muito bonita. Eu nunca fui nesse percurso. Vale a pena, então. Foi um domingão
18: Eu
19: gostoso.
18: Fiz 6. Não pega claro. Tanto o percurso lá. Mas aquela região toda é muito bonita, né, André? Aquela região toda lá é muito bonita.
19: Ah, sim. Isso é verdade.
18: Então, ó aqui uma foto de... Rodrigo da Col aqui, ó, no meio do mato aqui, ó.
19: Caraca, meu, outra vibe, né?
18: Aham, meu, muito legal, cara, muito
19: outra
18: legal.
19: Outra vibe, que coisa linda.
18: Aliás, abraço aos queridos amigos de Foco Radical, que registram sempre eu e o Piva, que tô mostrando a foto pra Adri aqui. Eu e Diego Piva, meu querido amigo Diego Piva. O marido da Rafa, bicho. Corri o
19: e
18: tempo
19: papo,
18: inteiro.
19: E papo, e papo.
18: Corri o tempo inteiro com o Piva, rapaz. Ó que massa essa fotinha aqui.
19: Meu.
18: Legal, né?
19: Fotão, hein? Fotão.
18: Legal.
19: Todos da Foco Radical.
18: É, tudo Foco Radical, aham. Uhum.
19: Muito legal.
18: Pra galera saber um pouquinho, assim, como é que funciona esse rolê, porque muita gente não participa desse rolê de corridas e tal, né? Tem uma plataforma, a gente chama Foco Radical, e os fotógrafos, eles são, né, credenciados lá, Foco Radical.
19: Uhum.
18: E aí, o que acontece? Tem uma cobertura bem legal da prova, né? Tem vários ângulos, uhum, em vários momentos e tal. Depois você entra naquela plataforma e faz aquisição desses registros. E aí, claro, tem cupom de desconto, tem cupons, né? Tem desconto pra... dependendo da quantidade de fotos, uhum, vai crescendo, né? Eu comprei ontem 5 fotos, foi bem legal.
19: E
18: comprei...
19: aí ganhou um desconto excelente também, porque
18: ganha
19: eles têm
18: desconto dessas também, exatamente. E aí, é bem legal, cara, a gente mantém... A Pri até que falou, amor, compra as fotos, porque, né, você nunca consegue correr uma prova, porque você apresentando e, uhum, tal, né? E é uma prova legal. Olha lá, Super XP na TV lá, no Jornal do Almoço lá.
19: Foi muito legal, Gersinho?
18: Foi muito legal, cara. Abraço, queridos amigos de Super XP. Ó, oh, não sei, hein, mas o DJ da abertura tava bem empolgado lá.
19: falaram que tava fenomenal esse after.
18: Fomos, viu, lá de Caça Fantasmas e, pô, foi legal demais, cara. 11h50, Audrey, tu quer fazer um dose dupla?
19: Vamos fazer um duplo?
18: Pode ser?
19: Eu acho gostoso.
18: Vamos lá, então.
19: E eu vou deixar você escolher o duplo de hoje, tá,
18: gente? Pode ser?
19: Aham.
18: Uhum. Então tá.
19: O que tu acha que a gente tem que fazer no duplo de hoje?
18: No duplo de hoje, eu já meti aqui uma... O que você acha?
19: Eu acho bem bom.
18: A good bem idea?
19: Uhum.
18: A good idea?
19: Yes.
18: Good girl! 11h50!
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0: nossa dose dupla com a Riri.
1: Diva demais.
0: Dri Teló, pra fechar o nosso arroba Atlântida, o que você achou do jogo do Brasil, Dri?
1: Cara, eu achei que foi o primeiro jogo. Eu acho que tem que esperar mais. Assim, o que tu achou do Endrick não ter entrado?
0: Eu achei rude. Eu acho que ele devia ter entrado. Eu acho que ele devia ter sido escalado. Mas enfim, vamos aguardar aí se é alguma carta na manga do professor, né? Do Mister. Mas acho
1: esperamos
0: que ele devia ter entrado.
1: Esperamos que seja, tenha essa carta na manga aí, né?
0: Eu ouvi o primeiro tempo inteiro... na CBN, ouvi pela Sim. CBN, porque eu tava voltando de um compromisso, né? Eu estava num compromisso no Salto 2, Recanto do Salto 2, e aí não tinha internet pra acompanhar ali pela Globoplay, acabei ouvindo pela CBN e tal, mas que agonia, cara, e a Pri me mandando mensagem, e só vinha depois, porque daí quando dava uns acessos ali no caminho na internet, aí vinha, amor, o Brasil tá mal, né? Ai, meu Deus.
1: É, cara, tipo, não foi um... Eu acho que não foi um jogo tranquilo, fácil. Foi um jogo empacado. Ai, eu especialista falando, né? Acho que foi um jogo bem empacado. Vamos ver os próximos como que vai ser.
0: É.
1: Espero que seja melhor.
0: Próximo é sexta, é isso?
1: É isso.
0: Aí,
1: é isso.
0: Ó.
1: Dizem, e a galera tá muito confiante que o Hexa vem e que a reviravolta vai acontecer.
0: Amém, tá bom.
1: Que assim aconteça.
0: Que assim aconteça.
1: Exato.
0: Temos o resultado de quem fatura. O
1: yes,
0: nosso travesseiro levitar, hein?
1: A sortuda... Foi aniversariante.
0: Foi aniversariante?
1: Tá? Gisele dos Santos.
0: Olha,
1: aqui.
0: Gi, parabéns. Caraca. Pra você. Duplamente, né? Pelo prêmio e pelo aniversário.
1: Exatamente. Feliz novo ciclo agora com um travesseiro top pra você.
0: Maravilha, Dri. Melhoras pra você com
1: Tamo
0: essa
1: junto,
0: voz, tá
1: Gersinha.
0: Bom? Fica bem. Felipinho Divo, uma boa semana pros amiguinhos e bancada. Beijos e abraços. Fique com Deus e eu volto amanhã às 7 da manhã com o... Cafezão, tá chegando aí o Discorama pra toda a Rede Atlântida em 1 da tarde, os guris do Pretinho Básico. Logo mais 2 PDM com a Dri por aqui.

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Renato, manda lá no som ali, vamos ser felizes ouvindo música, a melhor música da vida. No Discorama da Atlântida, meio-dia, 10 minutos. É a Zizi Posse cantando uma versão para uma música do George Harrison.

Love Comes to Everyone. É o original dessa faixa, o George Harrison. Chega até você. Meio-dia e 14, é o Discorama na Atlântida. Obrigado pela audiência. Logo mais a uma tem o Pretinho Básico.

Save Tonight, do Eagle Eye Cherry, tocando no Discorama da Atlântida. Meio-dia e 18 minutos. Olivia Newton-John. Tema do filme Grease, Nos Tempos da Brilhantina. É o tema de amor do filme, com a Olivia Newton-John e com o John Travolta.

Os Cranberries, Free to Decide. O Discorama da Atlântida. Podia acabar aqui agora essa primeira meia hora do programa, mas tem um pedido de ouvinte. Pedido de ouvinte é prioridade aqui na Atlântida. Sonsaço do R.E.M. O nome da faixa é Drive.

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0: cara que tudo que o cara quer na vida é isso.
1: Fugir.
0: Então vamos fugir, Gilberto Gil, tocando no Discorama da Atlântida. 13 minutos para as 2 da tarde. 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

música de 1996. Toquei demais esse som aqui na programação da Atlântida. É a Jules. E a pergunta: Who will save your soul? A música vai salvar a tua alma. 10 minutos para 1 da tarde. Agora tem Marisa Monte no Discorama.

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7: Hoje a maior competição de futebol do planeta mobiliza torcedores em todos os continentes e atrai a atenção de bilhões de pessoas. Mas o início foi bem mais modesto. A primeira edição, realizada em 1930, no Uruguai, contou com a participação de apenas 13 seleções. Na época, viajar entre os continentes era um desafio. Muitas equipes europeias precisavam enfrentar longas jornadas de navio e outras decidiram nem participar. Mesmo assim, o torneio marcou o início de uma tradição que se transformaria em um dos maiores eventos esportivos do mundo. Uma história que começou pequena e ganhou dimensões gigantescas ao longo das décadas. 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
22: Olá, olá, muito boa tarde, amigo e amiga ligados na Atlântida. Estamos chegando 1h06, dia 15 de junho de 2026, para fazer o Pretinho Básico com os amigos dos Biscoitos Zezé. 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Parável para assistir os jogos da Copa, um pacotinho de biscoitos Zezé. Muito boa tarde, Rafinha.
23: Ótima tarde, Alexandre. Baita semana.
22: Baita semana. 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Muito boa tarde, Vini Moura.
24: E Alexandre, boa tarde.
22: Tudo bem contigo?
24: Ah, tudo lindo, tudo maravilhoso.
22: Coisa boa! 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Fala aí, Porazinho. Muito boa tarde, Porazinho. Tudo
25: Fala
22: bem contigo?
25: Aí, Berbão. Como é que tá, Berbão?
22: Tudo lindo, bem? Berbão.
25: Boa tarde.
22: Tudo lindo aí, Berbão. 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Vamos ativar o nosso posto em Nova York. Vamos falar com o Lelê Bortolatti. Fala aí, Lelê. Não?
26: Não, é o Adams.
22: Ah, é o Adams? Desculpa.
26: O meu Adams, assim,
22: desculpa,
26: é o Lelê.
22: Desculpa, achava que estavam os dois juntos. É o Adams. Não, mas não tava na tela, né, pô?
26: Apareceu só
22: não
26: agora.
22: Tava na tela. Fala, Rodrigueira, como é que é, Adams? Tudo bem, mano? Ok.
26: Fica lá com ela.
22: Tamo mal aí de internet. Tamo mal aí de internet.
26: Ah, que pena, né?
22: Resolve a tretinha pra nós e volta daqui a pouquinho, Adams, por favor. Internet. Vê se melhorou agora. Fala aí.
27: Tá bem.
22: É.
27: Alô, alô, alô.
26: Tá, agora vem.
22: Agora deu uma melhorada. Agora deu uma melhorada. Ei. Tá ali o Adams na frente do Radio City Music Hall.
27: Infelizmente tá oscilando um pouquinho.
22: Tá oscilando um pouquinho.
27: Um dos lugares mais emblemáticos, um dos maiores cartões postais.
22: Joey!
26: Montana!
27: O
0: som melhorou, mas...
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0: E aí, Alejandro? Ótima tarde pra ti, tudo
3: pra
0: certo?
3: Mim, pra ti, pra todo mundo.
0: Todo mundo, né, cara? Isso. Segunda-feira, estamos aí de volta.
3: Isso aí.
0: Depois do empate. Depois do empatezito, né? Vai, empatamos com o Marrocos, viramos isso.
4: Sério?
0: Viramos isso. Pô, o cara que acordou agora.
3: Pra quem
0: agora...
3: não entende de futebol como tu.
0: Bah, o Romário pediu desculpa depois.
3: Já pediu desculpa. O baixinho tá naquela fase, não tá nem aí. Ele quer metralhar.
4: Assim, né?
3: Porra, como é que ele vai dizer pra Fernanda Gentil, cara, que ela não sabe nada de futebol?
0: É. Aí depois ele se retratou e falou que é uma das 10 pessoas que mais entendem no país de futebol.
4: E que foi mal interpretado, né?
0: Foi, né? Mas é o Romário, né,
4: mas
0: cara?
4: Mas a palavra dita, não, ela não tem
3: ele
4: volta.
3: Ele não foi mal interpretado, ele foi malicioso na colocação.
4: É, eu acho que
3: foi
4: sim.
3: Malicioso na colocação, foi dúbio. Mas de qualquer forma, é o que nós temos, né? A seleção que nós temos é esta, a escalação que nós temos é esta, o resultado que nós teremos é este.
0: Não é bem essa, né?
3: Podia
0: colocar o Hendrick, né?
3: Faz 5 mudanças e tu não coloca o Hendrick.
0: Exatamente.
3: Tá pedindo passagem. Ou seja, já está escrito, já está estabelecido que o Hendrick não é prioridade do técnico.
4: Não é um erro, né?
3: Não é. É um erro, óbvio. Claro, um erro. Então, que não levasse.
4: Por conta da idade.
3: Imagina se tu deixasse. Quem é que disse que é por conta da idade?
4: Não, deixa eu perguntar uma coisa.
3: Ele falou.
4: Deixa eu perguntar uma coisa.
3: Ele
4: falou. Se o Hendrick sai jogando e a gente empata em 1-1, qual vai ser o argumento?
3: Cara, mas é que...
4: Não, vamos lá. Eu tô fazendo uma pergunta. Só me responde isso.
3: Não.
4: Eu não tô defendendo
3: ninguém
4: o técnico.
3: Ninguém vai xingar o Hendrick.
4: É que eu acho que quem tá no banco sempre é o cara que vai resolver.
3: Não, mas é que o caso do Hendrick, Rafinha, teve 5 jogos na preparação da seleção.
4: E eu acompanhei.
3: E ele resolveu. Ele resolveu contra a Croácia.
0: O negócio é o seguinte,
3: ele resolveu contra a Espanha.
4: Mas eu acho
3: ele
4: que o problema não é só ter o Hendrick. O problema é meio time do Grêmio. É um furo no meio do campo.
3: Também. Não, mas tu não acha que colocar assim, os melhores, cara, fica mais fácil?
4: Eu acho que tu tem que jogar pianinho.
3: Eu acho
4: tirar
3: muito,
4: o salto.
3: Eu acho muito, por assim, desculpa te interromper antes de tu falar, eu queria dizer que eu acho muito bonito a gente ficar aqui tentando achar teorias, né? Mas por que que ele não botou? Quando, na verdade, cara, tem um abismo de coisas que a gente não sabe que acontecem. Essa é a
0: futebol.
3: Essa é a real.
0: Não vou falar de futebol.
3: Tem um abismo de coisas que a gente não sabe o que é que acontece.
4: Eu vi a Alemanha,
0: mas saiu barato pro Brasil, empatezinho com o Marrocos.
3: Marrocos.
0: O Marrocos é o quarto colocado da última Copa. O Marrocos
3: exatamente.
0: É um dos melhores do ranking da FIFA.
4: Mas é o Marrocos,
0: saiu barato.
4: Né?
0: Continua sendo o Marrocos.
4: Continua sendo
0: o
4: Marrocos.
0: Só que o problema é que o Brasil não é mais o Brasil e já faz tempo.
3: E não tem mais bobo no futebol.
4: Tempo. Não tem.
0: Já faz muito tempo que nós não somos os melhores,
3: cara.
0: E a gente acha que é ainda.
3: Olha, tu viu o jogo dos Estados Unidos, por exemplo?
4: Eu vi, cara.
3: O que foi aquilo?
0: Porra,
3: aquilo é outro futebol. É outro futebol.
4: Não, nós estamos falando dos Estados Unidos.
3: Exatamente.
4: Nós estamos falando dos Estados Unidos, cara.
0: Não, vamos longe.
3: Canadá.
0: O Japão fez uma fumaça com a Holanda.
3: Exatamente.
5: Ah, mas as únicas seleções que pegaram adversários difíceis na estreia foi o Brasil, Marrocos, Japão e Holanda.
4: Tá.
5: Então, tipo assim...
4: Mas é que os Estados Unidos, os mais parelhos foram Holanda e Japão.
3: Pois é.
4: E fizeram baita jogo 2-2.
5: Mas foi
4: empate,
5: assim, Brasil e Marrocos.
4: Não, mas não dá pra botar o Marrocos no mesmo nível do Brasil.
5: Hoje
0: eu acho
5: dá.
0: Que a gente passa muito pano pra seleção brasileira e passa muito pano pra jogador brasileiro.
3: Também acho, por
0: entendeu?
3: Assim. É muita marra pra pouca bola.
0: É muita marra, muito marketing.
4: Isso aí não é de hoje.
0: Bola.
5: É muita bola e pouca marra.
3: Agora, uma coisa que eu queria perguntar, saindo do âmbito do campo e indo pro entretenimento.
4: Entretenimento tá maravilhoso.
3: Onde é que vocês assistiram o jogo do Brasil?
5: Ah!
3: Não é onde, no local físico, em que canal, em que
5: quase
3: plataforma.
5: Me entreguei. Alô, amigos!
4: Puta.
5: Com ele, né?
3: Galvão Bueno.
5: Com ele,
3: é
5: diferente.
3: Foda, né? É foda.
4: Vai, eu vi na Cazé.
0: É que sobe, amigo!
3: É que
0: eu
3: a Cazé tá atrasada.
0: Eu oscilei na Rede Globo, na Cazé, e parei no Galvão, e o Galvão deu o show dele.
3: Deu show inacreditável.
0: Assim, fale o que falar do Galvão Bueno, mas ele é um monstro da comunicação.
4: E a voz dele
3: voltou legal, ele
4: né?
3: Se preparou pra isso, né? Ele se preparou pra isso.
5: É, ele tá muito bem. E cara, não tem. O jogo da Seleção Brasileira na Copa do Mundo é um patrimônio nacional, o Galvão Bueno.
3: E não é só Galvão Bueno, daí teve o pré-Thiago Leifert.
5: Isso,
3: aí na reportagem tem Mauro Naves. Aí, cara.
5: Mas é legal que a Globo tá com uma tecnologia que tá sem delay, né? Isso pra uma Copa do Mundo é legal também.
4: Legal.
5: Sim,
4: verdade.
5: Ele tá dando os pulos dela, já que ela não tem o Galvão.
4: Claro, mas eu acompanhei pela Cazé até pra observar essa maneira diferente de cobrir uma Copa, até porque eles têm o direito de todos os jogos, né?
3: Inclusive, cedem imagens pra Globo mostrar no Jornal Nacional os gols.
26: Isso aí é um troço que até outro dia tu jamais ia imaginar que algo iria acontecer, né, cara?
0: Falando em comunicação, essa Copa vai ser já foi na anterior um divisor de águas com a presença da Cazé TV, mas eu acho que essa Copa, ela tem esses elementos, né, pra quem tá falando de comunicação agora, não de futebol.
3: Isso.
0: Esses elementos tem aquela coisa extraordinária que sempre é uma transmissão da Globo, né? O padrão de qualidade da Rede Globo, o profissionalismo, aquela coisa maravilhosa que é o produto que a Globo entrega.
3: Perfeito.
0: Tem o novo produto que tem uma liga de linguagem com uma galera hoje, que é o Cazé TV, que tá passando todos os jogos da Copa e ganha, né? Ganha seguidores e inscritos a cada dia que passa. E tem uma lenda num canal que sempre tá ali na vice-liderança e tal, destruindo, que é o Galvão.
3: É verdade.
0: Então, assim, é legal analisar por essa ótica, assim, né?
3: Tinha 11 milhões simultaneamente vendo a Cazé TV no Jogo do Brasil. 11 milhões de telespectadores.
1: E a Cazé, que eu tava vendo de tarde eles, aí eles estavam recebendo na casa da Cazé TV o Rodrigo Santoro.
26: É isso.
1: Aí depois, o jogo de madrugada deles... Os caras fizeram uniforme, transmissão, pijama, cara.
3: Pijama e máscara de dormir.
26: Cara, e aí, antes do Jogo do Brasil, não sei quem é que tava entrevistando. Ah, o Chico Moedas entrevistando o Vini Júnior.
0: Chico Monedas, né?
26: Chico Monedas. Quem é o Chico Moedas? Pra quê?
3: Parça, né?
26: Não, quem?

0: primeiro barulho forte mesmo é na Olimpíada. Na Olimpíada que eles falaram assim, ó, a Olimpíada é assim. E aí o troço mudou.
1: E tem o meio termo também agora, né? Porque o mercado movimenta tanto que a Globo faz a GTV, que... Que flerta com aquilo que a Cazé TV fala e tem o padrão ali de qualidade da Globo, que é absurdo. Então o público começa a ter opção, cara, pra tudo,
2: é verdade,
1: que é lado.
2: É isso aí, é isso aí.
3: Eu acho
2: é
3: bonito, que né? A galera se mexendo, deu. Estamos fazendo água,
2: quando
3: vamos se mexer.
2: Tem concorrência, cara, é bom.
3: Tudo fica melhor,
2: mundo,
3: concordo contigo.
2: Bom pra todo mundo, porque aí tá todo mundo querendo fazer o seu melhor e buscando soluções e buscando ideias e tal, inovar. É isso aí.
3: É isso aí, Brasil. Vamos ver aqui o Rodrigo, que não é o Santoro, mas é o Adams. Vamos ver se a gente conseguiu restabelecer o contato com o Adams. Fala com a gente aí, Adams.
4: Observem, Rodrigo Adams.
1: Ele se nega a falar.
2: 3, 2, 1.
3: Não rolou.
4: Valendo.
3: Não rolou. Então vamos dar aqui no dia 15 de junho, dia da conscientização da violência contra a pessoa idosa. Somos a favor.
4: É verdade.
3: Somos a favor do dia de conscientização da violência contra a pessoa idosa. Aliás, nesse final de semana aconteceu, não sei se passou para vocês, o algoritmo de cada um é o de cada um. Uma cena, não vou saber onde, num elevador, um ex-policial agrediu isso, um senhor de 63 anos.
4: Mal pra caramba.
3: Mal pra caramba. Mal demais.
2: Uma covardia, né?
3: Uma covardia. Na
2: isso
3: frente
2: é um cara
3: do filho,
2: covarde,
3: ainda
2: por cima, né, velho?
3: Exatamente.
4: Qualquer covardia é terrível, né?
3: O nosso destaque aqui do Petinho da Pena é o Tobias. Tobias é um pincher de 9 meses. Olha que bonito.
1: Virado em olho.
3: Olha que bonito. Parece um viadinho. Olha, parece um viadinho, cara.
4: Parece mesmo.
3: Um servo, né? Parece um servo, né? Um viadinho.
4: Tem que ver o leão matando os viados
1: mini
4: assim servo. Na selva.
3: O pincher de 9 meses do Elisandro Valim, de Blumenau.
1: Bolinho.
3: Se você... Valim.
4: Valim. Ô, Blumenau.
3: Valim. O nosso querido Tobias, do Petinho Básico, tem um oferecimento de Funny Dog e Funny Cat, o snack com sabor de amor.
4: Parece tudo menos um cachorro, na verdade.
3: Agora parece um cachorrinho.
4: Antes era um servinho, né? Servinho.
3: Pô, será que a gente pode mandar um abraço carinhoso de condolências para o nosso querido Rafael Gomes, que não está conosco neste momento, porque está lá velando o seu parceiro da vida, o seu querido amigo cachorro Zidane. Partiu agora há pouco o Zidane.
2: Meus sentimentos.
0: Ele acabou na madruga sentindo muito mal, o Zidane.
4: Mas ele
0: teve
4: já tava
0: uma...
4: meio ruinzinho?
0: Já é um cachorro já idosaço. Ele é bem idoso e é um cachorro aí da vida inteira, praticamente, do Gomes.
3: A segunda perda canina que nós temos no programa esse ano.
4: A Buba,
3: verdade,
4: né?
3: A Buba, né? A Buba foi a primeira.
0: A Buba ainda deu umas... Né?
3: Deu.
0: Tu viu que tava esnucadinho e saía, né? O Zidane meio que acabou pegando aí um pouco de surpresa.
2: Tem uns posts nesse sentido no Instagram que estão me mostrando com frequência, quando aparece a foto da criancinha com o seu bichinho, não sei se já apareceu pra ti, Fetter, deve aparecer no teu algoritmo.
3: Vamos ver.
2: É a fotinho do cachorrinho com a criança, quando os dois eram... E a foto atual,
3: Ah,
2: cara.
3: Sim, já
2: Nossa,
3: apareceu.
2: Nossa, isso demais, emociona,
3: emociona muito.
2: É muito.
3: Porque
2: emocionante.
3: Aí nós temos a dimensão da finitude, né, Porazinho?
2: Exato, cara.
3: O tempo passando e depois do tempo passando é o fim, né?
4: É, a única certeza dessa vida é que a gente vai morrer.
2: Mas eu acho que não é. A reflexão é sobre o caminho mesmo.
3: Isso, assim, sobre a caminhada, exatamente.
2: Sobre aquela parceria da vida, né?
3: Exatamente.
2: Que é lindo demais. Pô.
3: Eu queria pedir pro nosso cinegrafista, o Thiago Stone, o Batistuta. Ô, Batistuta, dá uma baixadinha nessa minha câmera aqui pra mostrar. Porque hoje nós vamos revelar o conteúdo
0: da caixa preta,
3: meu irmão, daquela caixa preta que estava com a gente aqui no estúdio quarta, quinta e sexta passada.
4: Olha aí, hein?
3: E aqui, o que nós temos aqui? Nós temos o time titular do Pretinho Básico, os mini craques do Pretinho Básico. Vou mostrar aqui no detalhe, se tu puder dar um zoom aqui na minha mão.
0: Fecha em mim.
3: Batistuta, por favor, o zoomzinho aqui, ó. Eu baixo.
2: Dá um zoomzinho da velha.
3: Dá um zoomzinho da velha aqui no Neto Fagundes.
1: Olha aí, ó.
3: Olha aí, ó. Vem mais. Agora vem tudo. Agora vem tudo. Olha só o mini craque.
4: Que perfeição.
3: Do Neto Fagundes. Aliás, não é só do Neto Fagundes. Todos nós estamos na versão mini craque. Vou mostrar aqui o Rafinha também.
4: Olha ali,
3: na versão mini craque. Olha aqui o Rafinha.
1: A versão original.

0: do Rafinha.
1: Isso,
0: né?
1: Rafinha, olha aqui o Rafinha.
2: Sim, dá pra botar no estante lá da tua...
3: Rafinha número 7, Neto número 4. Olha a perfeição,
2: pô, tá muito
3: cara.
2: Muito legal isso aí,
3: a perfeição,
2: cara,
3: destas mini esculturas. Vou mostrar a Rodaica aqui. Olha, Rodaica.
2: A sensibilidade de me botar com a 7. Sempre joguei com a 7.
3: Olha aqui a Rodaica, a nossa treinadora. Tu que pediu. Olha aí.
4: Treinadora Rodaica. Legal,
3: treinadora Rodaica.
2: Tá irada a Rodaica.
3: Tá irada a Rodaica.
1: Que é quem, que é de fato quem manda no programa, né?
3: É. Quem treina, né?
1: Quem treina e quem manda no programa. Ah,
3: deixa eu ver outra. Olha o Vini Moura. Tá na mesa aqui.
2: Vini Moura.
3: Olha o Vini Moura. Olha o Vini Moura. Vini Moura ficou lindão. Olha aí.
2: Aí ele tá bonito mesmo.
1: Ele tá bonito.
0: Não precisa diminuir, cara.
3: Jogador caro. Botar o Porazinho. O Porazinho ficou perfeito, Porazinho. Olha isso aqui, Porazinho. Ficou perfeito. Perfeito,
2: olha,
3: ficou perfeito. É pra quem tá nos vendo na live, pra quem tá ouvindo no rádio agora, obviamente, não vai conseguir ver.
2: 9-9.
3: Mas a gente vai estar postando no perfil do Pretinho Básico o nosso elenco de mini
2: craques. E nos nossos, dá pra postar, não?
3: Dá pra postar, óbvio. Olha aqui o Léo Oliveira de goleiro. Olha aqui o Léo Oliveira de goleiro.
2: Goleiro de salão, né? Goleiro de salão, né?
3: Caramba. Perfeito!
4: Eu gostei demais que o meu boneco veio com cabelo, cara. Fiquei,
0: não, e um corpo bem escultural, viu?
4: Ah, o corpo diminuiu o meu corpo.
2: Não precisa diminuir o boneco.
4: O cabelo,
3: olha aí,
4: realmente
3: ó.
4: Tá difícil.
2: Peter ficou bom também,
3: ficou bom,
2: né?
3: Também,
2: até
3: ó.
2: Com aquele coisinha que tu levanta
3: a sobrancelha.
2: A sobrancelha, exatamente.
3: Cara, deixa eu te falar.
2: Joga, ele é o 2. Tu botou a 2 aí, né, Vink?
3: Aqui é a 10, né?
2: Errado,
3: a 10 da seleção.
1: Tá, mas joga o Peter jogar a bola?
2: Jogar a lateral direito.
1: Bom.
2: Mas e brigava que era um demônio.
0: Mas era mais briga que futebol?
2: Não, não, as duas coisas.
4: O Peter, ele não jogava tão bem, mas ele não desistiu e ele passou a jogar bem.
3: É verdade, Porazinho. Agora tu veio. Aprendi a jogar futebol.
4: Aprendeu a jogar bola.
1: É tipo o Cristiano Ronaldo, né?
3: Isso. É.
2: Tá, mas e se alguém quiser isso aí?
3: Mas então, agora eu vou lançar aqui a parada. 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
2: Mestre!
3: Vai ter o Palhaço Maionese. O quê?
1: Agora pegaram uma outra câmera pra ver mais pertinho ali.
3: Isso,
1: saiu,
3: agora essa aqui
1: tem
3: tá
1: o
3: boa
1: Adams.
3: Também. Aqui, ó. Tem o Adams, tem o Lelê.
1: O velho que já vem com cheiro de álcool no bonequinho.
3: Tem
1: bonequinho
3: o
1: vem
3: aqui,
1: com cheiro,
3: ó,
1: de álcool.
3: Onde é que tá a câmera? Tá ali.
2: Posso levar o meu?
1: Levou, 141,48, negócio.
3: Pode levar o teu pra fazer, pra fotografar
2: é
3: no
2: isso.
3: Teu
2: não,
3: teu
2: pra casa, eu quero botar na Lívia lá,
3: claro,
2: dá pra Lívia na stand
3: claro,
2: dela
3: aí,
2: lá. Bah, ela vai ficar amarradona.
1: Ela vai querer andar.
3: Pega
1: agora
3: o teu aí, Vini, ó.
2: Puta, que irado, já vou botar aqui o
3: pega o teu o também aí, gordão.
2: Boa.
3: Boa. Porra, Brasil, o teu nós mandamos pelo malote, tá?
4: Manda pelo malote, manda.
3: Beleza. Cara... 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
1: Doutor Bolerano, ótima tarde.
3: E aí, Ivo, boa tarde.
1: E o pessoal também pode fazer, né, Joia? Fazer, ou quiser fazer, eu tenho um sonho de, né,
3: de quê?
1: Meu boneco. Beijar o boneco.
3: Certo.
1: Ficar com o boneco.
3: Claro,
1: boneco.
2: Já tá pensando no
1: negócio. Tu pode injetar aqui um negócio de vibrar o boneco. E aí você pode.
3: Não, não, aí tu tá violando e viajando. Aí
2: não pode. Tu trouxe o lute que tu pode dar pro teu filho pra parar. Tu mete essa.
1: Não, se a pessoa quiser levar, se a pessoa for.
2: Não, se quiser usar de outro jeito, que se use.
3: Hoje eu já vou sair dizendo aqui, nós vamos vender hoje uns 10 bonequinhos.
2: Quê?
3: Vamos ver uns 10 bonequinhos.
2: Eu digo que nós vamos vender 50 de cada um dos seus preferidos.
3: Tu acha?
2: Quem são os seus preferidos? Manda pra gente.
1: 5%, nego.
2: O
1: que foi?
2: Que 5%.
1: Dos lucros, né, nego? Que... Para, Joia. Não tem boneco teu, cara. O boneco não é teu.
3: Joia.
1: Vini.
3: Calma aí, Joia. Nego. Calma aí. Recém
1: que
3: chegou e quer sentar na janela, Joia.
1: Que é boneco dele.
2: Que é boneco teu, segura teu.
1: Nem o Vini.
2: Tô na gestão, né?
1: Joia.
2: Ô, Patrícia.
1: Eu quero boneco.
2: Ô,
1: nem o Vini. Nem o Vini.
2: Quem é Vini, nego?
1: Nem o Vini com o boneco do Joia.
2: Quem é Vini, nego?
3: Ô, 1h25, Joia. Nosso ouvinte aniversariante é Gabriel Freitas. Gabriel Freitas, parabéns, de irmão. Brasília, engenheiro de produção, fazendo 28 anos hoje. Parabéns, irmão. Saúde e prosperidade.
2: Que troço legal isso aqui, cara.
3: Muito legal isso aí, né, cara? E sabe o que é o mais legal? O mais legal de tudo? Qualquer pessoa pode ter o seu bonequinho. É.
2: Ah, pode crer.
3: Tu pode mandar fazer o nosso ouvinte Gabriel Freitas, de Brasília, por exemplo. Pode ter o bonequinho dele, manda fazer lá com a Mundo GOG. Daí tu pode ter o bonequinho do teu cachorro, bonequinho do teu filho, bonequinho da tua família. É muito legal, cara. É espetacular o trabalho desses caras.
2: Pode fazer da família inteira com a roupinha do Brasil, uma recordação dessa Copa.
3: Família tradicional brasileira.
2: Que amor.
3: Marido, mulher, os dois filhos e amante.
4: Eu achei muito legal a ideia do Fetter, eu só não entendi porque tu botou meu nome no meio, Rafael, mais uma vez acionando o meu jurídico.
2: Não, só um pouquinho. Eu falei que tu pode fazer da sua família.
4: Chega, tá, Rafael? Chega.
2: Quem falou de amante foi o
3: Alexandre.
4: Agora nós vamos resolver essa parada na justiça.
3: Aniversariantes famosos de hoje, começando com o vocalista da banda Snow Patrol, o Gary Lightbody.
2: Ah, tem umas três musiquinhas legais, né?
3: Umas três musiquinhas legais. Gary Lightbody fazendo 50 anos Lightbody. Hoje.
2: Open your eyes.
3: O rapper Ice Cube tá fazendo 57.
4: Um dos pioneiros.
1: Grande ator.
0: Grande ator. Sessão da tarde com ele.
2: É verdade.
3: Um dos maiores em sua posição está aniversariando hoje, Oliver Kahn. Fazendo 57 anos. O eterno goleiro da Alemanha.
0: E apanhou
4: que
0: pro Ronaldo.
4: Que bom que ele rebateu aquela bola pro Ronaldo, né?
1: Ele, chute do isso, né? E ele foi o último jogador a ser elegido.
2: Eleito.
1: Ser elegido o melhor da Copa antes da final. Lembra que ele veio um dia. E aí ele entrega
4: a rapadura.
0: Não pode dar o prêmio antes pra
2: alguém. Claro que
0: pode.
2: Não.
1: É e outra, aqui, né? Aqui, ó, craque do programa, Rafinha, 1,27.
0: É sempre que o Fetter fala assim, ó, ganhou meu voto, o cara faz uma cagada.
2: É que nem o Trump, tu paga direto todo o trabalho pro cara e não volta nunca mais.
0: Isso.
4: Não... E tem outra, né? Sacanagem, né? O cara goleiro ganhou do Ronaldo Fenômeno naquela Copa. Existe. Ronaldo ganhou a Copa pro Brasil. Né?
3: Sim, mas é que ele só ganhou o título de melhor da Copa por causa do Brasil.
2: Exato.
0: Mas quando o Inter ganhou o Mundial, deram pro Iniesta, o craque, e não pro Yarley.
4: Daí a gente tem que olhar o jogo.
3: É. Tá bem.
1: Mas o que é nós temos que falar? O Kourtney, baita goleiro.
3: Kourtney Cox, tá de aniversário hoje, a atriz Kourtney Cox, fazendo 62. Maravilhosa, é uma friend, né?
1: A Mônica.
2: Ah, legal, exatamente. Bonita, né?
1: E tem de
2: mulher elegante.
1: Pô, que essa mulher ganha de dinheiro com esses serem amigos até hoje.
3: Pô, é claro, imagina.
2: Tu não precisa fazer nada.
1: Não, ela podia
3: só o que morreu não ganha.
1: Acho que a família ganha. Ou divide o rachide pros outros?
3: Não, acho que a família ganha.
1: Que ganha de dinheiro até hoje. Ela pode ficar deitada na praia a vida toda. E o dinheiro só pingando.
2: Meu sonho.
1: Mas, nego, dinheiro é tudo que o cara precisa. Né? Claro, quem fala que dinheiro é nada a ver, dá pra mim o dinheiro. Pô,
2: Alexandre,
1: aí.
2: É tudo que o cara precisa. Verdade. Dinheiro, mulher e bicho de pé, nego.
4: Bicho de pé eu dispenso.
1: Nego, não adianta ter dinheiro, mulher, se o bicho não tá de pé, né, nego?
3: Ah, esse bicho de pé. Entendi.
2: Legal.
3: Entendi. Foi bem, joia.
4: Mas
1: queria emplacar o
2: Jair. Pra segunda-feira veio, né?
3: O ator e comediante Rubem Aguirre.
1: Quem?
3: Faria hoje 92 anos, pereceu em 2016, o Seu Madruga.
2: Não, professor Girafales.
0: Errou por dois, né? Errou por dois.
3: Tá louco? Professor Girafales, desculpa. Desculpa. Então tá,
0: Rubem Aguirre. Será que era o chá que ele convidava a dona Florinda pra tomar?
4: Ah, era a dona Florinda que dava o chá pra ele.
3: Era a dona Florinda que servia o chá pra ele.
1: Mas isso aí nós temos que falar. Ninguém fala que enquanto tava correndo o episódio, era lau e lau na Florinda.
0: O que era,
1: e
0: vou lá?
1: Lenha. Ah, isso, jantar.
0: E o Kiko tá chegando.
1: Aí, lenha. Aqui o chá do toca. Toma.
3: Vai tocar o sinal de 1:30 da tarde aqui na Atlântida. Vamos dar ali nos destaques.
0: Isso aí, meu irmão.
1: Oh. Coisa motivante.
3: Tudo bem, da pena.
1: Tô ansioso, né?
3: Que legal. Com o que, da pena?
1: Das Areias, velho.
3: Das Areias.
1: Eu nunca fui no show das Areias, velho.
2: Não, tu vai comigo.
4: É um belo show.
2: Sabadão agora tu vai comigo,
4: é
2: um na opinião.
4: Já é agora,
1: no opinião, eu já é.
3: É sábado agora?
2: Sábado
3: já?
2: Agora.
4: Vale a pena.
2: Nove da noite.
4: Geral pra galera de Porto Alegre.
2: 9 da noite. Não, eu tô convidando
0: chegou a
2: galera.
0: Chegou a data, hein? Quem diria?
1: Cara, que dia? Tu tá 2 meses falando isso.
0: Não, que 2 meses? Tá desde fevereiro.
2: De fevereiro, cara? Não viaja.
4: Fevereiro não tava nem marcado.
2: Fevereiro não tá nem marcado.
4: Acho que desde março ele tá falando.
1: Cara, então já é um tempo, pô, chegou, vamos invadir, né? Vamos nós, vai no meu camarote, meu irmão.
2: Camarote
4: vai
2: Gina.
4: Lá,
2: camarote
4: lá com Gina. Muriel.
3: Chama lá que eu vou.
1: Camarote Gina.
3: Camarote Gina.
1: Palito liberado.
3: Palito Gina. Ó, oh, destaque do Pretinho, bombeiro. Bombeiro aí, meu irmão. Ó o bombeiro aí, meu irmão.
1: Que barbaridade que ele fez.
3: Bombeiro é condenado por levar mulheres para o quartel.
2: Não pode?
4: Não. Mas certamente para fazer um treinamento, prevenção de incêndio.
1: Pois é, meu irmão.
3: Talvez para desenrolar a mangueira.
1: E foi aqui no Rio Grande do Sul, meu irmão.
3: Ah, foi no Rio Grande do Sul?
1: Pertinho da gente.
3: Onde que foi?
1: Na área do Vila e Moura.
3: Hã?
1: Ah, é. Alvorada.
2: Alvorada, Alvorada. Alvorada, Voraz.
1: Minha área. Sua área lá, tu conhece o bombeiro ou não?
5: Conheço, Soldado da Luz.
1: Que?
3: Soldado o quê?
5: Soldado da Luz.
3: Zé Luiz?
5: Da Luz, pô.
3: Ah, da Luz.
5: Pô, tá tão ruim assim.
3: Tua dicção tá péssima hoje.
5: Nego,
2: tu vai ver como é bom.
4: É o fim de semana de Copa.
5: É, nego, porra!
1: O personagem, quando arranca, ele tem o... É. Depois ele...
5: Depois é só tiro, né?
1: Tropa de elite, né?
5: Mas já sou um sobrevivente,
3: mas
5: pô.
3: Já, é um sobrevivente. Tá todo chamuscado, mas é um sobrevivente.
1: A Justiça Militar do Rio Grande do Sul, ela condenou um soldado reformado.
2: Bom dia!
1: Por levar as gurias do job durante o serviço.
2: Ah,
1: condenação foi primeira instância embasada, meu irmão.
2: Ah, não
1: e
2: pode.
1: Trocas de mensagens, relatos de testemunhas e aqui que cai...
3: Aqui que cai?
1: Aqui que cai o vagal.
2: Vamos ver.
1: Mídias, meu irmão.
2: Ah, ele filmou. Ah ele postou. Cara, esse é o problema do homem.
1: Não, né? E aqui eu me pego um detalhezinho, Porano. Tu que era do Agito.
2: Olha aí.
1: As imagens confirmam que... Foram 29 ocasiões, meu irmão.
3: E 29 vezes?
1: 29 visitas das gurias no quartel.
2: Tá tendo
1: durante...
2: pouco incêndio na banda,
0: age
2: né?
0: Hidrante.
2: Tá sobrando tempo.
4: Age hidrante, tá age certo. Barba. Tá então certo, Vini.
1: Então as imagens mostraram a entrada das
4: uma por dia, né? 29, se a gente for pegar o mês, uma por dia.
3: Vai evitar o câncer de próstata, né?
1: Ah, ele tava de...
4: Exato.
1: O soldado tava de pau todo dia, né?
0: Ah,
1: quartel,
0: e o incêndio alvorado
3: tem uma teoria, ser. Tem uma teoria que diz que se o homem se o homem chegar lá, né? Vamos usar uma expressão mais tranquila.
4: Ejacular, que é, né? Porra,
2: ah, não, é brincadeira.
4: Mas ejacular é científico.
3: Ok, termo científico. Se o nego. Homem ejacular no mínimo 21 vezes por mês, ele está praticamente livre do risco do câncer de próstata.
4: Deixa eu fazer uma conta aqui, Alexandre.
2: Vamos todo mundo fazer exame agora.
3: Eu tô sem câncer de próstata por uns 50, umas 50 vidas.
2: Tá, não mete essa.
4: Não começa.
2: Segunda-feira, 1:30, tu tem cabeça pascada.
4: Essa hora, mano.
5: 5 contra 1, né?
3: Essa hora também.
2: Essa hora.
1: Meu irmão, os fatos que levaram à condenação são de 2022, mas só agora ele foi julgado.
2: Pô, notícia nova, hein?
4: Não, que 2022 é o seguinte, ainda era meio pandemia. O cara tinha que realmente tirar o atraso.
0: Ele tava morando no quartel?
1: Então, praticamente, porque uma delas, ele escreveu, tem o destaque de uma mensagem que ele mandou pra elas. Fico sozinho aqui no serviço, consegue vir aqui?
4: Dá uma
1: sou bombeiro.
0: Nunca dá uma ocorrência,
1: aí,
0: ele falou.
1: Se ela topasse, ele mandava o endereço, que inclusive é na Avenida Getúlio ali, Alvorada. Endereço do quartel ali. Inclusive, 3 garotas de programa foram ouvidas.
4: Olha só.
1: E confirmaram que sim, estiveram na sede do 2º pelotão do 8º batalhão.
2: Mas não tinha família o garotão,
1: de bombeiro,
2: né?
1: Militar.
4: Não, provavelmente solteiro, né? Eu lembro de um amigo que se separou uma época, foi morar na casa de outro amigo num bairro muito movimentado de Porto Alegre.
2: Ah, ali na Cidade Baixa.
4: Exatamente. E aí, naquela época, o porteiro ficava apavorado com o fluxo da movimentação no apartamento.
1: E o que pega também, que aumenta que o garotão fez aqui, o nosso soldado reformado, é que também tinha ali o envolvimento de drogas.
0: Esse é o problema.
4: Não dá, tinha também,
3: o bombeiro vida louca.
4: Tu pode até utilizar mangueira no espaço de trabalho ali. Sim.
1: Mas não pode mas abrir o registro.
2: Eu teria achado mais legal se ele tivesse pego o caminhão pra dar uma banda com elas.
4: Ah, isso seria louco. Isso seria legal. Ser
0: a gente vê que sempre tem uma frente.
4: Seria louco.
2: Sempre tem. Sempre. Né?
1: Mas faria sentido. Quer
2: ligar o giroflex.
0: Mas a gente precisa admitir, até antes das drogas, a gente precisa admitir, um grande fetiche.
2: Não, tu isso... gostaria de fazer amor com bombeiro,
1: filho? Pois é, eu não entendi. Quer dar um rabo,
0: cara, lembrando que bombeiro, existe mulheres cara. Profissionais claro, da área também.
2: Mas aqui, não, é, mas aqui é o magrão que nós estamos falando. Né?
0: Só deixando claro.
2: Tu viu
0: claro,
2: a foto
0: né?
2: dele,
0: todas
2: né?
0: as pessoas são capazes de exercer
4: é que
0: a função de bombeiro.
4: Uniformes, né? Não, discordo. Não, discordo. É. Totalmente. Não. Eu fui fazer treinamento de bombeiro com a Rodaica na época do Patrola.
0: E o que aconteceu, Bora?
4: Cara, é ruim o negócio, velho.
3: Não é assim, não mais.
4: Não é assim, tu, eu quero ser bombeiro amanhã, tu é bombeiro. Não, mano. Não é assim.
1: Claro que não.
4: É muito treino, nego.
3: Próximo destaque. Parado pela polícia, após passar a 145 km por hora, motorista alcoolizado tinha 34 latinhas de cerveja abertas e vazias dentro do seu carro.
4: Caramba!
1: Ah, se passou no trago.
3: 34 ele não tomou sozinho.
2: Que
3: não.
2: Sede do Magrão. Mas olha a carinha.
3: Isso aí não é cerveja.
2: Não, isso é americano.
3: Isso aí não é cerveja. Isso aí é uma bebida alcoólica. É uma água saborizada com álcool.
2: White vodka.
1: Você não é cerveja então, meu irmão?
3: Não é cerveja.
0: É mentira então.
3: Não é cerveja.
1: Não é cerveja.
3: Não, não é cerveja.
2: Mas é álcool, né?
1: Mas é álcool.
3: É né? álcool, mas não é cerveja.
1: E a cara dele, pra quem tá na live, ele tá mamadaço. É tipo o teu tio no Natal, duas da manhã.
0: Mas parece meio que o Rafinha, né?
2: Parece eu internado ali, cara.
1: Isso aconteceu nos Estados Unidos, né, meu irmão?
2: Onde lá?
1: Rodovia estadual 75.
2: Porra. Mas qual estado?
1: Unidos.
4: Estado americano.
1: Foi na Flórida, meu irmão.
2: Ah, na Flórida.
3: Isso é na Flórida. Essa bebida é originária da Flórida.
1: Na altura do condado de Basco, meu irmão.
3: Basco?
1: Basco, com P.
2: Baita barra.
1: Ao ser revistado, Connor William Parade, de 33 anos. 33 anos, mas ele tá muito
2: não,
1: mal.
2: Ele tá... tu vê que o álcool acaba com o cara.
1: Ele exibiu sinais claros de embriaguez. Os agentes que abordaram o carro que ele dirigia, um Honda Civic, encontraram essas 34 latinhas.
3: Cara, isso aí tem o teor alcoólico de uma cerveja, 5% em média.
1: O teste do bafômetro, meu irmão, mostrou que Gonor tinha mais que o dobro da concentração de álcool permitida no sangue, de acordo com as leis da Flórida, meu irmão.
3: Essa cara dele aí é depois de ser pego, né? Ou é antes?
1: É depois.
3: Porque se fosse antes, estava explicado por que ele bebeu tudo isso.
1: É. Isso não, mas tu vê que ele já tá com a roupinha laranja.
3: Já,
1: que
3: já
1: levou,
3: tá. Já tá com a roupinha laranja. Quem ele e o Defante também já com a roupinha laranja.
2: Puta, tomou uma ruim, né?
3: Porra, prenderam o
0: Defante. Eu tava na dúvida se era brincadeira.
3: Não, não era brincadeira.
2: Eu acho que ele foi fazer uma brincadeira com quem não aceita isso, brincadeiras.
1: Exatamente. É que tem um lugar que tu não pode mexer com a polícia nos Estados Unidos.
2: Eu também,
1: velho.
3: É verdade.
1: No Brasil também não dá.
3: O ideal é que em lugar nenhum pudesse mexer com a polícia, né?
1: Mas o pessoal, se vai fazer...
3: Respeitar a polícia, eu acho que é o mínimo.
1: Polícia, médicos e os profissionais. Todos têm que serem respeitados, meu irmão.
3: Todos os profissionais.
1: Exatamente.
0: Não, mas eu acho que ele quis falar outra coisa.
3: O que ele quis falar?
1: Falar de profissionais.
3: Sim, todos os profissionais.
1: Trabalham na noite, na madrugada, e que precisam de respeito, carinho e um pouco de dinheiro.
4: É verdade. Falou bem. Falou pouco, mas falou bem.
1: Obrigado, meu irmão.
3: Sir Rod Stewart é criticado por fãs ao comparecer à Copa do Mundo horas após cancelar um show por saúde.
4: Teve
3: questões
4: isso.
3: Questões de saúde.
4: Ele tava no joguinho da Escócia e tava tomando um Beery Nights, né?
1: Só que aí ele
4: Ele tá parecendo a minha tia Gladys, cara.
0: Boa. Uma mistura de Supla.
4: Nem tem o tia Gladys.
1: O Supla, barra da Maria Braga, barra Rod Stewart, ele tinha um show na Califa.
2: Na Califa,
1: Em Chula Vista.
2: Ah, desconheço.
1: E aí o que aconteceu? Ele botou assim, galera, não vai dar pra fazer o show por
2: orientação... Põe pra mim hoje, galera.
1: Vai, eu tô aqui, ó, por orientação de seus médicos, ele tava com infecção respiratória aguda, que resultou em laringite.
4: Já tava no oxigênio.
1: E ele não podia subir ao palco. Aí a galera ficou, não, pô, se o Sir Rod Stewart tá mal...
0: Tá, mas uma coisa é um show, tá assistindo um futebolzinho, não...
1: Não, calma, aí aconteceu o quê? A galera, não, beleza, não
2: aí
1: vai ter...
2: Aí corta.
1: Corta ser outro dia... Pum, jato, galera, loucura. Pum,
2: Scott Wiki, Wiki sem gelo. Pá.
0: Vou defender ele.
1: E aí, o que, que ele falou, o Rod Stewart? Que falou assim, bah, gente, acontece que...
2: A Copa bateu.
1: Eu fiz um tratamento e fiquei bem.
2: Em um dia.
1: Fiquei bem.
2: Ah, ele é um fenômeno.
1: Fiquei bem, galera, mas assim, ó. Peço culpas, mas, bah, aí, né... Viajei com os guri pra ver o jogo em Boston, né?
2: Com os filhos, né, provavelmente.
0: Ah, cara, mas isso aí é a vida continua, né?
1: E ele disse que já que foi a 7 Copas do Mundo. E aí...
2: esse comentário foi muito bom. É isso aí, a vida continua.
0: É que vamos julgar o cara.
2: Não faz nenhum sentido.
0: Faz sim, cara, porque vamos julgar o cara.
1: Mas
0: o cara
1: ele cancelou, mas ele cancelou uma hora antes do show, velho.
2: Não, é um desrespeito com o público.
0: Mas ele tava mal, cara.
2: Ele não tava mal, no outro dia ele tá na Copa bebendo, cara.
0: Cara, tu sentar pra ver um futebolzinho tomando teu whisky.
2: Tu vai defender o cara.
4: O problema é que hoje tu não consegue mais ir no estádio de futebol sem as câmeras te pegarem.
0: É verdade.
4: Entendeu? Nem que ele botasse um bonezinho, um negocinho, se disfarçasse, mas não, ele foi com aquela peruca dele e ainda
1: o terno tomando azul,
4: um negocinho, o terno azul do Roberto Carlos.
0: Claro, isso, de boa.
1: Parece o Willy Wonka.
0: O cara foi levado até a cabine dele lá, até a poltrona dele. Ele sentou, assistiu o jogo, tomou uma coisinha, voltou no jatinho pra casa com a família.
1: Claro, o problema é que flagrar ele comemorando com os bracinhos, o
0: gol. Mas tu quer que ele não comemore o gol da seleção?
1: Não, mas tu tá com
2: ele deveria fazer o show e depois ir pra Copa.
4: Cara, não, tu tá... É assim, cara. Vamos dar Escócia real. Na Copa não é toda hora.
0: Bah, todo então, Porã.
4: Ele faz todo
0: pois
4: dia.
0: Pois é, Porã. Pois é.
1: E ele tá nego velho.
4: Justificado.
0: Qual vai ser, pode ser o último gol da Escócia que ele vai comemorar na vida.
4: Pode ser. E por que não?
1: E a Escócia não vai ganhar do Brasil e do Marrocos.
4: Vou dar pena, mas foi legal ele encomendar o terno do Roberto Carlos, não achou?
1: Eu adorei, ele tá de azul. Tá bonito, tá bacana, tá um pique meio Garibaldo da Vila Sésamo, tá bonito ele.
4: Exatamente.
1: Ele parece o Garibaldo. E ele é um cara, ele tá muito velho, mas eu não gosto do Rod Stewart.
4: O Daniel tá muito bom essa, cara, ele parece Garibaldo.
1: Eu não gosto dele.
4: Por que não, cara?
1: Eu sou fã de Jorge Benjor, né, meu irmão? E aí, ladrões,
4: Benjitos. Ele clonou, né?
1: Ladrões, eu tenho raiva de ladrões, meu irmão.
2: Ah, não,
1: ladrões.
2: Mas ele é um puta, tá louco.
1: Quem é puta?
4: Ele é legal. Não, ele é demais.
1: Não, não é nada.
4: Ele
1: é ruim. Não, o Jorge Benjor é melhor que ele.
2: Não, ninguém não é.
1: Tem
2: não
1: muito mais hit, cara, que o Rod Stewart.
0: Isso é bom de se falar.
3: É que não dá pra comparar o Rod Stewart com o Jorge Benjor.
1: Jorge
3: não tem
1: melhor,
3: comparação. Né? São coisas completamente diferentes. Não dá pra dizer quem é melhor ou quem é pior.
0: Mas vamos valorizar nossa cultura. Também.
1: Mas eu prefiro a cultura brasileira.
2: Não, não, estamos desvalorizando a nossa cultura.
4: Exato.
1: O uísque brasileiro,
4: mas ele plagiou a música do Jorge Ben, ele plagiou e foi comprovado e o Jorge Ben ganhou pra ser.
3: Porã, eu vou te mostrar mais 1000 músicas pra deixar baixo. 1000 plágios que nada aconteceu. E tá tudo certo, não, segue a vida.
4: Muita coisa, mas muita essa aí coisa aconteceu e o Jorge Ben ganhou.
3: É verdade. 18 minutos pras 2 da tarde, como passa rápido, né? Quando a gente tá aqui se divertindo.
2: Verdade, o Adams não, né?
3: O Adams, infelizmente, acho que até já declinou. Adams tá com a gente aí, já vazou, né?
1: Já cantou pra subir internet lá.
3: Já foi comprar. Ô Porã, tu sabe qual é o show que tá rolando ali no Radio City Music Hall em Nova York? O
4: que tá rolando?
3: Human League.
2: Olha só. Legal, boa banda.
3: Legal,
2: né?
3: Olha só, legal, muito legal. Ícones dos anos 80. Vamos dar uma girada na mesa, Vini Moura, bota uma pra nós aí então,
0: meu
3: querido.
0: Vamos lá então, meu querido, uma piada então.
3: Uma piada, muito bem. Escutaremos agora uma piada por Vini Moura.
0: O garotão comprou uma Porsche.
3: Estamos escutando uma piada com o Vini Moura.
0: E aí ele comprou a Porsche e pensou assim, ó, antes ele tinha um golzinho quadrado.
2: Opa, que upgrade, né?
0: É, daí ele comprou a Porsche, estourou, a vida virou, e ele falou, pô, agora eu vou pegar uma estrada e vou tacar pau nessa máquina aqui.
3: Tá.
0: E eles vão entender. E ele pegou a rodovia e largou ele a 250 km por hora.
2: Não pode. Tá.
0: Mas ele fez isso, né?
3: É piada, né?
0: É. Ele botou 250 km por hora, tava faceiro.
3: E ainda sobrou, tá sobrando aí.
0: É, não, mas pra ver, tu tem limite. Ele botou 250 km por hora e viu uma placa. Reduz a 200. E aí ele já ficou aqui, pô. Reduziu pra 200, mas beleza, 200 na Porsche tá bonito ainda. Tá ele a 200, pá! Reduz a 150 km por hora. Ele, poxa, cara, desperdício, meu.
3: Reduz a 150 km por hora.
0: A 150 km por hora.
2: Botou uma quarta aí, né?
0: Ele foi, reduziu. A 150 km por hora. Pá! 150
3: km. Tá batendo o motor dessa Porsche.
2: Isso aí pra mim é aquelas motos cortando o giro, né?
0: Pá! Reduza a 100 quilômetros. E aí ele botou 100 quilômetros por hora. E aí ele já tava meio chateado, né? Porque tu tá com a Porsche ali a 100 quilômetros por hora...
2: Parece que tá parado,
0: É um pouco desperdício.
2: Com a creta vai ser de 90.
4: Deve ser.
0: Reduza mais uma placa. 50 quilômetros por hora. Aí o garotão tava numa depressão, mas já aceitou, ele entendeu. Ah, essa é a lei, é isso que eu vou seguir. É a lei!
4: A lei!
0: Andou mais uma placa. Reduza a 5 quilômetros.
4: Ah, não, mas aí voltei pro caralho.
0: Porra, cara, 5 km, ele aqui, o carro devagarinho, escutando aquele somzinho do Rod Stewart, né? De boa aqui, quando vê ele, ele dá de cara com uma placa gigantesca.
2: Ele ri antes da piada.
4: Qual é a placa?
0: Bem-vindo à Redusa.
2: Bem-vindo o quê?
0: Redusa. Redusa.
4: Redusa era o nome da cidade que ele estava.
1: Bem-vindo à cidade de Redusa.
4: As placas instrutivas. Assim,
6: a finalização da piada, ela não foi das melhores, mas a piada, né, foi muito bem contada.
0: Ah, cara, muito obrigado.
6: Muito bem contada. Prendeu a atenção de todos.
2: Prendeu, mas o fim foi decepcionante. Foi.
0: Ah, mas isso é o bom, né?
4: É verdade.
2: O fim é o bom, né?
3: 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Vem tu, Porazinho!
6: Muito bem, eu tenho uma piada enviada aqui pela produção reserva.
3: Legal. Vamos lá com mais uma piada.
2: Nessa empolgação.
3: Uma piada do Pretinho com o Porã. Vamos lá.
6: Quer mais que a gente conte?
3: Mas é claro que quero, Porã. Quero mais é dar risada.
6: Ah, é uma pena.
2: Eu quero ser feliz também, Porã.
6: 4 homens casados foram pescar. O primeiro homem disse: rapaz, você não faz ideia do que eu tive que fazer para poder vir pescar. Eu tive que prometer para minha mulher que eu pintaria a casa inteirinha no próximo fim de semana. E o segundo diz: ó, rapaz, e eu, hein? Isso aí não é nada. Eu prometi para minha mulher que eu construiria uma piscina no fundo da nossa casa só para vir pescar. Aí o terceiro pega e fala: credo! Tá muito fácil para vocês. Eu tive que prometer que eu vou remodelar a cozinha toda para ela. E aí eles continuaram ali pescando, até que perceberam que o quarto homem não tinha falado nada. Então eles decidiram perguntar o que ele fez para ser possível ir à pescaria. E aí perguntam: e aí, cara, o que, que tu prometeu para tua mulher? E aí o cara diz: opa, com licença. Eu pus o meu relógio para acordar às 5:30 da manhã. Quando o relógio tocou, eu dei um toque na minha mulher e perguntei: amor, pescaria ou sexo? E ela me respondeu: leve um agasalho.
0: Eu gostei.
3: Foi muito
4: eu
3: boa,
4: também,
3: Porã.
4: Eu também. É muito, muito real, né, foi Porã? Muito piada boa, muito real essa piada aí.
2: Né, real life, né?
4: Real life.
0: Tá muito bem.
6: Eu não tô pescando.
4: E tu, Rafael, bota uma pra nós, Rafinha.
2: Olá, TVs. Para o Rafinha, ler para o Vini Moura.
1: Vai.
2: Pergunta ao Vini Moura. Vini.
0: Oi.
2: Fui na casa do Tinga, o Tinga não estava lá, a mulher do Tinga tando e é o mesmo que Tinga tá? E você prefere um no zero ou um no usado?
0: Não, desculpa, a segunda eu não entendi.
2: Vai devagar, a segunda. Você prefere um no zero ou um no usado?
0: Ah, um no zero.
2: Luiz de Floripa.
4: É usado, não entendi o uno usado.
2: Também não entendi também. Eu acho que o Luiz de Floripa é amigo do Porã, né? Que usa as coisas, aquela, né?
1: E telefone do Mamonas, Ravinha?
2: Ah, não era. Não
4: e
2: era?
4: De Queen tu gosta?
2: Quê?
4: Queen.
2: Queen?
4: É.
2: Tá, eu vou nessa, eu gosto.
4: Pô, então tá, eu também.
2: Ah, eu achei que tu ia dizer mamá.
4: Ah, é muito óbvio, já vi que sabia.
2: Ah, eu era fã do Mamonas.
1: É mesmo?
2: E eu senti mais por quem, tu acha?
1: Sentiu pelo dia?
0: Ô, Rafinha.
4: Ou pelo cara.
2: Já vou acreditar o ouvinte. Isso. Já vou cair na...
0: Acredita. Todo mundo brincou ouvinte contigo, mas beleza.
1: Mas ele só quer mandar um abraço.
2: Cara, calma, Luiz relaxa. De Floripa, ele pede pro mestre mandar um... Que privilégio, Lelê! E Rafinha... É, tu é o suco do entretenimento.
4: É tá, o puro tá suco do entretenimento.
2: Pois não, Vini.
4: Sem semente.
1: Ele se permitiu com o Vila de Pipo. Ele
0: é, tu viu isso? Não, ele tá que tá,
1: pô, né? O velho agora
2: ele
1: é amigo do
2: mal,
1: Vila.
2: Né,
1: passou, por isso que ele não tá uma. É. Né?
4: Sim, tá lá com os Vila de Pipo.
2: Isso.
3: Não fala, fala cara.
1: Tomando-lhe ferro.
3: 10 minutos para as 2 da tarde. Temos que ajudar um ouvinte aqui que pede a nossa, a nossa ajuda. Fala, pretinhos, tudo certo? Eu quero voltar para ela. Não vou me identificar e eu gostaria que o Fetter lesse este e-mail. Escrevo com lágrimas nos olhos, pois acabei de bocejar.
4: Malandro. É.
3: Há quase 2 anos ela terminou comigo, porque queria focar no trabalho e na facul. Realmente o trabalho era longe, mesmo de carro. A faculdade era pior ainda, mesmo sendo EAD. Era meu segundo relacionamento, uma mulher incrível. Ainda procuro seu carro pelas ruas, olho seu Instagram e sinto muito sua falta. Eu não merecia ela, eu cometi erros, sem traição, mas errei muitas vezes.
4: Tipo?
3: Estou indo embora tentar uma vida melhor, do real para o euro. Vocês, bebês, são minha fonte de risos, alegria, esperança. E eu gostaria de continuar a história, mas sou só mais um entre milhões. Conselhos? Estou esperando um de vocês, um tapa na cara, até se for preciso.
1: Tapa na cara, Deus.
3: Obrigado e desculpe o e-mail longo, agora as lágrimas são de verdade.
4: Ô cara, deixa eu dizer um negócio pra esse cara, tudo bem aí, alemão?
3: Oi, aí, Edu.
4: Ô alemão, não, só um negócio pro cara aí, cara, que vai trocar o real pelo euro, né, cara? Só tem uma coisa legal, cara, de tu tá gastando em euro, cara.
3: É ganhar em euro, né?
4: Ganhar em euro e comprar vinhos, né, cara? Que o vinho aqui é muito mais barato, né, alemão?
3: Verdade, verdade.
4: Aqui vinha alimento, né, cara?
3: Isso,
4: exatamente. Aqui vinha alimento, o governo incentiva, né, cara? Então, assim, ó, 5 euros o vinho que eu compro, alemão, os caras pagam 400 pau no Brasil.
2: Mas quem é que paga 400
3: quem é que
2: aqui?
3: Paga 400 pau numa garrafa meu, de vinho?
4: Tem os otários que pagam, né, cara?
3: É, tá bem.
2: Mas o que, que o Magrão queria aí? Que
3: eu não entendi o que ele quer.
4: Eu já achei o Magrão chato no e-mail.
3: Não entendi o que ele
0: obrigado
3: quer.
0: Obrigado por
3: ele
0: essa
4: tem,
0: real.
4: Ele embora, deve mano. Ter incomodado a mina, porque ele disse que não traiu... Ele disse que não traiu. É. As relações geralmente acabam ou por falta de amor ou por traição.
2: Mulher odeia homem chiclete. Deve ser uma mala esse magrão. Pode ficar pra grudar, a mina só quer fazer a vida dela. Ai, foi embora. Pode vai, ser. Te embebeda, vai num puteiro, não enche o saco.
3: Pode ser.
1: Isso eu aí. Acho que se embebedar é perigoso.
3: Tá dada então a dica pro nosso parceiro puteiro, aí. Vai-te embora, vai viver em euro. Vai-te embora pra Europa ser feliz. A mina já tá noutra.
1: Eu sempre acho.
3: 2 anos.
2: Travar a vida da mina.
4: Meu, 2 anos já passou. Vai
1: se tu
4: embora,
1: não tem
4: meu.
1: Filho.
2: Que vida de merda.
1: Se tu não tem filho com uma pessoa, tu não merece sofrer por outra pessoa.
3: Mas com quem tu teria filho se não fosse com uma pessoa?
1: Não! Por exemplo,
2: o cara. Agora ficou meio estranho.
1: Assim, ó, por exemplo, tu tem esse caso aí. Se não tem filho. Vai, foda-se. Se tem filho, não dá.
2: As pessoas se apaixonam, né?
1: Mas são mongolão.
2: Não, mas eu concordo. Quem tem filho joga um outro jogo. É um jogo diferente.
1: As pessoas têm que entender isso aí, ó.
4: É o jogo de esconde-esconde, né?
1: Isso.
3: Muito bem. Então vai-te embora, meu amigo. Vai lá ser feliz que os outros já foram. Vamos fazer o show do intervalo.
2: Qual é o endereço que me perguntaram de novo?
3: O endereço é @... Mundo
2: GOG,
3: G-O-G-H, para você adquirir os mini craques colecionáveis do Pretinho Básico. Já voltamos!
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11: Tamo de volta com o Pretinho Básico pra quê? Pra acabar, infelizmente. Chegou a hora de fazer a eleição do craque do episódio. Um minuto pras duas da tarde. Já postei ali no arroba Real Fetter. O Rafinha postou no arroba Rafinha Menegazzo. O Gordo Léo postou no Gordo Léo. O Vini legal. Moura postou no Vini Moura. Porazinho, não sei se já postou. Eu vou te mandar a fotinho pra tu postar, Porazinho.
12: Ah, manda aí.
11: Pra tu postar o teu mini craque.
12: Manda aí que eu gostei.
11: Nos colecionáveis, o mini craque colecionável do Pretinho Básico, nessa parceria bacana que a gente fez com o arroba MundoGog. Dá uma olhadinha ali, tenho certeza que você vai se apaixonar pelas miniaturas dos seus pretinhos preferidos. Pode sair votando, Porazinho, por obséquio.
12: Eu vou votar no Rafael Menegazzo.
13: Obrigado, Porã.
11: Por
13: um
11: algum
13: cara
11: motivo
13: muito
11: especial
13: não,
11: hoje?
13: Não precisa perguntar.
12: Ah, eu acho que pela dica final que ele deu pro rapaz ali.
14: Meio estranho esse voto hoje.
13: Ué, o professor me lê de voto.
12: Que ele deve tomar um porre e ir no puteiro.
11: Tá bem.
12: E tu, Vini Moura? Mas acho que foi uma... Tentou ajudar.
11: É uma saída, né? É uma saída.
15: Ninguém falou que é a melhor.
11: Vai, Vini Moura. Vai votar em quem, Vini?
14: Ah, eu vou votar no Porazinho, né? Pô, Porazinho. Foi o clássico Porã hoje.
11: É, pô, Porazinho.
14: Muito bem.
12: Tive meus momentos.
14: É, exato.
13: Tá bem. Porã vem vindo muito bem, né?
12: Tem que me ver de bombeiro.
11: O Léo Oliveira...
15: Só antes do voto, convidar a galera rapidinho, só porque tem hoje um show beneficente lá no Boteco Comedy em Novo Hamburgo. Para ajudar o pai de um comediante amigo nosso, Billy Joe, o pai dele está passando por um tratamento de saúde. E vai estar uma galera fraca da comédia, só vai ter Cris Pereira, Gil Lisboa, Marcelo
11: Porra!
15: Castro.
11: Onde?
15: No Boteco Comedy em Novo Hamburgo.
11: Bom demais.
15: Então só esses três, só para arrancar. Então, e mais uma galera toda lá. Então colem lá hoje, todos pelo pai do Petiço, lá em Novo Hamburgo. E o meu voto vai no Porazinho também.
11: Porazinho leva o meu voto também e é eleito o craque do episódio.
13: Votei.
11: Opa, desculpa, Rafinha.
13: Vamos se acalmar.
11: Perdão, vai votar em quem?
13: Eu vou votar no Porã.
11: Tá bem, ótimo.
12: legítimo teu voto.
11: Porazinho, então leva Obrigado. O craque do episódio. Aliás, o mini craque do episódio.
12: Vou postar o meu mini craque lá agora.
11: Posta lá, Porazinho, posta
12: arroba
11: lá.
12: Porã, vai
11: Não
12: lá
11: esquece
12: conferir.
11: De marcar o arroba MundoVog.
12: Trabalho sensacional,
11: galera. Galera poder encontrar rapidamente e adquirir já o seu mini craque colecionável dos amiguinhos do Pretinho Básico.
12: Pode
11: duas
12: deixar.
11: E dois. Vamos voltar logo mais às 6 da tarde. Volte com a gente para mais um formidável Pretinho Básico. Tchau, boa tarde.
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0: E todo mundo tá ouvindo a melhor vibe do FM. Boa tarde pra você, segunda-feira, dia 15 de junho. Agora, 2:08, eu, arroba marina.soares, chego pra te fazer companhia nessa tarde. Aqui na Grande Florianópolis, meio... tá aquela coisa, segunda-feira. Mas o que importa é que tá rolando Copa do Mundo. Então, tudo no mundo agora é Copa. A gente só pensa nisso, só pensa em jogos. A gente quer ver Curaçao, a gente quer ver Cabo Verde, a gente quer ver países que a gente nem ouviu falar, mas a gente tá nessa vibe. Mas antes disso, tem umas coisas assim que perpassam a nossa vida o tempo inteiro, independente de época, né? Por exemplo, a gente ir no cinema, gastar um senhor dinheiro e ver um filme que não faz sentido nenhum, ou pelo menos não faz sentido pra ti, porque daí tu entra no YouTube, no TikTok, no Reddit e tem uma pessoa que fala: cara, esse é o filme mais fenomenal do universo, ele tem uma reflexão sobre o capitalismo mediterrâneo, e a gente fala: o que que está acontecendo? Gente, tem filme que a gente fica completamente perdida, sempre tem esses filmes, né, Driteló? Boa tarde, amiga.
4: Exatamente, boa tarde Marininha, boa tarde Santa Catarina, e hoje no Programa das Minas a gente quer trazer esses filmes pra mesa, tá bom? Aqueles que você assistiu até o final, viu os créditos subirem e tudo, mas continuou sem entender o desfecho, a mensagem ou até mesmo a história do filme. Vale aquele filme que você precisou assistir duas vezes? Ah, vale aquele que você correu pra procurar a explicação na internet? E vale também aquele que você nunca entendeu e já aceitou, que talvez nunca vá entender? Edna Ferretti, como o pessoal participa com a gente hoje? Boa tarde, amiga.
1: Boa tarde, Minas. Boa tarde, Santa Catarina. Gente, o papo sempre rende aqui no PDM. E os nossos WhatsApps eu vou passar para vocês agora. Para a região de Florianópolis é no 489-9188-1009. Se preferir, também tem outras duas formas para todo o estado, tá? Em Joinville, no 479-9249-6532. Ou para Blumenau, que daí cai comigo, que é o 479-9249-7153. E olha, também seguimos com o nosso quadro de desabafos também. Bem, porque tem coisa que parece bem pequenininha, mas que ficou entalada até hoje. Então você pode usar o PDM como um momento assim, de mandar aquela indireta, de pedir aquela desculpa que você ainda não pediu, tudo isso nesses mesmos canais. Pode mandar mensagem pra gente no Joga no Ar.
0: Gente, eu tô muito animada pra esse programa, porque eu quero me sentir menos burra. Porque eu sei que a gente sai às vezes de um filme e pensa: não é possível que eu sou o único ser humano que não entendeu, ou que achou que não faz sentido nenhum. Então a gente quer saber isso. Qual filme você viu e não entendeu nada? Manda pra gente. Começamos no YouTube, Atlântida SC, por aqui. Eu vim de lá. A gente já volta. Enquanto isso, vem mandando mensagem pra gente, por favor.

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1: Atlântida, melhor vibe da FM, todo mundo tá ouvindo de volta com o programa das minas. Hoje a gente tá falando de cinema. Na verdade, a gente tá falando de cinema que a gente não entende. Filmes que a gente viu, a gente prestou atenção, cara, eu juro, mas não fez sentido nenhum na nossa cabeça. É um filme, assim, ó, que nada faz sentido com nada. Você viu algum filme assim e tem pra indicar pra gente ou desindicar? Manda pra gente, 489-9188-1009. Ô, Edna, eu queria muito que tu contasse aqui do filme dos dedos, porque eu acho que Santa Catarina merece ouvir essa loucura aí. Conta pra gente o que,
2: galera,
1: que é, o que não faz sentido. Hã?
2: Então, vou contar pra vocês, espero que vocês nunca assistam, porque assim, me senti uma babaquinha assistindo aquele filme. Primeiro de tudo, que fazia anos que eu não colocava uma coisa que eu queria ver na TV, não porque ninguém proíbe, mas é porque eu realmente era aquela pessoa que assistia o filme passando no velocidade 2, e vocês já sabem dessa história, né? Uhum. Tem uma dificuldade pra ficar sentada assistindo. Aí, por isso que eu assisto True Crime, que me pega mais na atenção. Aí, depois de muitos anos, eu falei, vou assistir um filme, vou escolher um filme. E escolhi o filme chamado Fingernails, Na Ponta dos Dedos. E a premissa que eu falei lá no YouTube é muito boa, tá? Eu vou compartilhar com vocês. Anna e Ryan encontram o amor verdadeiro, comprovado por uma tecnologia controversa e inovadora. Só há um problema. Anna não está totalmente convencida e é então que ela consegue um emprego em um instituto para testar o amor e conhece o Amir. Nessa realidade desse filme, o exame para encontrar o amor, ele é feito arrancando uma unha, e daí pega a unha sua e do seu companheiro, coloca numa máquina e a máquina decide qual é o nível de compatibilidade que vocês têm. E você só pode ter poucas conexões. E aí, cara, assisti aquele filme, foi me prendendo a atenção no ápice, quando, porque ela tava apaixonada por duas pessoas ao mesmo tempo. E aí, quando vem trazer a realidade do que ela vai fazer com a vida, o filme acaba. Ele simplesmente acaba. Eu fiquei num ódio, que eu falei, cara, que inferno, não é possível. Eu odeio filmes bem produzidos que terminam mal. Pra mim, isso aí é delete total.
1: Odri, qual o filme, cara, tu lembra, assim, que te irritou desse jeito?
3: Cara, dificilmente filme me irrita, porque eu amo assistir filme. Eu só fico tipo, ah, bah, não entendi, vou ter que jogar no Google, entendeu? Tipo isso. Mas tem dois que eu lembro agora. O primeiro é A Origem. Ela é um filme lá de 2010. É onde, tipo assim, o Nolan, mais uma vez, ele brinca com a mente do espectador num thriller de sonhos, dentro de sonhos e mais sonhos. E todo mundo tem a sua teoria favorita de como aconteceu o final desse filme, mas ninguém pode confirmar se a história é verdadeira ou não. Eu acho o fim de A Origem um pouco bizarro. E tem um outro, que eu sou fã desse filme, mas também, tipo assim, ele tira a gente do sério, que é Birdman. Já assistiram?
1: Ah, eu nunca vi. É do quê?
3: O filme de 2014, que ele é totalmente em plano sequência, gente. É assim, ó, sensacional, vale a pena assistir. Ele foi vencedor do Oscar, tá? Ele é dirigido por Alejandro González Iñárritu. E o filme é uma viagem existencial, literalmente. Tudo vai bem até chegar no fim, onde não se sabe até hoje se o personagem de Michael Keaton voou, morreu ou nada disso realmente aconteceu. É tipo assim, ó, é bizarro, vale muito a pena assistir esse filme. Faz muito tempo que eu assisti, inclusive eu tenho que reassistir esse filme pra relembrar absolutamente tudo como ele é. Mas assim, foram os filmes que mais me chamaram a atenção em fins bizarros assim. Inclusive a nossa audiência já mandou aqui, ó, o Geraldo: sou um jovem de 62 anos de experiência e ainda sou do filme de vermos filmes.

0: cabeça dos anos 70 e 80, que nem o diretor deve ter entendido o que fez. A gente fingia que entendeu. Exemplos: Easy Rider, de 2001, e Laranja Mecânica.
1: Não, Laranja Mecânica...
0: Planeta dos Macacos também.
1: Olha, Laranja Mecânica é um filme que é super hypado entre o pessoal cult. É o pessoal pra se pagar que é chique, que... Ai, eu sou intelectual, eu sou filósofo. Não faz sentido nenhum. Eu tenho uma raiva desses filmes, gente. Porque não faz sentido ou é ruim. Ó, eu vou ser julgada agora, vão me cancelar. Clube da Luta eu acho chato. Eu tenho isso, entendeu? Eu gosto dos filmes mais básicos, entendeu? Mas tem uns que, gente, se perde muito. A Origem, eu não acho que se perde. Ele tem aquele final que não agrada muitas pessoas, porque ele é dúbio, né? Tu não sabe o que aconteceu, se é real ou não, se tá num sonho ou não, o fim ali. Porém, dá pra entender tudo no filme. Tipo, dá pra entender que, basicamente, eles entram na realidade do sonho e tal. Dá pra entender. Mas tem uns que não faz sentido nenhum, como o Homem Duplicado, que eu tava falando lá, que é com o Jake Gyllenhaal. Que, gente, não faz sentido nenhum. Se tu vê no Prime Video, gente, apareceu pra mim como primeira recomendação de suspense. A Prime tava querendo que eu passasse raiva na sexta noite. Porque isso não é filme pra ser feliz. É filme pra se irritar. Eu não entendi nada. A mulher virou uma aranha, gente. Do nada, a mulher virou uma aranha. Isso me irrita. Filme assim, que não faz sentido nenhum, cara.
2: E os profissionais, eles têm que entender a hora de parar. Como tudo na vida, a gente tem que ter uma hora de parar. Tem algumas séries que a premissa sempre foi genial. Mas aí, pensando no faturamento, em continuar, vai se perdendo. Eu acho que um bom exemplo é The Walking Dead. Porque eu era muito fã dessa série. Aí foi passando as temporadas, eu falei, ai gente, que canseira, Deus, chega. Não,
1: parou de fazer
2: não
1: sentido, né?
2: Mais. Parou, mas assim, pensando aqui, a gente tá falando, né, dos filmes que terminam mal, mas agora, uma série muito boa, vocês provavelmente já devem ter assistido, e se não assistiram, por favor, assistam pela primeira vez, porque é incrível, é O Corpo, da Netflix.
1: Não conheço.
0: Não.
2: Basicamente, Marina, você vai amar.
1: Conta.
2: Você ama suspense, você vai amar muito, porque o que que acontece? Quando eu vi lá, na Netflix... Eu pensei assim, ai, que viagem, vou clicar aqui pra assistir e tal. Mas, basicamente, se chama Corpus, né? De 2023, é uma minissérie bem de boa. E é assim, ó, quatro detetives, quatro linhas do tempo, um corpo. Pra salvar o futuro da Grã-Bretanha, preciso resolver primeiro o assassinato que mudou o rumo da história. Então, assim, quatro detetives, em tempos diferentes, encontram um corpo pela ducho naquele mesmo local. E aí vai se indo pra um lugar que... Tipo, é uma viagem no tempo. E aí precisa entender e resolver esse caso pra mudar o rumo da história. E é muito bom. Gente. Eu não tava dando nada. Eu pensei, meu, que viagem. Mas o final é surpreendente, assim, sabe? Tem um negócio de um suspense e depois tem reviravolta. É muito bom, tá? Vocês vão gostar.
1: É legal, assim. Quando o filme, no meio, tu acha que não tá fazendo sentido nenhum. E depois tu fica, caraca, que legal. Aí vale a pena. Aí vale muito. Que daí tu, nossa, tua vida vira outra. Mas eu não gosto de filme que tu tem que ler toda uma crítica pra tu tomar uma conclusão que é a conclusão dos outros, na verdade, porque tu não viu isso, tu não entendeu.
2: Mas a gente não quer pensar, quer rebolar, né?
1: É, exatamente! Entendeu?
0: Isso.
1: Ai, gente, não.
0: Gente, o Jader mandou aqui no nosso YouTube um filme que, assim, eu ia facilmente pular e passar, porque, assim, foi uma das coisas mais bizarras e inacreditáveis que eu já assisti na minha vida. Centopeia Humana.
1: Ah, não.
0: Vocês já assistiram?
2: Ai, ridícula!
1: Não, cara, isso aí é uma coisa que eu nunca vou me prestar a ver.
0: Cara, por quê? Por que que eu fiz isso com a minha vida, cara?
1: Por visões traumatizantes.
0: Mano, não. Cara, não. Por que fizeram esse filme, cara? Por quê?
1: É alguém com um problema. É o que eu digo, cara. Às vezes, a pessoa que escreveu, o cineasta, ele tá muito nas drogas, cara. Não,
0: gente,
1: é possível.
0: Não, mas na droga é pouco. Usa tudo, cara. Cheira tudo. Cara, é assim, ó.
2: Chupa muita droga, cara.
1: Parece, né? Porque é muita loucura, gente.
0: Cara, sério, Centopeia Humana tá no top 1 dos filmes mais terríveis e sem lógica e nojentos que eu já assisti na minha vida.
2: Não, gente, vocês acham que, tipo, os atores, os grandes atores, né, vão pensar numa Angelina Jolie, num Johnny Depp e tal, vocês acham que esses atores, eles criaram um plano exato pra carreira pra não se envolver em filmes que não são compatíveis com a genialidade deles atuando?
1: Cara, eu acho que sim, tem isso de, eu escolho tal filme, eu não escolho tal. Tanto que tem um ator, é o Matthew, como é que é? Ele era um Matthew McConaughey. ele era muito conhecido por fazer filme de comédia romântica. Todos os Como Perder um Homem em 10 Dias, ele tava em todos esses. E aí ele pegou e decidiu, não, cara, eu quero mudar de carreira, eu quero fazer filme top. Daí ele fez, tipo, até Interestelar, né, gente? Ele fez aquela série True Detective. Ele virou o brabo, porque ele pegou e decidiu, não, eu não vou mais fazer comédia romântica. Eles ofereceram milhões pra ele fazer mais uma comédia romântica. Ele falou, não, eu quero ganhar mal, mas eu quero fazer o suspense, que aí eu vou entrar nesse mundo e vou virar um cara disso, sabe? Então eu acho que tem sim o escolher. Só que o que acontece? Eu acho também que a maioria dos atores e atrizes são meio viajões também. Eles gostam dessa viagem do cinema. Eles gostam dessa coisa meio maluca, entendeu? Então, a gente, telespectador, não é muito chegado. Mas tem um pessoal que gosta das maluquices ali, do filme doido. Então, eles acham massa participar desses projetos. Entendeu?
0: É, cara, tem um filme lindo. É, A Ilha, do Leonardo DiCaprio. Se tu for assistir ele atuando, é loucura também. É bem loucura. Então, o ator, ele tem muito disso, de querer entrar nos barcos loucos e deixar as coisas acontecerem, sabe?
1: Artista, né, gente? Artista tem essa veia de querer, eu vou explorar e não sei o quê, vou me colocar ao máximo. É uma vibe, né? Uma vibe que eu não entendo, mas enfim.
2: Uma das maiores dificuldades, acredito eu, se eu fosse atriz, seria sair do personagem. Gente, se eu ficasse 2 anos gravando uma personagem, eu ia virar esse personagem.
1: Imagina!
2: E tem até alguns casos, né, que a galera meio que enlouquece mesmo, assim, né, virando aquilo.
0: Sim,
2: do Coringa lá.
0: Tu empresta o teu corpo pra outro alguém, entendeu?
1: Não, imagina, dependendo... a Carminha, a Adriana Esteves, 2 anos fazendo ali a Carminha. Eu ia virar a Carminha, gente.
2: E agora gente, vai ter de novo, né?
0: Então, e vocês lembram que eu falei pra vocês, eu acho que eu já falei aqui, a Adriana Esteves, no fim das gravações de Avenida Brasil, ela saiu de casa, ela alugou um outro apartamento pra não bagunçar a Adriana Esteves com a Carminha, porque, tipo, a Carminha é muito rude, muito grossa,
1: imagina,
0: muito estúpida.
1: Ela fazia bullying com a própria filha.
0: Exatamente. Então, tipo, pra não bagunçar isso, ela saiu de casa pra se doar pra personagem.
1: Que loucura, né? Ela, assim, caramba. Eu não quero ir pro Conselho Tutelar, então eu vou sair daqui, porque senão eu vou trazer pra casa. E a nossa audiência participou aqui, ó. Boa tarde, Pipoquinhas. O filme O Poço. Filme mais sem sentido que eu já assisti. Semana abençoada pra nós. Tô que nem a Dri. Rouco, melhoras pra nós. Vocês gostaram de O Poço?
0: Não.
2: Gostei, mas eu achei ele bem esquisito. Assim, tem que prestar uma atenção. E perturbador. É o tipo de filme que, beleza, eu presto atenção, mas aquilo fica na minha cabeça por dias. E eu não gostei da sensação que eu tive assistindo esse filme.
1: É, tem filme que ele é feito pra isso, né? Centopeia Humana também, né? É feito pra tu sentir esse nojo, essa... É meio asqueroso, né? Uma coisa estranha. É feito pra isso, né? Eu não gosto de sentir isso aí, não. Não gosto, mas enfim, né? Mais uma participação aqui. Boa tarde, Minas. Bora iniciar mais uma semana. Então, de filmes todos que eu assisti, sempre gostei do final. Pois se já no início não me agrada, eu já troco ou nem assisto. Mas o que pega são as séries. O que mais me deixa indignado é terminar a temporada e não ter um desfecho. Pra mim, cada temporada deveria ter uma história, um enredo que deve ter desfecho. E na próxima temporada, seguir pra outra história. Até poderia ter alguma referência ou uma breve continuação. Séries muito longas são boas, mas as temporadas do meio ficam meio perdidas. Tipo, eu adoro Supernatural, não me julguem. Mas no meio da série surgiu muita coisa que fugiu um pouco da trama. Desculpe a mensagem meio longa, abraço, Minas. Supernatural é muito legal, mas eu concordo, tá? Eu acho que devia ter um contrato de tipo, vamos fazer essa série e ela vai ter um fecho, entendeu? Tipo, nem que seja... Cara, faz um episódio pra fechar tudo. Porque os fãs, eles precisam daquilo, gente. Tem umas séries que eu não aceito, que até hoje eu não sei o final. Isso é inaceitável.
2: Me dá uma canseira demais, assim, ó. Por exemplo, começar uma série que tem muitos episódios. Uhum. Por exemplo, a Supernatural. Tipo, eu nunca assisti. Eu assisti alguns dispersos, assim. Só que pensar que eu vou ter que assistir tantas temporadas pra não ter, de certa maneira, um final é igual Naruto. Eu acho incrível quem ama Naruto. Porque me irrita a ideia de que eu vou ter que ficar, sei lá, uns 4 anos assistindo um episódio por dia. Me irrita um pouco, gente. Vou confessar aqui.
0: Sabe uma série que no início eu demorei pra conseguir entender porque vai e volta no tempo muitas vezes? Já assistiram This Is Us?
1: Já... É legal, é legal. Ele vai
0: fenomenal.
1: E volta.
0: Fenomenal. Exatamente. No início, embaralha um pouco a mente. Mas depois, maravilhosa, tudo se ajeita,
1: ai,
0: entendeu?
1: Amiga,
0: gosto de série assim.
1: A série Dark? Não, uma loucura. Eu desisti. Eu falei,
2: eu
1: não.
2: Eu amo Dark.
1: Eu comecei a ver, eu falei, não. Eu desisto disso aqui. Isso aqui
2: é
1: não,
2: minha série
1: para.
2: Favorita.
1: Mentira, gente.
3: Gente, é muito legal. Essa série inspirou uma que tá no Globoplay, que eu vou lembrar o nome, não lembro agora. Mas eles vieram aqui no Rio Grande gravar, cara.
1: Que massa.
3: Eles ficaram... Desalma, exatamente. Desalma. Cara, muito legal. Tá no Globoplay, exclusiva do Globoplay.
1: Ai, que
3: Desalma
1: chique.
3: Foi inspirada em Dark.
1: Pois é, séries malucas. Você da audiência, tem algum filme, série, enfim, maluco que tu não entendeu direito? Manda pra gente. 48991881009. Agora vamos ouvir o que eu acho, pra mim agora, é a minha música favorita da programação, tá? Dracula, Tame Impala, Jane Remix.
2: Ai, boa demais.
1: Gente, tá muito boa essa.

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13: Relembrando minhas aulas de yoga com o professor Marco Schultz, muitos anos atrás, me chamou a atenção um dos principais ensinamentos que tive, o significado da expressão aqui e agora. Ela se autodescreve, eu sei, porém essa expressão retrata um único e verdadeiro momento no tempo, pois o passado já não existe mais e o futuro ainda não chegou. Aqui e agora é o único momento e local em que você de fato pode fazer alguma coisa. É valioso demais aprender isso, pois você se toca que não há melhor momento e local para realizar objetivos do que aqui e agora. Aí se vai a preguiça, o cansaço, a intolerância, a impaciência e tudo aquilo que nos prende. Pense bem. Aloha!
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17: Yeah!
16: Atlântida, da melhor vibe da FM, todo mundo tá ouvindo. 20 minutinhos para as 3 da tarde, estamos falando hoje sobre filmes que a gente assistiu. E a gente jurou que, cara, a gente se dedicou muito, mas a gente não entendeu. Você tem algum filme que você assistiu e não entendeu? Manda pra gente, 48991881009. Temos um áudio por aqui, vamos saber o que a nossa audiência está falando. Bora lá.
17: Salve, Minas! Aqui é Cado, São José.
16: Oi!
17: Pô, uma série que me tirou do sério foi aquela tal de Sobrenatural. A mulherada pode me condenar aí, porque são dois galãs. Mas uma série que começou a se perder, os caras iam pro inferno como se fosse a Barreiros. Era tipo pegar a lotação de Biguaçu e ir pro inferno e voltar, e era amigo do diabo, era amigo do anjo, era amigo de não sei quem. Digo, né, era
16: um ódio.
17: Série começou, prometeu tudo, mas depois se perdeu de uma maneira que... Tá, Zé doido. Que série mais ruim!
16: Vai pro inferno como se fosse pra Barreiros. Ele me pegou muito, né?
18: Uma ideia aqui de quadro pro nosso Instagram da Atlântida. Vou deixar registrado aqui. Toda vez que a gente falar de filme ou qualquer coisa, a gente vai selecionar o áudio mais icônico e colocar as cenas da série. Porque esse áudio aí, incrível, tá?
16: Gênio!
18: Incrível, nossos ouvintes têm que dar permissão. Isso aí vai viralizar de um jeito, menina, que eu vou te contar.
16: Não,
18: hein?
16: Perfeito. Eu amei. Mais um áudio aqui.
19: Fala, meninas. Boa tarde, tudo bem?
16: Tudo bem.
19: Não sei se eu que tenho pouca capacidade cognitiva... a ponto de não conseguir entender, mas a minha esposa é apaixonada numa trilogia que, na minha cabeça, não faz sentido nenhum. Corpo Fechado, Fragmentado e Vidro. Não consigo entender, Minas. Abraço.
16: Nossa, mas é antiguinho.
20: Fragmentado, Fechado, é bom. Só a música do Di Ferreiro pra mim.
16: É com o Bruce Willis, Samuel Jackson. É, deve ser bom, gente. É de 2000, Corpo Fechado, 1 hora e 46. Muito obrigada pela indicação. Vou ver, com certeza, gente. Ó, vou ler aqui pra vocês o rolê. Um espantoso desastre de trem deixa os Estados Unidos em choque. Todos os passageiros das locomotivas acabam mortos. Exceto o David, que sai completamente ileso. Gente, é um babado.
20: Caraca,
16: fortíssimo. Ai, eu gostei, vou ver. Tá, tô falando aqui que não entendeu, mas eu não quero nem saber. Eu vou assistir igual. Temos mais uma aqui, ó. Minas, abençoada semana. Vocês já assistiram A Substituição? Tem um certo sentido sobre a mulher na busca da sua perfeição. Mas o final é um exagero. Nunca vi na minha vida A Substituição. Onde é que vocês estão achando esses filmes, gente?
18: Não vi nem verei.
20: Tudo lá do B, eu tô adorando isso.
16: Não é. Eu tava falando pra vocês aqui do A Calça Jeans Assassina. Gente, você que está no rádio, veja, A Calça Jeans Assassina vale muito a pena. É um filme pra tu rir, entendeu? É uma calça jeans que ela mata pessoas. Eu acho isso icônico, entendeu? Eu acho que você deve assistir e ser feliz nessa segunda-feira. Ô, Edna, você encontrou uma pessoinha, não encontrou?
18: Encontrei uma pessoinha ontem, aleatoriamente, uma ouvinte nossa muito querida, a Leila, aqui de Blumenau. Leila, como prometido, aqui vai o nosso beijo. Ela reconheceu pela voz e falou assim, ó, gente, honestamente, nós minas amamos quando vocês nos encontram e falam do PDM. É tipo assim, ai, que bonitinho. Uhum. Então, toda vez que você tiver aí, tá com vergonha, pode abordar, pode falar que a gente ama conhecer esses rostinhos. Então, um super beijo pra você, Leila.
16: Beijo, Leila, querida.
20: Leila maravilhosa.
16: Eu adoro isso, gente, pelo amor de Deus. E vocês sabiam que a gente tem maioria mulher de ouvintes aqui em Grande Florianópolis?
18: Ah, é?
16: É, temos maioria
18: e
16: mulher.
18: Tudo.
16: Então, um beijo pra mulherada que tá nos ouvindo. E pros homens também, que a gente não exclui ninguém, né, Jojo? Ninguém.
18: É. Dá um pão, uma bolacha, uma
16: coisa. Exatamente. Temos mais um áudio aqui, bora.
21: Oi, Minas!
16: Oi!
21: Eu nem tinha pensado em filme pra falar que era ruinzinho, mas daí eu vi o áudio do moço falando da trilogia do Fragmentados. Gente, é muito bom! É muito bom! Aí eu precisei mandar um áudio só pra defender. Assistam, meninas, e depois digam se eu tô certa ou se eu tô errada. Ou se a razão é do moço aí.
16: Amiga, pode deixar, eu vou assistir.
18: Eu assisti.
16: Assim, a mulher dele gosta, então a gente sabe que a mulher sempre tem razão. Então ele
18: Exato.
16: Tá errado, entendeu? Ele sabe que ele tá errado.
18: E se errou, foi tentando acertar.
16: Exatamente. Né? Tu viu, Edna?
0: Eu assisti, gostei muito. Eu acho que é fantástico. Muito, muito, muito legal. É o tipo de coisa que você vai assistir, vai ficar no início assim, tá, não entendi. Aí conforme o tempo vai passando, você vai entendendo. E aí vai ficar com saudade de quando você ainda não tinha assistido para assistir pela primeira vez. Então, eu acho que esse nosso amigo tem um gostinho diferente, né?
16: Hoje à noite serei feliz, então, vendo isso aí. Mais uma participação aqui. Gente, eu adoro. Porque assim, ó. Todo mundo tem algo que a gente não entende e aí a gente pensa, eu sou o bicho mais burro do universo. Mas não, sempre tem alguém que tá com a gente nessa. A gente não tá sozinho, entendeu? Temos aqui, boa tarde, Minas. Igual os filmes do Matrix, não tem. Assisti umas 3 vezes cada filme e até hoje não saquei qual é a dele. Eu adorei, gente. Mais uma aqui. Tarde, Minas. Pra mim, a série mais sem noção que eu já assisti foi a Manifest. Um avião some no céu e reaparece anos depois com as pessoas iguais. Onde estavam? Como não envelheceram? Do que viveram? Gente, essa série não foi cancelada? Bizarro. Porque eu adorei aí, adorei essa série. É muito legal.
1: Loucura, loucura. Essa ali sim é loucura total. Que bom que seu ouvinte trouxe ela, lembrou.
16: É doideira, mas é uma doideira legal. Tem diferença entre a doideira legal e a doideira que ninguém comprou, entendeu? Todo mundo olha e fala, ah, cara, pra quê? Pra que viajar nesse jeito, sabe? Se passou, se passou. Gente, bora jogar no ar o que precisa sair, que tá entalado na nossa garganta? Tá na hora do nosso quadrinho, bora lá.
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0: Joga no ar de hoje, segundona, vem aí, tá? Oi, Minas, tenho 29 anos e preciso confessar uma coisa. Já assisti A Origem 3 vezes. Já vi vídeos explicando, já participei de debates sobre o filme e até hoje eu não entendi o final. O pior é que eu finjo que eu entendi quando o assunto surge. Já concordei com as teorias, já falei, agora faz sentido, isso mesmo. Depois de uma explicação, e aí eu sigo sem saber muito o que aconteceu. Tem mais alguém vivendo essa farra? Farsa comigo? Será que tem alguma mina aqui que vive essa farsa?
16: Ai, gente, eu acho que não é uma farsa. Eu acho que não tem conclusão o filme. A gente tem que admitir isso pro mundo, entendeu? Não tem uma conclusão e eu honro essa falta de conclusão e vivo ela do meu jeitinho. Eu prefiro acreditar que ele não estava sonhando e pronto. Mas não tem nenhuma comprovação disso. E pronto, né,
1: Dri? E tá tudo bem. É. Exato, e tá tudo bem. A gente vai... Cada um acredita no que prefere, no que vai ficar confortável e tá tudo certo. É. Essa é a nossa conclusão perfeita, entendeu?
16: É, vamos ficar feliz, ficar em paz. Ai, não sei o que, ele tava no sonho. Pra mim, não. E pronto. E se tiver, eu não quero nem saber, mas não fala comigo que esse é meu filme favorito. Eu quero, sim, que não tenha sido sonho. E pronto, vou lidar com isso da forma que eu quiser. Amiga, você perfeito, não está Marina. Sozinha nessa, entendeu? Estamos todas juntas. Bora julgar. Perfeito. Mais do que a gente já julgou, né?
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16: Gente, o melhor é que a mensagem começa com Minas, não é sobre o tema de hoje. Mas assim, eu fico me pensando, que pedido de ajuda que ela teria em relação ao filme que ela não entendeu, né? Minas, me ajudem, eu sou burra. Não, gente, não precisa. Não. Mas enfim, vamos lá. Tem uma coisa que tá entalada há mais de 2 anos. Eu tenho uma amiga que faz parte do meu grupo de amigas mais próximas. Todo mundo acha que a gente se dá super bem. Saímos juntas, tiramos fotos, comemoramos aniversários e tudo mais. Mas a verdade é que eu não gosto dela.
1: Oxi!
16: Não é que ela tenha feito uma coisa muito grave. São várias pequenas situações. Ela sempre precisa ser o centro das atenções, interrompe quando alguém tá contando algo, transforma qualquer assunto em algo sobre ela e vive fazendo comentários que parecem elogio, mas tem uma pontinha de crítica. O problema é que ninguém mais do grupo parece perceber isso. Então, eu fico me sentindo uma pessoa horrível por pensar assim. Já tentei me afastar, mas isso acabaria afetando todo mundo. Hoje, eu continuo convivendo normalmente. Sorrio nas fotos, trato bem, mas toda vez que tenho um encontro, eu torço pra que ela não vá. Eu tô sendo falsa, será? Edna Ferretti, o que tu acha, amiga?
0: Acho que você está sendo uma tremenda de uma falsa. E não se respeitando, principalmente. Porque assim, ó, cara, beleza. O mundo é feito de pessoas que a gente gosta, pessoas que a gente atura e pessoas que a gente só não gosta. E por mais que seus amigos gostem dessa pessoa, não é sobre
18: os teus amigos, é sobre escolha de quem tá ali junto com você, né, na tua vida. Então, obviamente, em alguns lugares, às vezes nos trabalhos e família ou coisas assim, a gente não pode muito escolher, sabe? Tu tá numa situação que às vezes é um pouco delicada, tu não pode escolher. Mas quando é o assunto são as amizades, a gente tem esse poder e é importante lembrar disso sempre, porque por mais que a gente já tenha saído da escola há muito tempo, algumas coisas perduram até tu aprender, né? Você não precisa passar o recreio com aquela pessoa e na vida adulta você não precisa sair com aquela pessoa. Então, eu acho que você precisa realmente dar um timezinho, se respeitar, entender os teus limites e saiba que tu não é uma pessoa horrível só por não se dar tão bem, porque a vida é assim, só que tu tá sendo horrível quando tu se desrespeita, sabe?
16: Driteló, o que tu acha?
20: Eu acho que esse é o ponto. Eu acho que ela tá se desrespeitando, o Edna pontuou muito bem. Só que eu também entendo essa situação estranha e chata que ela está vivendo por ser um grupo de amigos e que só ela esteja vendo isso. Só que o ponto é, se você está desconfortável, algo com ela não está batendo, então respeita isso, sabe? Ela vai estar no grupo de amigos porque é um grupo e ela será chamada. Só que você vai manter distância e fazer a linha. Se você não quer se afastar dos seus amigos pra não perder a amizade, continuar ali, tu só se recolhe. Se recolhe, uhum. Não precisa estar do lado dela, não precisa estar conversando com ela só. Oi, tudo bem? É isso aí, vamos lá. Entendeu? Acho que é isso, mas tem que se respeitar.
16: Eu acho complicado. Tá sendo falsa? Tá. Mas ao mesmo tempo, pô, ela não quer se afastar do grupo inteiro, de todo mundo, sendo que só tem uma pessoa ali que ela não é muito fã. Também não é justo pegar e falar, ah, todos se afastem dela porque eu não gosto dela. Não é assim que funciona. Então eu acho que realmente tem que lidar com isso. E também, ai não, então não fala com ela, bababá. Também fica um climão. Então às vezes tu vai bater um papo com ela, sabe? Às vezes vai acontecer. Então tu tá sendo falsa? Sim, mas na vida adulta faz parte ser falsa às vezes. Eu acho que são escolhas.
18: E assim, ó, às vezes, trazendo aqui o... Só sendo o advogado do Diablo. Às vezes, o que te incomoda no outro pode ser uma coisa que falta em ti. Então, às vezes, teu incômodo extremo com qualquer coisa que a pessoa faça seja um ponto de atenção, de tipo, caramba, talvez tu nem odeie ela, mas às vezes tu odeia o que ela representa. Então... É bom analisar isso, né? Fazer aquela terapia gostosa, entender se realmente o problema é a pessoa. Porque, pô, se 90% do grupo gosta e tu não, então tem talvez um pontinho de atenção ali.
16: Dá uma olhadinha nisso aí, guria, que talvez seja... Às vezes é inveja, às vezes tu acha ela insuportável que ela é igual a ti. Tanta coisa que... Às vezes ela lembra a tua mãe. Sei lá, tanta coisa que pode ser. Freud deve explicar de algum jeito, gente. E com essa a gente encerra o nosso programa das Minas dessa segunda-feira. Tá só começando, Dri. Melhoras aí, amiga. Não sei se amanhã tu vai voltar de ASMR de novo, mas fica bem.
20: Esperamos que não, gente. Obrigada por hoje. Amo começar a semana com você. Sou lá na @Driteló, @AtlântidaJoinha. Eu quero mandar um beijo pro Wilson e pra toda a galera de São Bento do Sul, da nossa Serra Catarinense, que tá sempre na audiência do programa das Minas. É amanhã,
16: fofo.
20: Gente.
16: Beijo, Edna.
18: Beijo, Minas. Agora bora de Vibe Atlântida e lá no Instagram em @EdnaFerretti. Fui!
16: Eu sou @Marina.Soares e volto amanhã com mais um programa das Minas pra encerrar Shakira Burna Boy. Dai, dai. Gente, tá muito em alta essa música. Vocês viram? Para ouvir.

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2: Todo mundo tá ouvindo essa é Atlântida. Muito bom dia pra você. Bom dia nada, boa tarde, né? Boa tarde, agora 3:03. Eu, @ Driteló, tô chegando por aqui no nosso Vibe Atlântida nessa segunda-feira maravilhosa, dia 15 de junho de 2026. 16 graus a temperatura aqui em Joinville. Gente, a chuvinha fina, friozinho tá chegando, tá dando as caras. É, gente, última semana de outono, viu? Domingão já é inverno oficialmente. Bora aproveitar e fazer desse dia um melhor dia das nossas vidas. 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E o nosso 479-9249-6532 está disponível para você mandar sua mensagem, o seu pedido musical e começarmos a semana daquele jeito que a gente gosta, com muita música boa, tá bom, gente? Olha só, hoje minha voz não tá legal, tá bom? Então peço desculpas desde já, mas a garganta deu problema aqui, voz meia fase, mas é isso aí, vamos juntos até as 5 horas da tarde com o Vibe que tá só começando, tá bom? E agora faz o seguinte, sobe o som, porque Hozier vai abrir a nossa programação. Tchau, sweet. Chegando pra você. Boa tarde, o Vibe Atlântida tá no ar.

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8: Hoje a maior competição de futebol do planeta mobiliza torcedores em todos os continentes e atrai a atenção de bilhões de pessoas. Mas o início foi bem mais modesto. A primeira edição, realizada em 1930, no Uruguai, contou com a participação de apenas 13 seleções. Na época, viajar entre os continentes era um desafio. Muitas equipes europeias precisavam enfrentar longas jornadas de navio e outras decidiram nem participar. Mesmo assim, o torneio marcou o início de uma tradição que se transformaria em um dos maiores eventos esportivos do mundo. Uma história que começou pequena e ganhou dimensões gigantescas ao longo das décadas. 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
1: 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Agora 24 minutos, faltando para as 4 da tarde. Bora com Delon, o canto do engenho chegando para você. Boa tarde.

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1: Sonzeira aqui, tá? Cabulosa Hang. Raião chegando pra você. 9 minutinhos faltando para as 4 da tarde. Esse é o nosso Vibe Atlântida. Segundo, bebê.

0: Sam Kinis, Calvin Harris aqui pra você. Agora um minutinho faltando para as 4 horas da tarde. Bora com mais?
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0: Jai Jai, Shakira e Burna Boy pra você. É Copa, gente. Agora, qual que é o jogo agora? Não sabemos. Daqui a pouquinho voltamos com atualizações.

0: Join, join! Shakira e Burna Boy aqui nas ondas da Atlântida, encerrando mais um bloco por aqui. Enquanto isso, na telinha da NSC, na telinha da Globo, tem Bélgica e Egito, gente, 0-0, 3 minutinhos de jogo, bora com tudo por aqui. Show do intervalo tá chegando e a gente já volta com mais pra você.
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9: Quanto será que pesa o troféu mais cobiçado do futebol mundial? A taça entregue às melhores seleções do mundo é feita inteira de ouro 18 quilates. O Brasil já levantou a versão da taça utilizada hoje duas vezes, com Dunga e com Cafu no Penta. Esse troféu é utilizado desde 1974, para substituir a taça Jules Rimet. O desenho ilustra duas pessoas sustentando o globo terrestre. É uma representação de que o futebol une todos os continentes. Agora, lembra da pergunta que eu fiz lá no início? Se você chutou 6 quilos, acertou! 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
3: Bora com o Nath Roots. Amor pra recomeçar. 4 horas e 10 minutos. O nosso Dreadlocks tá no ar. Bloquinho gostoso. Sobe o som e bora relaxar.

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0: Easy com Bruno Mars e APT aqui nas ondas da Atlântida, encerrando mais um bloco por aqui. Agora 22 minutos, faltando para as 4 horas da tarde. Gente, clima de Copa do Mundo, todo mundo sabe disso, né? E aí o estúdio da Atlântida, ele vira o quê? O point da galera, entendeu? Pra gente se reunir e assistir os jogos. Aí, eu aumentei aqui 2 mix, tá? Que... Gente, é complicado, viu? Eu aumentei o volume aí.
1: Tá bom.
0: Cara, eu tô sem voz.
2: Simplesmente Kleber Grabowska.
0: Desse jeito. Oi, casa, tudo bem?
2: Tudo bem.
0: Roberto Casagrande.
2: O Kleber que não tá muito bem ali, pelo jeito.
0: E Kleber Grabowska tá nos bastidores rindo sem parar. E Giovana Franco também tá aqui. Com a gente, galera toda, juntas e misturadas pra assistir o jogo. Casa, o que tu tá achando aí da Copa? O que tu achou do jogo do Brasil? Como é que tá aí?
2: Eu quero falar do jogo da Espanha e Cabo Verde. O que o goleiro Vozinho fez hoje é loucura. Simplesmente uma atuação de gala numa Copa do Mundo. A Espanha favorita ao título. Não consegue vazar a defesa da seleção que todo mundo dava como um time que seria goleado por todos. Fica no 0-0, estreia mal. E o Cabo Verde faz uma estreia épica de Copa do Mundo, né?
0: Como que é o nome do goleirão?
2: Vozinha.
0: Vozinha.
2: Literalmente. E fã de Ivete Sangalo e fã de novelas brasileiras também. Fez uma atuação talvez gigantesca em Copas do Mundo de um goleiro hoje. E se coloca entre os grandes da história do Cabo Verde, né? Um país de pouco mais de 500 mil habitantes. Talvez, certamente é menor que Joinville até em questão de população. E já faz um barulho nessa Copa do Mundo, né?
0: Quantos seguidores ele tinha antes do jogo?
2: 50 mil seguidores.
0: Agora ele tá com 1,9, tá?
2: Né? Efeito Casimiro Miguel.
0: rapaz. Fala aí, Clebinho.
3: Qual é a população de Cabo Verde?
2: Não vim piadinha, mas pouco mais de 500 mil habitantes.
3: Ah, então com 500 mil habitantes dá pra fazer um time bom?
2: Ah, é.
3: Não, tá só...
2: Vai ter respeito e protagonismo, Kleber Grabowska.
0: Quem pegou, pegou, hein? Alô, Jack, tamo junto, hein? É isso.
2: Jack?
0: Não, não foi?
2: Não entendi, não foi? Jack.
0: Tá, foi mal,
2: eu tô brincando.
0: Perdão. Pensei alto demais aqui.
2: Vai ter Copa do Mundo, hein? Muitas histórias já.
0: O que tu achou do jogo do Brasil? Tu acha que...
2: Ah, péssimo. Acho que se o treinador fosse o Dorival Júnior ou o Ramon Menezes, teriam muito mais críticas ao Ancelotti. Escala mal, conserta o erro que ele fez na escalação durante o jogo, mas é dominado por um Marrocos que, com todo respeito, pode ter chegado na última semifinal, mas o Brasil não pode nunca ficar na roda ou ser dominado por Marrocos, né? Aí vai pra uma coletiva, uma postura acho que até um tanto quanto arrogante do Ancelotti, né? Uma das perguntas pós-jogo questionaram ele se tinha algo a melhorar pro próximo jogo. Ele simplesmente falou que não e saiu. Então acho que tem que botar um pouco o pé no chão, ter a leitura do ambiente e melhorar pro próximo jogo, né? Apesar que é o Haiti, o Brasil deve ganhar assim, muitas dificuldades, mas hoje o Faraco falando no CBN joga nas 11 que são os dois jogos que o Brasil tem que encontrar o time para seguir pro mata-mata. Mas decepciona muito, porém, um Brasil que não foi diferente do ciclo da Copa do Mundo, né? Um time que não tem certeza sobre a forma de jogo, não tem os 11 iniciais, e tanto que tem muitas vagas ainda em aberto desse time do Ancelotti, né?
0: Caraca, e a Copa do Mundo tá acontecendo, né?
2: Tá acontecendo, tá. A Alemanha começou bem, Espanha tropeçou hoje, amanhã estreia França e Argentina, daqui a pouco Uruguai, hoje tem Irã e Nova Zelândia, que futebolisticamente não é tanto atrativa, mas tem todo um cunho político por trás, enfim, dias divertidos.
0: O futebol é uma caixinha de surpresas, mas casa, tu acha que a gente chega à final?
2: Não.
0: Tá.
2: Bate no máximo quarta de final.
0: Ok. Anotado, fechou. Era isso, tá bom por enquanto, né? Vamos voltar a assistir aqui na nossa NSC Bélgica e Egito? Fechou? Show do intervalo, fechou. E já voltamos com mais pra você.
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3: 9 minutinhos faltando para 5 horas da tarde. Esse é o nosso Vibe Atlântida. Quando o jogo vai para o intervalo comercial. Egito e... quem que tava jogando mesmo? Acabei de esquecer, calma aí.
4: Bélgica. De Kevin De Bruyne.
3: Ai, meu Deus do céu, exatamente. Gente, agora 9 minutinhos faltando para 5 horas da tarde. Tá na hora de dar tchau já por aqui. Então, muito obrigada pela sua audiência, pelo seu carinho, pela sua mensagem nessa tarde. Tô lá no @dritelo@atlantidajoin. E amanhã, se Deus quiser, a gente tá de volta por aqui. Jonathan, meu querido, tamo junto, viu? Obrigada pela audiência aqui. Gente, beijo no coração, se cuide e cuide dos seus, viu? Amanhã a gente tá de volta a partir das 11 horas da manhã. Tem mais músicas aqui pra vocês e já já o Desprogramados tá chegando na rede. Beijo, fui!

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4: 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Estamos chegando com Desprogramados. Para toda a rede Atlântida Santa Catarina e para o mundo, no nosso canal Desprogramados no YouTube. 5h08. Ele já está por aqui, se manifestando. 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O nosso WhatsApp para sua participação é o 489-9188-1009. Estamos ao vivo para todo o estado de Santa Catarina. E como eu já disse, também para o mundo, no canal Desprogramados, no YouTube. Boa tarde, Everton Cunha, Mr. P.
5: Mas que saudade que eu tava de ti, Porã.
4: Não seja cínico.
5: Como é bom voltar a trabalhar, Porã. O trabalho dignifica o ser humano.
4: É óbvio.
5: Te torna mais nobre.
4: Até porque tu não trabalha e trabalha ao mesmo tempo.
5: Exatamente.
4: Mas isso é bom. Isso é importante.
5: Mas é realmente, depois de um final de semana longínquo em que estivemos assim distantes um do outro.
4: Foi, exatamente. É uma sensação. Eu senti sua falta. Senti a sua falta.
5: Que bonito.
4: E noto que há uma mudança. Há uma mudança na tua aura, como diz o pessoal de...
5: Aurou.
4: Acho que tu farmou aura. Farmou aura aí no fim de semana.
5: Cada vez que se fala farmou aura, eu penso que são estudantes de farmácia.
4: De farmácia.
5: Farmácia. Porque farma, né? Se farma. E não te parece que é farma...
4: Farmacêutico.
5: E farma ou forma?
4: Mas a aura é a aura. Depois o Yuri Land explica ali pra ti.
5: Uhum.
4: Mas a aura é o mais importante. Porque
5: verdade.
4: Percebo que a Copa do Mundo te fez bem.
5: Muito,
4: essa primeira rodada da
5: Copa.
4: Essa primeira rodada da Copa trouxe novidades, eu acho, na tua vida. Assim, muitos jogos, né?
5: Muitos jogos.
4: E aí, tipo, cada dia uma novidade.
5: É.
4: Cada dia
5: um
4: resultado diferente.
5: Por exemplo, hoje... Hoje o resultado surpreendente e maravilhoso de Espanha em Cabo Verde. Eu começo já fazendo uma pergunta,
4: hoje,
5: me permita.
4: Cabo Verde acabou com o bolão de todo mundo, né?
5: É, e eu tenho uma pergunta.
4: Pergunte.
5: Por que a bandeira de Cabo Verde é azul?
4: Ah, é uma bela pergunta, mas tudo tem uma justificativa.
5: Então eu gostaria de entender isso
4: tudo
5: aí.
4: Tudo tem uma justificativa.
5: Entendeu? É uma grande dúvida da Copa que nos traz.
4: É uma dúvida edição. Importante e imponente.
5: Óbvio. Porque, afinal de contas, o uniforme de Cabo Verde é azul. A bandeira de Cabo Verde é azul.
4: É. E o Cabo Verde, a Espanha parou em quem?
5: No Vozinha. Ah, quem diria? E
4: quem
5: é maravilhoso.
4: Quem diria, né, cara? E como é
5: a
4: bom...
5: A valorização da terceira idade.
4: Não, e mais... É aquela coisa, né, que tu sempre fala no futebol. Esse aí até minha avó pegava, o Vozinha pegou.
5: Pegou e pegou bem. Craque do jogo. Chorou no fim da partida.
4: Vozinha.
5: Parece 42
4: que,
5: anos,
4: eu não,
5: né?
4: Eu não cheguei a confirmar isso, mas parece que ele foi convocado,
5: Encontraram ele, tão precisando de um goleiro.
4: Não, que ele foi convocado pelo clamor popular, assim, redes
5: imagina.
4: Sociais, alguma coisa assim.
5: Mas
4: e aí quando ele recebeu,
5: né,
4: o convite, ele nem acreditou, ele achou que era um trote.
5: Sim, algo do tipo, não pode jogar hoje, pegar no gol pra gente lá.
4: É, o Vozinha, liga pro Vozinha. Mas cara, Cabo Verde, eu não sei se tu tá participando de bolão. Não. Assim, bolão da empresa. Não. Eu tô participando do bolão da empresa.
5: Ah, tu participa, mas não, nem chegou pra mim o bolão.
4: Não chegou pra ti porque não era pra chegar, então. Não era pra chegar.
5: Como é bonito. Eu vou te dar o troféu. Não. Eu vou te dar o troféu porque...
4: Se não chegou pra ti,
5: exatamente.
4: É que não era pra chegar.
5: Porque tem coisas que a gente briga, é. Não aceita, não entende e elas são simples.
4: Não era pra ti.
5: Não chegou porque não era pra chegar.
4: Exatamente.
5: Ah, que bonito.
4: E eu diria... Não, me dá o troféu
5: Supla Peladinho. Eu faço nesse momento a entrega do troféu Supla Peladinho para Porã.
4: Obrigado.
5: Por esta frase espetacular.
4: Muito bem. Não chegou porque não era pra ti.
5: Bah, que lindo isso. Diz de novo. Não
4: chegou
5: porque não era
4: pra chegar. Porque não era pra chegar.
5: Isso.
4: Inclusive, né?
5: Mais poético.
4: Hoje mesmo, nas redes sociais, eu acompanhei algum post que eu nunca sei se é da pessoa que estão dizendo que é, né? De Chico Xavier... Diz que o tudo que é para ser seu encontra caminho para chegar até você.
5: É bonito, né? Isso. Não precisa ser do Chico Xavier, mesmo que fosse. Ou seja, mas o fato
4: mas
5: é que é bonito.
4: É bonito. Ou seja, se não chegou o bolão para ti, que não era para você.
5: Não,
4: mas Cabo Verde... É que não era para chegar. Cabo Verde acabou com o bolão de muita gente hoje.
5: Claro.
4: Eu botei 4-0 para a Espanha.
5: E tem outro resultado acabando mais do que já estava acabado, que é Bélgica perdendo por enquanto.
4: Bélgica perdendo para o Egito.
5: Tu não vai cantar.
4: Essa é a mistura do Brasil com o Egito.
5: Ok.
4: E o Tchan vem aí no Ginga Floripa.
5: E na Copa do Mundo, o que mais te surpreendeu positivamente até o momento?
4: Positivamente, o Japão ontem contra a Holanda.
5: Legal.
4: O Japão contra a Holanda foi muito bem.
5: Eu gostei muito dos Estados Unidos.
4: Jogou muito também, me surpreendeu. Assisti esse jogo.
5: O Robson, lateral, ala esquerda, mas meio que atacante pela esquerda, eu achei ele um
4: muito
5: monstro.
4: Muito bom. É Robson, o nome dele? Nome do meu irmão.
5: É mesmo?
4: Do meu irmão. Do meu irmão de número 2, né?
5: Certo.
4: Do meu irmão de número 2, que tem dois irmãos e uma irmã. Não que tu tenha me perguntado,
5: mas tu lembrou,
4: tudo bem, tá?
5: E daí
4: tudo certo.
5: Tu te sentiu na obrigação, no dever de lembrar dos outros e não só de um.
4: É, isso aí.
5: É uma coisa meio paterna, assim, com filhos.
4: Tem uma bola parada pra Bélgica ali agora.
5: Falando nisso, tu tem bola parada, porra?
4: Ah, não. Tá em movimento, tudo em movimento. É uma falta boa pra Bélgica. Mas uma coisa também, fato negativo dessa primeira rodada da Copa. A Alemanha não precisava ter tocado 7-1 no Curaçao só pra nos lembrar, velho.
5: Tocou no coração, né?
4: Tocou.
5: Tocou no coração.
4: Tocou, não precisava, cara.
5: Não, eu acho que no mínimo eles poderiam ter feito 8 ou então 6.
4: Isso. 7-1 é sacanagem, 7-1. Pra lembrar. Perdeu. O Brasil já estreia mal. Aí vai a Alemanha lá e faz 7-1 no Curaçao.
5: Chacoteou.
4: Não, vamos fazer 7-1 para mostrar o que a gente fez com o Brasil naquela Copa. O Brasil foi Curaçao para a Alemanha em 2014.
5: Não, eles debocharam.
4: Deboxaram. Foi ruim. Mas logo nós traremos mais informações sobre Copa do Mundo. Sim. Aqui no Torcida SC. Everton Cunha esteve presente no nosso QG em Floripa.
5: Tava legal, cara.
4: No Top Market.
5: Cheio.
4: E na sexta-feira estaremos fazendo o esquenta do jogo do Brasil. Eu e Mr. P e os Desprogramados ao vivo no Top Market.
5: Que legal.
4: Em Floripa.
5: Tava muito bacana.
4: Temos os nossos QGs espalhados por todo o estado, mas aqui em Floripa é no Top Market, ali no centro.
5: Mesmo que na sexta-feira a gente possa fazer a convocação, já fica aqui o convite para que compareçam durante o Jogo do Brasil à noite, porque é muito legal o ambiente e tudo que se cria ali justamente em função da torcida. Vibrando pela seleção brasileira. É legal mesmo, porque assistir com todo mundo junto dá outro clima.
4: Ah,
5: né?
4: É outra emoção.
5: Então é bem legal.
4: Com certeza.
5: Bem legal. No Top Marketing, bem acolhedor, bem aconchegante. Tem bebida,
4: Top Market.
5: Isso, desculpa. Eu falei como?
4: Marketing.
5: Ah, desculpa.
4: Não, tudo bem. Tá tudo certo. Eu sei que tu tá tentando ser o mais corporativo possível. Mas tá bem.
5: Não,
4: agora eu te interrompi, agora eu fui desagradável contigo.
5: É porque eu achei tão agradável.
4: Fui desagradável, não.
5: Assistir o jogo.
4: Muito agradável o ambiente. Esteja com a gente lá sexta-feira, vamos fazer o esquenta do jogo do Brasil com Desprogramados ao vivo às 5 da tarde.
5: Eu falei o nome errado, né? E o meme do Denilson, cara?
4: Eu não vi o meme do Denilson. Antes de tu falar do meme do Denilson, a gente vai falar sobre... Não, teve o Romário, né? Teve
5: o
4: Romário,
5: ele já
4: pediu desculpa, né?
5: Não, ele nem pediu desculpa, ao contrário,
4: ele se explicou,
5: né? Ele explicou e disse que ela é uma das 10 mais.
4: Que mais sabe de futebol. Mesmo que ela tenha sido a pessoa... Eu adoro a Fernanda Gentil, diga-se de passagem, adoro. Acho ela excelente profissional. mas ela foi a menina daquela Copa da Holanda que
5: não.
4: tava... Não foi ela do Guerreiro
5: não,
4: Netherlands?
5: Foi a fã.
4: Não foi o Guerreiro Netherlands, não foi a Fernanda Gentil.
5: Renata fã, foi.
4: Bota aí pra nós, Yuri Land, chamando ele para a conversa, falando em Land. Yuri Land, que não é de Netherland, mas ele é conhecido também carinhosamente como Yuri Ditador, está entre nós.
6: Yuri dos vários apelidos.
4: Yuri dos vários apelidos e hoje o Yuri do casaco verde em homenagem a Cabo Verde.
5: De azul.
6: Olha, não
5: que
6: foi...
4: uniforme
6: não,
4: azul.
6: Não foi pensado, mas... Foi interessante essa observação.
5: Mas eu lamento, porque é uma observação equivocada. Eu estou de Cabo Verde. Porque
6: é verdade,
5: afinal de contas, Cabo Verde é azul.
4: Não,
5: e não
4: teu casaco é
5: verde. É
4: da Alemanha, da Oktoberfest.
6: Tá todo mundo errado.
4: Desculpa.
5: Não, eu estou me referindo à cor.
4: Desculpa. Eu sou o árbitro, então. Juiz.
5: Isso.
4: Eu sou o juiz da Copa.
5: Tu

0: E um detalhe importante.
1: Como tu é elevado espiritualmente, não julga ninguém.
0: Eu que não julgo ninguém. Mas tá. Eu ia falar um negócio importante.
1: Guerreiros
0: falou,
1: Netherlands.
0: Não, lembrei. É Renata Fã.
2: Tem
0: Renata
2: certeza
0: Fã,
2: que é Renata
0: certeza.
2: Fã. Esse daí eu vou pesquisar, mas eu vou trazer outra informação que é sobre o que você trouxe do Cabo Verde sobre o goleiro. Que não foi o goleiro, na verdade.
1: Não foi o goleiro?
2: Foi o zagueiro. Ah,
1: foi
2: e
1: o zagueiro.
2: Ele foi chamado para a seleção pelo LinkedIn.
1: Pelo
2: ele quase
1: LinkedIn.
2: Deixou.
1: É importante manter o seu LinkedIn atualizado, hein?
2: É o Roberto Pico do Cabo Verde.
1: É o Pico do Cabo.
0: É o Pico do Cabo. Mas é
1: então
0: duplo,
1: eu me
0: hein?
1: confundi. Duplo. Eu tô vendo muita coisa nas redes sociais. É, a Copa do Mundo tá me deixando enlouquecido.
0: Sim, não, e uma coisa que...
1: Eu tô me confundindo.
0: Mas tu vê, é Pico e Cabo, pô, violenta a coisa. E eu não tenho LinkedIn.
1: Mas tu não precisa, tu é artista.
0: É,
1: tu não precisa
0: não
1: ter,
0: LinkedIn.
1: Artista
0: né?
1: não precisa ter LinkedIn. A não ser que seja um artista gráfico,
0: eu tenho a impressão
1: audiovisual.
0: Eu tenho a impressão que LinkedIn é meio que um gênio da lâmpada.
1: É, bota no LinkedIn e aparece um emprego.
0: É, LinkedIn, o gênio da lâmpada.
1: O gênio dos empregos.
0: É um desenho animado de Walt Disney.
1: Eu acho uma rede social interessante para trabalhos.
0: Certo.
1: Né?
0: Então
1: porém,
0: faz assim, ó.
1: É uma rede social onde os egos inflam mais do que em todas as outras.
0: Tá brincando, é
1: talvez
0: mesmo.
1: Tu fizesse sucesso nela, se tu tivesse paciência, né?
0: Ah, não tenho.
1: E tu tem que
0: pra
1: dizer ali, né, neste ano iniciamos um novo desafio aqui nas rádios.
2: Tudo é um desafio, tudo é uma conquista.
1: Tudo é um desafio, tudo é uma conquista, tudo é uma provocação.
0: Ah, eu tenho muito
1: tudo
0: mais
1: é
0: que fazer.
1: Tudo é o networking.
0: Ah, não.
1: Não, é horrível.
0: Não, não, não, não.
1: Eu,
0: não.
1: Por algum tempo,
0: que
1: postei
0: cenário.
1: Coisas ali e desisti.
0: Por favor,
1: desisti
0: mas quero
1: porque eu
0: distância.
1: Não preciso mais mostrar que o que eu sei fazer. Eu
0: que
1: já
0: bom.
1: Fiz.
0: Ótimo.
1: O que eu sei fazer, eu já fiz.
0: É
1: entendeu?
0: Verdade.
1: E eu continuo fazendo. Então,
0: exato.
1: Tamo aí.
0: Então, só faz.
1: É isso.
0: Isso.
1: Tá?
0: Chegou porque chegou.
1: Tá bem?
0: Tá ótimo.
1: Chegou porque chegou.
0: Isso.
1: Se não chegou, era porque não era pra chegar.
0: E não era pra chegar. E antes que o Yuri confirme a informação que eu trouxe, que
1: mas
0: é a Renata
1: desculpa.
0: Fã,
1: tá.
0: Eu quero fazer uma outra pergunta.
1: Faça.
0: Por que alguns países, nós não falamos o nome do país como é o nome do país na sua terra de origem?
1: Tipo?
0: Holanda tinha que ser Netherlands. Netherlands em todo mundo. Japão teria que ser Nippon em todo mundo. Por que é Japão? Por que é Holanda?
1: Japão. Japão é mais legal
0: mas
1: que Nippon.
0: Mas como é que o holandês Japão. Escreve o nome do país dele?
1: Netherlands.
0: Então por que, que a
1: não,
0: gente chama Holanda?
1: Não, eles escrevem em holandês.
0: Então,
1: não
0: por
1: é
0: quê?
1: Holandês, é Dutch,
0: o,
1: né,
0: o Porã, chama. O Porã, Iglenho, vai pra Suíça, como é que vão te chamar lá?
1: Porã.
0: Iglenho. Se tu for pra Rio, vão te chamar como?
1: Iglenho.
0: É. Por quê? Agora, então, é a mesma coisa. Holanda é Netherlands. Por que Holanda?
1: Por favor, eu prefiro ficar com os guerreiros Netherlands. Agora 5h21.
0: Deixa o Yuri responder.
1: Yuri.
2: É, não foi nenhuma das duas, foi a jornalista foi. Adriana Reid.
1: Adriana.
0: Tá brincando.
1: Não, mostra a carinha da Adriana aí, da Guerreira Netherlands. Mostra aí, mostra aí.
0: Não
1: mostra
0: obrigado,
1: aí. Adriana Reid. Mostra aí, não temos a foto.
0: Puxa,
1: então a gente já começou o programa com um monte de informação errada.
0: Mas onde é que ela
1: que legal.
0: Tá?
1: De onde é que ela tirou isso, cara, dos Guerreiros Netherlands? Mas aquilo foi demais,
0: mas tu
1: né?
0: lembra, né?
1: Eu
0: cena.
1: Lembro.
0: É muito engraçado,
1: e era
0: né?
1: o Robin.
0: O Robin?
1: E era o Robin, um dos
0: da
1: mais famosos Guerreiros Netherlands.
0: Da
1: lá
0: Holanda.
1: Vem aquele craque, mais um
0: camisa
1: Guerreiro 10. Netherlands.
0: Netherlands. Craque da camisa
1: aquilo
0: 10.
1: Foi bom demais. Não, a Fernanda Gentil foi o ceguinho, cara.
0: Foi.
1: A Fernanda Gentil foi o ceguinho, que ela quer cumprimentar o ceguinho. Obrigado pela entrevista, fica esticando
0: isso.
1: A mão pra cumprimentar o ceguinho.
0: Exatamente.
1: E o ceguinho não tava vendo, né, o que tava acontecendo.
0: Exatamente.
1: Obviamente.
0: Tá, e a do Denilson foi a velocidade.
1: Uhum.
0: Que ele tentou falar. Bota aí o áudio, Dudu. É muito bom, cara. Ele tenta falar velocidade e se atrapalha absurdamente. Depois vamos colocar na participação do ouvinte.
1: Pede pra produção
0: já
1: aí, que a produção
0: já, tá na
1: já,
0: mão ali,
1: já conseguiu. Não, ah, não tá na mão.
0: Não,
1: ele
0: tá
1: não,
0: na mão.
1: Ele não é como eu, que para tudo que tá fazendo pra lhe atender. Não é. Não sei se vocês sabem, mas eu paro tudo que eu tô fazendo pra atender a nossa estrela.
0: É
1: porque
0: verdade.
1: A nossa estrela tem necessidades que são emergenciais.
0: Ah, muito obrigado.
1: Não posso.
0: Foi
1: por exemplo,
0: bem.
1: Se ele me manda uma mensagem no WhatsApp.
0: É, tem que ser imediato.
1: tem que responder imediatamente.
0: Exatamente.
1: Não pode deixar assim, ai, não vi.
0: Não.
1: Até porque hoje em dia nós estamos desmascarando todo mundo que diz que não viu a mensagem.
0: Exatamente.
1: Que basta... já tem lá, é só passar a mensagem e ver, ah, leu e não respondeu.
0: Arrasta ela pro ladinho.
1: Sacana.
0: Arrasta ela pro ladinho assim.

0: Quem tem risquinho incolor, que não é o azulzinho, arrasta a mensagem que você mandou. Fuf,
1: vai ver que essa pessoa leu.
0: Tá ali escrito.
1: Lida.
0: Lida, vista e lida.
1: É, isso aí. Então estamos desmascarando. Mas o meu artista aqui, ele precisa da resposta imediata. Então eu costumo não deixar ele esperando. Assim, diferentemente de outras pessoas que te deixam esperando, né?
0: É.
1: E já tô mandando esse recado para essas pessoas. Exato. Que não deixem o Everton esperando uma resposta de mensagem.
0: Eu sofro.
1: Eu sei disso. Eu sei disso. Por isso que eu te respondo. Eu não quero teu sofrimento, quero tua alegria.
0: Ah.
1: E tenho certeza que a Copa do Mundo tá te trazendo essa alegria.
0: Muito.
1: Uma primeira rodada. Uma primeira rodada incrível. Mas é bom demais,
0: cara.
1: Né?
0: É bom.
1: Que competição maravilhosa.
0: Eu já falei,
1: né,
0: na sexta-feira e vou repetir. Eu tô sofrendo porque ela vai acabar.
1: Ah, não. E eu já te disse, aproveita agora.
0: Ah, isso
1: Calma.
0: É um belo ensinamento.
1: Aproveita agora, é que amanhã é outro dia.
0: Amanhã será outro dia.
1: 5h24, esse é o Desprogramados na Atlântida. E tá chegando a hora do nosso Atlântida Celebration, Mr. P.
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0: Coisa boa, né?
1: A gente não precisa. Eu tô tentando achar aqui uma coisinha só pra confirmar. Capitando meu fone. Capitando. Tá pitando, mas agora deu boa.
0: Ah, achou o que tu queria.
1: Achei o que eu queria e vou ter que fazer um pedido aqui pro nosso time comercial de uma confirmação num texto aqui que eu preciso disso. Mas tá tudo bem, já passou! 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Agora 5h26 e a Bélgica continua perdendo para o Egito 1-0. Vamos aproveitar e fazer, já que a gente está num clima Copa do Mundo, já vamos fazer aqui o Torcida SC.
0: Vamos.
1: Com todas as informações da Copa do Mundo e a rodada de hoje.
0: Vamos
1: quase
0: lá.
1: Gol do Egito. Quase gol do Egito. Deus do céu.
0: Vamos lá.
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1: Torcida SC, tem jogão rolando agora na Copa do Mundo, Bélgica e Egito. O Egito vai vencendo a Bélgica por 1-0. Mr. P, por que que a gente simpatiza com a seleção da Bélgica como simpatiza com a da Holanda? A da Holanda é mais justificável pra mim.
0: Bela pergunta, Porã.
1: Porque a Holanda, teve a Holanda de 74, carrossel holandês, o Cruyff. Depois 78, a final contra a Argentina. Um futebol sempre admirável. Mas e a Bélgica? Por que a gente simpatiza com a Bélgica?
0: Isso, né?
1: É
0: muito estranho mesmo.
1: Os diabos vermelhos.
0: Eu tô em te dizer que tem, fora a Holanda, conforme tu falou, a gente consegue encontrar uma justificativa. Pelo que ela jogou, a cor laranja do uniforme da Holanda é
1: isso.
0: Muito bacana, é envolvente, né? Por algum, talvez essa coisa meio do calor, assim, da cor, né? Pode ser. E eu acho que o nome tem um pouco
1: Holanda.
0: Holanda e Bélgica. Parece que são nomes que agradam.
1: Sonoros, né?
0: É estranho, mas eu acho que sim.
1: Não, e a camiseta, as duas camisetas são bonitas,
0: são,
1: né?
0: São, mas remete um pouco ao calor humano.
1: Talvez, talvez. Eu acho que essa é uma explicação meio...
0: Não, eu tô tentando encontrar.
1: É gol da Bélgica. Lukaku, acabou de entrar o Lukaku e acabou de fazer o gol e empatar pra Bélgica.
0: Só porque a gente falou.
1: É.
0: Não, mas olha aqui, ó. Tô olhando.
1: Eu aceitava o Lukaku no meu time.
0: Pensei que fosse dizer aceitava ele no pra Grêmio. Namorar na cama.
1: Não, não, porque...
0: Mas desperta uma curiosidade.
1: Não, o Lukaku é um homem lindo.
0: Um homem lindo, também acho.
1: Mas isso, assim, não traz pro programa intimidades, os teus desejos.
0: Não são minhas.
1: Não precisa.
0: São nossas. Não precisa.
1: Vamos voltar pra Copa do Mundo. A Bélgica acaba de empatar 1-1 com o Egito.
0: Essa mistura do vermelho com o amarelo, que não é a mistura do Brasil com o
1: também
0: Egito.
1: Também, que é como a camisa da Espanha, né?
0: Isto, tem isso, entendeu? Porque, na realidade, nós estamos tentando encontrar explicação numa coisa que a maioria das pessoas sentem e realmente é difícil de explicar. Por que simpatiza com
1: Da
0: determinada...
1: Holanda, eu acho que é aquilo que eu falei, entendeu? E a camisa também. Agora, a Bélgica também é um time que eu simpatizo sempre. Não sei.
3: Mas, por curiosidade, tanto a Holanda quanto a Bélgica fazem parte da região dos Países Baixos.
1: Sim, então, também tem
3: um negócio ali.
0: Tem um negócio ali nos Países Baixos.
1: Tem uma coisa ali.
0: Agora, eu acho que essa explicação é boa, hein? Nos Países Baixos tem uma coisa ali.
1: Queria te dizer que eu já fiz amor nos Países Baixos. Agora, 5h29!
0: Isso aí tu vai ter que contar.
1: 5h29.
0: Onde foi?
1: Na Bélgica e...
0: Com quem?
1: Na Holanda.
0: Com quem?
1: Não precisa.
0: Minha
1: atual esposa, né?
0: Viagens
1: do casal.
0: E como foi?
1: Foi muito bom.
0: Gemeram em outra língua?
1: A gente tem que falar da Copa do Mundo. Torcida SC, na sexta-feira a gente vai estar no Top Market aqui em Floripa, ali no centro, com o Desprogramados ao vivo. Vai ser legal demais e estaremos com... todos os nossos comunicadores da Rede Atlântida espalhados nos QGs em Santa Catarina. Então, vem com a gente pro Torcida SC. Ainda falando dos jogos de hoje, já comentamos aqui no início do programa que a Espanha empatou com o Cabo Verde, surpreendeu todo mundo, acabou com o bolão da galera. 0-0, chegou a ver o jogo?
0: Vi.
1: E aí? A Espanha jogou mal?
0: Não jogou, tentou, mas não jogou. Mas teve algumas chances em que brilhou o Vozinha, mas não teve talento suficiente para quebrar a linha de defesa
1: do Cabo Verde.
0: O Cabo Verde estava muito forte. Mas faltou criatividade, faltou, né, perspicácia para conseguir.
1: Isso tu acha que... Comentarista Pi. Tu acha que esse empate da Espanha dá uma aliviada pro Brasil, que empatou com o Marrocos e não jogou nada no primeiro tempo?
0: Eu quero te dar os parabéns, é claro que sim. Claro que sim, porque diminui o peso da frustração que vinha sendo tomada em relação ao desempenho do Brasil. Agora...
1: Muito bem.
0: Não, muito comentarista. Bem. Comentarista.
1: Tu acha que o Brasil passa da primeira fase?
0: Não, eu acredito que em função do que nós teremos pela frente diante do Haiti, é a grande resposta e definição disso aí.
1: Tá bem.
0: O futuro está na próxima partida.
1: E o Neymar joga já?
0: O Neymar não deve ainda apresentar condições físicas suficientes para estar em campo. Aliás, me preocupa demais essa expectativa gerada pelo Neymar, porque se o Casemiro, que vem jogando, não está bem em relação aos outros, não acompanha o ritmo dos outros.
1: Imagina o Neymar. Tá, mas vamos esperar. Sexta-feira, então, Brasil e Haiti, a gente faz o esquenta para o jogo ali no nosso QG do Torcida SC, aqui no centro de Florianópolis, no Top Market. Esteja com a gente a partir das 5 da tarde, Desprogramados por lá. Ao vivo e a cores. Vai lá tirar tua foto com o Mr. P.
0: Isso, e daqui a pouco tem a estreia do Uruguai.
1: Daqui a pouquinho tem a estreia do Uruguai. Jogos de hoje ainda, ó. Às 7 horas da noite, Arábia Saudita e Uruguai. Às 10 da noite, Irã e Nova Zelândia. Amanhã tem a estreia da França contra Senegal. E tem a estreia da Argentina também. Amanhã...
0: Qual a tua seleção... caso o Brasil não avance.
1: Sempre é a Holanda, minha segunda.
0: Sempre é a Holanda.
1: Sempre é a Holanda a minha segunda seleção. Ou o Uruguai, né?
0: Eu fico entre a Argentina e o Uruguai.
1: É,
0: para as duas.
1: É, eu, na verdade, para a Argentina eu tenho dificuldade de torcer, apesar de ter torcido na final contra a França para a Argentina.
0: Mas aí foi só a final.
1: A final contra a França, né? Não,
0: eu torço aí... paralelo, eu torço paralelo. Claro que a torcida maior é pelo Brasil, óbvio.
1: Óbvio.
0: Torço sempre Uruguai, Argentina, Uruguai, Argentina, Uruguai, Argentina.
1: É, para a Argentina eu não consigo torcer.
0: Então não torce.
1: Com exceção que se for assim contra uma França, uma Inglaterra.
0: Sim,
1: né, e tal, daí eu torço para a Argentina.
0: Te entendi.
1: É?
0: Te entendi.
1: Tá bom?
0: Agora eu vou ficar num dilema. Numa final Argentina e Holanda, Uruguai e Holanda, é difícil.
1: Ah, se for Uruguai e Holanda, eu torço pro Uruguai. Se for Argentina e Holanda, eu torço pra Holanda. Ah, porque a Argentina pode ser tetra.
0: Certo.
1: Entendeu?
0: Certo.
1: Entendeu?
0: Eu acho que esse ano não vai ter sequência de títulos.
1: Acho que não.
0: Vem um campeão inédito aí.
1: Tu acha?
0: Não sei, tô dizendo isso agora.
1: Tomara
0: só pra achar,
1: que seja
0: amanhã
1: Holanda.
0: Posso dar outra opinião.
1: Amanhã tu pode, né?
0: Isso.
1: Prefiro ser essa metamorfose ambulante.
0: Isso, Portugal.
1: Quem sabe?
0: Japão!
1: Japão é forte, mas acho
0: Estados
1: que não pra ganhar
0: Unidos,
1: a Copa.
0: Estados Unidos, já pensou?
1: Ah, tá louco. Não. Estados Unidos, não. 26 pra 6! Esse é o Desprogramados na Atlântida. 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
1: Na batida de Santa Catarina, os assuntos que estão por aí, estão por aqui no Desprogramados. Agora 25 para 6. Fala, Pi.
0: Muito bem, obrigado. Aproveitar que a gente tá falando de futebol, porque não ia falar na hora da torcida C, que é da Copa do Mundo, mas a gente precisa aqui comentar o gol que o Yuri fez pelo Figueirense.
1: Bicicleta, lindo gol.
0: Mas um absurdo de gol, um lindo absurdo gol. De gol, parabéns.
1: É.
0: Ilustre Yuri. Yuri com
3: muito obrigado.
0: Não é tu.
1: Não é tu.
0: Não te
1: dessa
0: mete.
1: Vez não é.
0: Sabe
1: tu.
0: Sabe por que não é tu? Por dois motivos. Tu não joga futebol. E tu não tem H no teu nome. Porque quando registraram Yuri o Yuri do Figueirense, além de botar Y, botaram H. Então ele vai passar a vida inteira dizendo é com Y e com H. Ele nunca vai deixar de dizer é com H, porque sempre vai ter que dizer que é com H. Eu não consigo entender por que botam um H no início de nome próprio. Só pra pessoa passar a vida toda dizendo é com H.
1: Hilton.
0: Com H. Porque tu acha que alguém vai escrever.
1: E eu que tenho que dizer Iglenho com N-H-O. É N-H-O, não
0: mas
1: é Iglenho.
0: Mas o teu Iglenho é sem H. Imagina mas... se fosse com H.
1: É com I no início e com H ali, porque as pessoas gostam de botar Iglenio.
0: Não, mas aí a pessoa não ouviu.
1: Não
0: fala
1: ouviu.
0: O teu nome pra mim.
1: Iglenio.
0: Então, tá dito. Não é Iglenio.
1: Tu tá acostumado.
0: Não, só um pouquinho.
1: Tá acostumado a ouvir.
0: Posso falar?
1: Tu tá acostumado a ouvir.
0: Pergunta o meu nome.
1: Qual é teu nome?
0: Iglenio.
1: De onde é que tu veio?
0: Não, agora pergunta
1: de novo.
0: Te alimenta? Agora pergunta de novo.
1: Qual é teu nome?
0: Iglenio.
1: Ah, não, é muito diferente.
0: Ah, por
1: agora
0: favor.
1: É 24 para 6. Vamos aos assuntos que estão por aí, estão por aqui no Desprogramados.
0: Mas por que que botam H em determinados...
1: Hoje vamos falar de carecas.
0: Ah, não.
1: Dizem que é dos carecas que elas gostam mais e como mesmo? Eu tô chegando lá, em breve eu vou poder saber.
0: É por isso que esse assunto tá em pauta o tempo
1: em
0: todo.
1: Em breve
0: aqui.
1: Eu vou poder saber. Eu tô tentando de tudo para não perder o que me resta.
0: Um tapa na careca.
1: Ai, olha aqui, ó, tapa na careca, as piadas aquelas dos carecas, né? Mas enfim, temos aqui os... Matou a charada aqui, os mais bonitos de Hollywood.
0: Pô, eu ia perguntar se nessa Copa do Mundo tinha algum jogador que tenha chamado a atenção por beleza. Não, né? Por enquanto,
1: não. Ah, mas as gurias ali no almoço estavam falando de todo o time da Suécia.
0: É?
1: É? Pergunta pra... Eu vou te dizer uma pessoa que pode responder essa pergunta.
0: Quem?
1: Duda Lakers. Pergunta pra Dudinha.
0: Sabe tudo disso.
1: A Dudinha tava lá com todos os divos já da primeira rodada da Copa.
0: É.
1: É, a Dudinha sabe de tudo.
0: Perfeito.
1: A Dudinha tá por dentro. Olha aqui, os carecas mais bonitos de Hollywood. Quando eu aceitei a pauta, eram os carecas mais bonitos do mundo, não de Hollywood. Porque eu pensei, futebol, né? Zidane bonito pra caramba, né, velho?
0: É.
1: Bonito e elegante. Muito. Guardiola, bonito e elegante.
0: Muito.
1: Né?
0: Tá bem.
1: Bem na demais. Você
0: tá escolhendo bem. O Dani De Vito.
1: Não, Dani De Vito não.
0: Não?
1: Dani De Vito não.
0: Não?
1: É, agora tá. O Yuri vai botar pra gente na tela todos
0: vai
1: os carecas.
0: Vai botar o careca.
1: Todos os... Bota o careca na tela. Bota o careca na tela. Vamos começar...
0: Vamos lá, vamos ver.
1: Pelo Patrick Stewart. Ou qual que tu quer que comece? Pelo primeiro?
0: Ah, esse aí já morreu, né?
1: O Patrick Stewart é o... Como é que era?
3: Professor Xavier.
1: Professor Xavier.
0: Mas
1: Professor
0: já morreu, Xavier... né?
3: Não, tá vivo.
0: Não, tá vivo,
1: o professor
0: claro.
1: Xavier não morreu.
0: Não, claro
1: até
0: que não.
1: Até porque o professor Xavier não morre, ele é um X-Men.
0: É verdade, ele é um X-Men.
1: Por mesmo
0: ele é
1: que
0: um
1: ele seja um
0: do
1: X.
0: Mal?
1: Não, ele é do bem.
0: Ele é do bem?
1: Ele é do bem.
0: Eu
1: pelo
0: não
1: menos
0: sabia.
1: Até onde eu entendi. Eu
3: não... Ele é do bem.
0: Ele é do bem. Mas tem um X-Men do mal, né?
1: Tem o Magneto.
0: E ele não é o Magneto esse aí?
1: Tu já viu o Magneto?
0: Claro, mas eu achava que fosse esse aí.
1: Não, esse aí é o Dr. Xavier. Doutor Xavier,
0: a
1: então...
0: A piada do Magneto.
1: Eu vou te mostrar no intervalo.
0: Ah...
1: O Magneto. É. Vou te mostrar, eu te mostro.
0: Mas que
1: agora, 21
0: cara,
1: pra 6, nada a ver. Tu que entende errado.
0: Tu tá
1: virado
0: num velho bagaceiro.
1: Bagaceiro sim, velho não. Olha aqui. É... O Pitbull, cantor, eu discordo. Discordo, Pitbull bonito. Discordo.
0: Ele é... Ah, é ruim, né?
1: É ruim.
0: Não.
1: Não, Pitbull não dá.
0: Ah, é bem brega.
1: Bah, fechou.
0: Ah, fechou. Falamos juntos pra... sem combinar.
1: Não, se a gente gostasse de homem, a gente ia brigar. Porque
0: é
1: a gente
0: verdade.
1: Gosta do mesmo tipo
0: é,
1: de homem.
0: De mulheres a gente
1: mulher,
0: não gosta. Não.
1: Mulher a
0: são
1: gente tem um gosto.
0: Né?
1: Exato. Que muito... coisa boa, né?
0: É verdade. A gente
1: porque a gente não briga
0: junto.
1: Nem por homem nem
0: não,
1: por mulher.
0: Não. Jamais né? Brigamos por mulher.
1: Jamais.
0: E vamos continuar sem brigar.
1: Jamais. Assim espero.
0: Não, e principalmente porque tu é casado.
1: Claro.
0: Até tu
1: porque
0: não
1: eu
0: tá
1: já
0: no
1: encontrei
0: mercado.
1: A. Não, não tô
0: tu
1: no mercado.
0: Não tá na pista.
1: Não tô.
0: Ah.
1: Falei com uma certa...
0: É.
1: Eu prefiro não tá.
0: Ah, eu sei disso.
1: Agora 21 pra 6. Quem é o Ricardinho, esse aí?
0: É o Porã.
1: Bah, eu careca, difícil, hein, cara? É uma difícil...
0: Que maravilha
1: é
0: isso,
1: é difícil
0: cara.
1: Me aceitar assim,
0: que
1: cara.
0: Maravilha, que não, maravilha. Não. Tu ficou legal, careca,
1: não,
0: Porã.
1: Não, horrível, cara.
0: Eu gostei.
3: Sabe quem mais ficou legal, careca?
1: Ah, o Pi. O Pi ficou legal, careca. O Pi ficou legal. Ele tá parecendo alguém pra variar, né? Pra
0: é,
1: variar.
0: Eu
1: o Barão
0: pareço,
1: do Rio Branco.
0: Eu sempre pareço gay, cara.
1: Não,
0: ah, ficou
1: não
0: legal. Dá uma
1: gay,
0: ampliada ali
1: alguém.
0: Pra mim.
1: Não,
0: deixa o Pi ver, cara.
1: Olha isso, cara.
0: Tu sabe que o meu pai, em função...
1: A gente tá vendo tudo isso na live lá do canal Desprogramados. Então, por favor, vá lá no nosso canal e assista o programa.
0: Eu, careca, pra variar, tô parecendo alguém, né? Vários.
1: Barão do Rio Branco.
0: É, mas não, né?
1: Aquele
0: tem
1: que ficava
0: alguém.
1: Na nota de Barão.
0: Tá, sei, não, mas
1: é,
0: não
1: você
0: sei.
1: Tá aparecendo mais alguém, também
0: sabe
1: acho.
0: Sabe que o meu pai ficou careca, né? Teve que ficar careca, não. Foi perdendo os cabelos em função da quimioterapia e tal, do câncer, etc. E aí chegou um momento que raspou a cabeça. Cara, eu achei que ele ficou que ele tinha ficado muito bem, cara. Eu tenho uma foto
1: careca.
0: Dele careca.
1: É.
0: Espetáculo. Quer dizer, é uma visão minha de filho, talvez.
1: Claro.
0: Né? Mas eu achei bonito, achei muito bonito.
1: Quem sabe, né, cara... Eu vou...
0: Eu acho que tu deve assumir a calvície.
1: Assumir a calvície.
0: Entendeu? Não é um...
1: Tratamento.
0: Não é algo ruim, não é feio.
1: Eu vou raspar a cabeça.
0: Eu,
1: e aí
0: eu
1: a gente
0: gostaria.
1: Vê, legal. Aí
0: eu...
1: a gente vê.
0: Deixa eu raspar.
1: Não.
0: Vamos fazer isso ao vivo no programa?
1: Não.
3: Vocês dois?
0: Eu te... Não, eu já fiz com a barba.
1: É verdade. Não, não.
0: Eu fiz.
1: Mas só a careca. Só a cabeça.
0: Só a cabeça.
1: A
0: não,
1: barba a... não.
0: Não, tu vai ficar legal raspando. Não, não, vamos raspar. Nós vamos... Enxugar.
1: Tá.
0: Deixa
1: tá
0: comigo,
1: bem.
0: Tu tem que confiar.
1: Eu posso
0: em
1: pensar,
0: mim.
1: Posso pensar pode. Nisso. Mais um careca bonito. É Michael Jordan.
0: Bonito.
1: Michael Jordan,
0: mas
1: bonitaço.
0: Não tem nem dúvida. Bonito
1: bonitaço.
0: Demais, Michael Jordan. Porra.
1: O Príncipe William. Príncipe William é
0: não,
1: bonito. Ah,
0: não,
1: já achei mais bonito
0: não,
1: o Príncipe
0: é,
1: William.
0: Não,
1: já foi mais meu
0: não
1: tipo.
0: É meu, é, não é o meu tipo. Viu como nós vamos brigar?
1: É.
0: Viu como nós vamos brigar se a gente
1: olha
0: resolver
1: aí,
0: pegar o homem?
1: Bruce Willis.
0: Lindo.
1: Pô, Bruce Willis é demais.
0: Interessantíssimo.
1: É.
0: Gostou, Porã?
1: Gosto
0: viu
1: do
0: que
1: Bruce
0: nós vamos
1: Willis.
0: Brigar, cara.
1: É, nós vamos.
0: Não dá, a gente não pode
1: o
0: seguir.
1: Jason Statham. Esse aí acho muito cabeçoso.
0: Era o que eu ia dizer
1: muito
0: pra
1: cabeçoso.
0: Ti, cara. É
1: muito crânio.
0: Muito cabeça de bocha.
1: Muito crânio,
0: cabeça
1: né?
0: Cabeça de bocha não é legal, cara. Ah, não sei, não gostei.
1: Aí, ó, esse é meu ídolo.
0: É.
1: O Bryan Cranston.
0: É, legal,
1: Breaking
0: hein?
1: Breaking Bad.
0: Legal, cara.
1: Esse aí é legal.
0: Legal.
1: Esse é legal. O Vin Diesel tá careca, não é meu tipo também.
0: Eu acho um careca forçado.
3: E aí o que, que é um careca forçado?
0: É o Vin Diesel. É um careca que... Ele é um careca, entendeu? Não, careca ele não é um careca.
1: Não, não.
0: Ele não é careca.
1: Não, ele sempre foi careca.
0: Não, mas é isso que eu tô dizendo. Tem careca que não é careca, cara. O Vin Diesel não é careca, cara.
1: Ai,
0: é um sem cabelo,
1: Vin
0: é
1: Diesel,
0: diferente.
1: Não é Vin Diesel.
0: É se... Desculpa.
1: Tá, pô. É Vin Diesel.
0: Ah, não. Só um pouquinho. Só um pouquinho. Quantas pessoas falam Vin Diesel? Quantas? Só tu.
3: Eu Vin falo Diesel. Vin Diesel também.
1: Vin Diesel eu também falo.
0: Só um pouquinho.
1: Vin Diesel.
0: Posso consultar? Tu fala Vin Diesel ou Carlos Babão? Vin Diesel.
1: Ah, não, não. Peraí, ele não toca no não. Van Halen.
0: Então vamos perguntar pra audiência quantas pessoas...
1: Alô, audiência! 48991881009. Vin Diesel ou Vin Diesel?
0: Vin Diesel. Tá?
1: Fala aqui pro nosso nossa
0: claro,
1: estrela.
0: Mas,
1: quem mais?
0: Mas olha...
1: Mark Strong.
0: Não.
1: E o Dwayne Johnson. Dwayne Johnson,
0: bom,
1: o The Rock.
0: Bom,
1: The Rock
0: bom.
1: É bonitão, né?
0: É.
1: Por que, que a gente botou essa pauta no programa? Onde
0: Porque
1: é que saiu isso?
0: Porque tu tá ficando
1: isso?
0: Careca e tá precisando ver e assumir.
1: Carecas bonitas. Foi por isso.
0: Claro.
1: Era autoajuda.
0: É óbvio.
1: Ah, muito
0: estamos
1: obrigado,
0: querendo te
1: turma.
0: Estamos querendo te mostrar que o mundo não vai acabar.
1: Ah, eu gostei.
0: Que a vida segue de forma bela, bonita e que tu vai ficar charmoso.
1: Tá bom.
0: Sexy.
1: Legal.
0: Desde que tu aja naturalmente. Sabe como é que é agir naturalmente?
1: Como que é? Careca natural.
0: Sabe que teve um colega nosso que foi embarcar uma vez numa viagem longa e ele tinha consumido tudo.
1: Drogas.
0: Drogas, muitas. E aí ele tava preocupado na hora da passagem ali com a polícia e tal.
1: Sim.
0: E aí ele perguntou pros colegas da banda: como é que eu faço para atravessar ali? E aí disseram pra ele: cara, age naturalmente. E ele disse: como é agir naturalmente?
1: Travadaço, querido. Ó, 16 para 6, a gente vai ali fazer o show do intervalo e volta já com mais desprogramados na Atlântida. Aproveita e manda tua participação aqui pra gente. 48991881009 ou então ali no chat do nosso canal Desprogramados no YouTube. Canal Desprogramados que exibiu neste final de semana, neste sábado, o nosso Papo Desprogramado com Alceu Valença. Tá ali a segunda temporada. Antônio Tabet, Alceu Valença. E em breve, mais convidados com a gente ali no Papo Desprogramado. Show
0: do
1: intervalo.
0: Antônio Tabet careca.
1: Antônio Tabet careca. Sempre careca. Eternamente careca.
0: Ari então, Fontoura careca.
1: Já vou. Mas o Ari Fontoura tem 90 anos, né?
0: Mas ele sempre careca.
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7: Adele e Celine Dion no Rock in Rio. Em uma nova entrevista, Roberto Medina, idealizador e produtor do Rock in Rio, deu detalhes sobre a realização do evento e nomes que ele também gostaria que participassem do festival. O Roberto afirmou que curte músicas mais antigas, porém também gosta de acompanhar nomes e lançamentos atuais. Ele disse que escuta muito Celine Dion e Adele e que pretende trazer elas para se apresentarem nos palcos do Rock in Rio. Apesar da quantidade de fãs que essas divas têm por aqui, elas nunca realizaram shows no Brasil. Será que vem aí nos próximos anos? Esse ano o Rock in Rio vai rolar com Foo Fighters, Avenged Sevenfold, Demi Lovato e muito mais. Tudo em setembro, no Rio de Janeiro. 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
11: Beijo do gordo, tamo de volta, Desprogramados na Atlântida, agora 9 para 6, 6 da tarde, chega por aqui mais um campeão de audiência, Pretinho Básico, para toda a rede Atlântida Santa Catarina, para o mundo no ATL TV, e aqui a gente tá para o mundo no canal Desprogramados, então venha com a gente. Participações dos ouvintes, muitas as participações dos ouvintes aqui, ó. O Rui Cabeção, que jogava no Figueirense, é um baita de um careca.
12: Ah, mas aí é uma cabeça...
11: Eu falo Vin Diesel. Vin Diesel.
12: Viu?
11: Nem Vin, nem
12: e tá,
11: Van.
12: E tá certo.
11: Nem Vin, nem Van.
12: Isso, tá certo também. Tá, tá certo ele, parabéns.
11: Não viaja, Pi. Vin Diesel, ninguém fala Van Diesel, não, diz o Thiago.
12: Não, ninguém Vin.
11: Mr. Pi cravou o placar do jogo do Brasil sexta. Ele falou que ia ser um empate medíocre. Ele, isso. Quem cravou o resultado fui eu.
12: Não, porra.
11: Eu disse que ia ser 1-1 o jogo do Brasil.
12: Não, tu tá confundindo, me permita. Eu falei isso no ar.
11: Sabe aí... quem é que responde, que mandou essa mensagem? O Neymar, tá ouvindo o programa.
12: Porra, que bom. É, pelo menos...
11: Tomara que ele jogue, né?
12: Não, não vai jogar. Mas o Neymar está corretíssimo. No ar eu falei isso. Acontece... Neymar, desculpa. É que minutos antes do jogo do Brasil, no grupo da rádio, a gente ficou falando de futebol... E eu disse ali, o Brasil vai perder. E o Porã disse, vai dar empate 1-1. E foi ali que o Porã acertou. Mas isso não tem nada a ver com o que nós falamos no ar aqui.
11: Então tá.
12: Entendeu?
11: Eu prefiro ter paz do que ter razão. Vamos lá,
12: não
11: olha
12: parece,
11: aqui, ó.
12: Porque as tuas brigas todas são sempre as mesmas.
11: Mundo GOG oficial. Abraço pra galera do Mundo GOG, que hoje no Pretinho Básico nos presenteou com os mini craques do Pretinho. E vem aí a série de bonecos do Vovô Estrela.
12: Eu tô aguardando. Tu vem disse aí que ia ter reunião depois com eles da Copa. E eu tô esperando não, sentado. Não, porque isso aí tem que ser feito uma vez bonecos... pra gente lançar isso aí, porra. Tô cansado. Tô cansado.
11: Os bonecos do Vovô Estrela serão lançados depois da Copa.
12: Tu não tem feito
11: não
12: nada.
11: Não te preocupe.
12: Nada.
11: Vocês ficaram tão bem carecas que já estamos pensando em lançar uma miniatura dos dois aqui. Mas a dúvida é, será que vai ter fila pros careca?
12: Ah, acho que, essa é uma boa pergunta.
11: Acho que não, eu não quero meu boneco careca. Não faça isso, mundo gosta, por favor.
12: O Porã, ele...
11: O Pi tá parecendo o Rob Halford do Judas Priest. O legal. Vocalista do Judas Priest.
12: Legal, acho
11: maravilhoso.
12: Legal.
11: O careca do My Wife and Kids, eu e a patroa e as crianças. Eu não lembro, o ator Odilon Wagner também, diz aqui o Rodrigo Rezende, sobre carecas.
12: Tá.
11: É, dos carecas que elas gostam mais.
12: Isso aí é o que tu tá dizendo, né,
11: mano? Não, eu não sei, é o que eu sempre ouvi. Agora, quando eu ficar careca,
12: dizem,
11: eu vou...
12: É um ditado
11: quando,
12: legal.
11: Quando eu ficar careca, eu vou saber se elas vão gostar mais de mim careca ou com cabelo.
12: Eu lamento que tu esteja tão preocupado com a aprovação dos outros, principalmente das outras, pra algo que é teu e tu não deve nada a ninguém, tu não tá aqui pra viver em função do que os outros pensam te olhando e te julgando.
11: Palavra
12: na aparência.
11: Palavra da salvação, glória a vós, Senhor. Temos um áudio.
12: Uma boa pessoa, o resto é
11: temos
12: apenas consequência.
11: Temos um áudio, mas eu posso ser uma boa
12: porque
11: pessoa com
12: o
11: cabelo.
12: Porque tu já é casado, principalmente. Não, a tua mulher é que tem que te amar do jeito que tu é. E se ela não gostar porque tu tá careca...
11: Eu tava com tanta saudade tua, já passou.
12: É realmente algo a se pensar, porque não é uma cabeça raspada que tem
11: olha
12: que
11: aqui,
12: provocar esse tipo de
11: tem
12: coisa.
11: Tem mais uma
12: eu vou
11: mensagem
12: ter que contigo depois do
11: da
12: programa.
11: Fernanda.
10: Vim, diesel, vim. Aqui são duas no carro e são duas sim. Vim, diesel.
11: Dois votos para vim, diesel das meninas que estão no carro.
12: Acabou de falar o Carlos aqui, van, diesel de novo.
11: O Carlos é um dos teus melhores amigos,
12: exatamente.
11: Ele vai estar ao teu lado sempre.
12: Ah, que bom, porque entendeu? Amizade é para isso.
11: Mesmo no erro, né?
12: Não, mas é que existem erros que não comprometem em nada a vida.
11: Mas tu não compromete
12: entendeu?
11: Em nada. Mas
12: claro
11: é que tu
12: não.
11: É o diferentão, né?
12: Não
11: tu
12: sou
11: quer
12: diferentão.
11: Chamar o Vin de van. Mas tudo bem.
12: Eu prefiro
11: eu van. Te entendo. Eu entendeu? Te entendo. Eu te
12: van
11: entendo.
12: De Vanessa.
11: Eu te entendo. E antes de ir embora, vamos falar mais uma vez sobre o Atlântida Celebration que tá chegando. É, que espetáculo. 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Pra fechar o programa de hoje, vamos tocar o quê, meu filho?
12: Vamos tocar o que tu tiver vontade. Ah, tu quer vamos... que eu escolha mesmo?
11: Vamos tocar uma atração do Atlântida Celebration, então.
12: Foi uma boa escolha.
11: Faz tempo que eu não escuto esse rapaz.
12: Opa.
11: Eu estou com saudade dele.
12: Ah,
11: estou
12: já
11: com
12: sei.
11: Saudade dele.
12: É o Vitor Clay que
11: e
12: tu
11: a
12: tá.
11: Gente vai se reencontrar.
12: É o Vitor Clay que
11: no Atlântida.
12: Tá com saudade.
11: É óbvio que
12: eu
11: é o Vitor Clay.
12: Ia, porque tu disse que tô com saudade desse rapaz.
11: Eu tô com saudade dele.
12: Tô com saudade de tu, meu desejo.
11: Para aí, eu tô achando a música. Fala alguma coisa que preste aí no programa.
12: Eu sempre falo tudo que presta. Tu é que não presta atenção naquilo que eu falo.
11: Ai, ai,
12: é,
11: ai.
12: É, a poesia da vida, né, Porã?
11: Não,
12: poesia.
11: Tá
12: eu tinha...
11: não tem nenhum evento pra divulgar?
12: Não, eu tinha uma outra coisa pra
11: cancelou
12: dizer.
11: Cancelou aquele teu evento na final da Copa?
12: Não, estamos procurando... Sim, estamos
11: procurando
12: nova
11: mudar
12: data.
11: A data.
12: Aí surgiu a data que era o final de semana seguinte. E no final de semana seguinte, o que é? Meu aniversário. Então,
11: aí não dá.
12: Também tá confuso.
11: Aí não
12: mas
11: dá.
12: Mas nós vamos, estamos redefinindo
11: esses
12: e vamos
11: 60
12: divulgar.
11: Anos a gente vai ter que celebrar.
12: Por quê, Porã?
11: Porra.
12: O aniversário não. É meu, não é teu, não te convidei.
11: Não, mas tu vai me convidar.
12: Isso aí eu vou
11: por educação,
12: decidir.
11: Por educação.
12: Não. Quando se faz aniversário, se quer estar com a
11: não precisa me convidar,
12: gosta.
11: Não quero mais. Não quero mais. Vai ficar
12: Maguada.
11: Te fazendo, não precisa me convidar.
12: Maguada.
11: Também não vai ganhar presente.
12: Vingativa.
11: Não, sempre te Maguada dou presente, vingativa. Não compra nada pra mim. Vai lá no shopping chão e me traz uma sunga. Agora 2 para 6, acabou.
12: Raiva.
11: Vitor Clay encerrando o programa de hoje. E o Egito empatou com a Bélgica. Terminou 1-1.
12: Terminou a partida?
11: 1-1. 1-1. Vitor Clay, atração do Atlântida Celebration 4 de julho. Venha com a gente, ingressos em uhu.com. Tchau, até amanhã. Vem aí o Pretinho Básico. Mr. P na rede A7. Tá bom.

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8: Boa tarde, meu amigo Rafinha Beneghezzo.
9: Muito boa tarde para você que tá ligado aqui na programação da Atlântida. Estamos chegando com o Pretinho Básico aqui na Rádio das Nossas Vidas. Que boné legal esse, Léo Oliveira!
10: Obrigado, cara. Ganhei do meu brother Fred Chernobyl, cara.
9: Oh, que irado, mano. Muito legal. Aliás, quem quiser encontrar o Fred Chernobyl no palco, no próximo dia 3 de julho.
10: Que link, hein?
9: 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Falando nisso, uma ótima tarde pra ti, Vini Moura.
11: Boa tarde, Rafinha, tudo bem?
9: Tudo certo, meu parceiro. Ele está conosco, Neto Fagundes.
11: Fala, meu querido.
9: Tudo certo, né?
11: Boa, Rafinha.
9: Tudo ótimo,
11: boa,
9: mano, cara, tudo ótimo.
11: Bom estar contigo aí.
9: Vamos falar com a rapaziada que tá direto dos Estados Unidos, Rodrigo Adams e Lele Bortolassi, canais abertos, fiquem à vontade para interagir.
12: E aí, turma?
9: Tudo certo.
12: Como é que estamos? Tudo bem? Ótimo.
9: Tudo ótimo.
12: Final de tarde para todo mundo aí no Brasil. Prazerzaço estar com vocês aqui, com essa lenda do lado, The Manhattan Guy.
10: Tá, bateu já, né?
9: Bateu.
11: É a laranja. Só pra contextualizar.
12: Seguimos aqui ao vivo do... Seguimos ao vivo aqui do Football Factory Legends. Um pub esportivo. Muito legal. Aqui em Nova York, a gente recebeu várias indicações de brasileiros, inclusive, que moram aqui, que sempre vêm aqui assistir jogos e aqui...
9: Que privilégio, Lelê!
12: É verdade, mestre. É um privilégio realmente estar aqui. A gente tem passado alguns problemas técnicos para fazer chegar para vocês imagem e áudio de qualidade, mas hoje
9: tá animal.
12: Descobrimos que este lugar aqui, além de ser legal, a gente está conseguindo fazer uma linda imagem na live e também o áudio está muito bom. O que vai acontecer? Até no Pretinho não vai acontecer porque o próximo jogo começa às 19 horas, né?
9: Uh-huh.
12: Mas aconteceu no Vibe Copa antes. A gente está transmitindo e deu um gol da Bélgica durante a transmissão, gritaria de bar, é isso aí, mas este é o mundo que estamos vivendo, pelo menos até, sei lá, eu quando, né? Até metade de julho, enfim.
9: Até a saúde aguentar, né, Lelê? Até a saúde aguentar. Mas deixa eu agradecer aqui.
12: Tu sabe que uma coisa legal aqui que a gente tá conseguindo se alimentar muito bem, cara. A gente tá tomando muita água.
10: Né?
12: Obviamente não dá. Não dá pra comer saladinha todo santo dia.
9: Não dá, né?
12: Mas às vezes a gente tem mantido uma alimentação boa. Hoje que a gente saiu mais cedo pra rua pra fazer conteúdo e tentar entrar no bola, a gente já acabou comendo na rua. Comemos um hambúrguer e tal, é do jogo, mas a gente, perto do que a gente esperava,
9: boa,
12: a gente tá muito, muito, muito feliz, cara.
9: Muito bem, Lelê, deixa eu agradecer aqui, ou melhor, apresentar quem coloca todas as fichas no Pretinho das 18 horas, MHNet Telecom, pra gritar gol sem delay, conte com internet e Globoplay, Vero, a maquininha com a menor taxa e um banco completo, seja Vero. Boa tarde, dá pena, como é que tá,
10: e
9: meu
10: aí,
9: irmão?
10: E aí, meu irmão, tô incrível,
9: pô,
10: né,
9: tá com frio, irmão?
10: Pô, meu irmão, eu passei a tarde de manga curta, meu irmão, aí agora deu um frio.
9: Deu um friozinho.
10: Bateu, né? E aí bateu, né?
11: Foi depois que comeu um franguinho ali.
10: Pô, um franguinho bacana.
9: Pô, que eu adoraria comer um franguinho.
10: Ah, é bom uma cocô, né, meu irmão? Como é que tá, né?
11: Tem que ter os contatos aqui dentro.
9: Tem que ter os contatos. Eu tô ótimo, tá bem, né, Pena?
10: Tô incrível, né?
9: Maravilha. Pô, o Joia Rara, como é que tá o Joia Rara?
2: Amigo, bom que tu me chamou, Lego, tu me chama mais que o Alexandre.
9: É verdade,
2: pô,
9: né?
2: Tu é o que coração, né, Lego?
10: Ele não gosta do Ivan, mas gosta do Joia.
9: Eu lembro de todo mundo. É que o da Pena vem em seguido quando eu tô, né?
10: Não, é que quando tá, o cheiro me atrai, né?
9: O cheiro, é?
10: Não, o meu cheiro.
2: O Patiolino. Não, o Patiolino. Eu sinto que o Alexandre vai me bater a qualquer momento.
11: O Patiolino.
2: Eu tenho a sensação quando é o Rafinha.
9: Boa tarde, Ivan.
2: E aí, meu irmão?
9: Tudo bem, irmão? Onde é que tu andava?
2: Pô, hoje eu... Pô...
9: O que que houve?
2: Pô, tô emocionado, pô.
9: Ah, não acredito.
2: Pô, deixa meu padrinho aí, pô.
9: O que que houve?
11: Hoje ele tá muito emocionado.
2: Cara, eu... Pô, botei o dinheiro aí no... Pô, botei o dinheiro na Espanha. Botei o dinheiro na Espanha.
9: Na Espanha, isso ferrou?
2: Pô, aceitei no Cabo Verde.
9: É,
2: o Vozinha fechou o gol, parecia o que diabo no Mazembaço.
11: O Vozinha resolveu brilhar logo hoje.
2: Pô, tanto o Vozinha que
11: tem... Bem na tua vez que o Gabá passou perfume, né?
2: Olha, pô. Pô, 40 anos de estátua, vou dar mole pra pombo, né?
9: Mas, ô, Ivan, Copa do Mundo é isso aí, não tem mais bobo no futebol.
2: Agora eu botei o dinheiro, ele é o do Uruguai. Agora eu vou passar
9: no Uruguai, é?
11: Que dinheiro, cara.
2: O do Feta? Ele me emprestou. Ah, o do Feta.
11: Tá. Ele pediu pra pagar. Pra...
9: Eu tenho certeza.
2: Falei que era pra luz.
9: Tu baixou o aplicativo da KTO?
2: Claro.
9: Aí tu faz um guerre-guerre ali.
2: Mas ali eu jogo um pouquinho, só pra brincar. Já.
9: Tá bem.
11: Ah, Ruiva.
9: Joga com responsabilidade.
2: Claro, ainda mais que o dia não
11: é
2: meu.
11: É o personagem.
9: É o personagem. Vamos trazer os destaques, burbu. 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
9: 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Ah, vamos te empurrar.
2: Olha.
9: Operador de lives é o Guilherme Góes. Famoso Wesley Safadão.
2: Sempre animado,
11: ele voltou, né?
9: Voltou.
11: Sempre
9: voltou,
11: ele,
9: né?
11: Voltou.
9: Fazia horas que ele não vinha.
2: Ah, ele ia pra Copa, aí não foi, vim pra gastar.
11: Agora tá aí de camarote.
9: O ouvinte Juan Locatelli Graneman Blank. Juan Locatelli Graneman Blank, estudante de Macieira, Santa Catarina.
2: Pode sequestrar.
9: 15 anos do Joia. Isso é bom quando é um cara, né? Parabéns, irmão. 15 aninhos, hein?
11: 15 anos.
9: Coisa boa, né, à toa?
11: Macieira!
9: Vamos abrir agora definitivamente os destaques, 6 horas e 3 minutos, caindo a temperatura, uma galera no trânsito, ouvindo o Pretinho Básico, e a gente vai levar essa turma na melhor energia, né, fazer o que que houve?
13: Ar quente para não embaçar o vidro.
9: Ar quente, é, mas não muito quente, porque daí tu desce do carro, dá aquele... Ah, fica aí paralisa, né, um lado, fica... né?
13: Ei, ei, ei, ei!
10: Choque. É. Cara, eu tenho um amigo meu lá em Faxinal que foi fazer um amor com o ar ligado.
11: Mas ligado no quente ou no gelado?
10: No quente.
11: No quente.
10: E aí? Ah, e aí que morreu a bateria, né?
11: Ah, é?
10: Climaço. Na frente da casa da mãe.
9: Mas antes ou depois? É
10: ruim, né? Depois do vizinho.
9: Ah, bom, mas.
10: E aí ficou engatada, a mulher entrou e chegou o marido dela. Baita corno.
11: Ah, mas que show de horror, né?
10: Não, baita corno, ajudou a empurrar o carro.
9: Ah, não, mas aí é sacanagem. Leitura labial revela desabafo de Endrick a Neymar durante estreia da seleção na Copa do Mundo 2026.
11: Mas nem precisa de leitura labial.
9: Todo mundo ficou decepcionado.
10: É, o garotão ficou chateadíssimo porque ele não entrou no jogo. Ele queria, por óbvio, entrar no jogo, tava bem, moral, fez golos amistosos.
9: É verdade.
10: E aí o Carlos Chicletinho Ancelotti preferiu botar o glorioso, como é que é o nome que entrou lá?
11: Igor Thiago.
9: Ah, Igor Thiago.
11: Grande Igor Thiago, um grande abraço.
10: Igor Thiago, se andar no centro, o Rafinha Menegasso tira mais foto que ele.
9: Ah, mas isso é verdade.
10: Cara, o Igor Thiago, assim...
11: Mas o Ancelotti não bota ele nem lá no time lá dele, cara.
10: Não botou, na época do Real Madrid.
9: No Real Madrid não botava.
10: E aí o quê? Uma leitura labial feita pela TV Glóbulo, exibida no Fantástico do
9: TV Lico. Globo.
10: Viu o Fantástico ontem?
13: Oi, Nego, vi.
9: Ah, é?
13: Claro, né, Nego? Tu já é TV, né?
10: Entrando ou saindo?
13: Oi?
10: Então, vamos lá, então.
13: Nego, pô, que isso?
10: Segundo é o Endrick vira pro Neymar e fala, mas é isso aí, né? Se eu pudesse, eu entrava.
9: Tá bom, tá, tudo bem.
11: Não, ah, eu também, se eu pudesse, eu seria convocado.
10: Com o jogador no banco, o Brasil jogou mal, como todo mundo sabe, acabou e não conseguindo a vitória, mas acabou o quê? A fala dele, como pegou na Neymar TV, fizeram leitura labial, viram ele putaço. Agora resta saber se o Chicletinho Ancelotti vai relevar isso ou vai levar pro coração dele e
9: mas
10: não colocar o garoto.
9: Mas ele parecia chateado, putaço, ou foi um comentário de, resenha, pô, resenha. Se eu pudesse entrar, eu entraria.
11: Ele tava na resenha ali, uma resenha com o brother e simplesmente também com o cara que é ídolo dele ali.
13: Eles estavam resenhando.
11: É que eu acho que o jogo era pra ele, cara. Eu acho que é isso que ele pensou, né?
9: Claro.
11: Pô, eu sou o cara que posso resolver isso aí, porque eu
9: tô na fase
11: sou
9: boa,
11: driblador,
9: né?
11: Sou driblador, é o que tá faltando ali. Nosso jogo, o primeiro tempo, horroroso, né?
9: Horroroso, cara. É,
11: não, isso pra
9: não.
11: Vida, né? Tu não pode travar alguém que tá numa fase boa.
9: Não dá, não. Não dá.
11: A pessoa que tá na fase boa, que tu dá certo.
9: Deixa voar.
11: Tu tem que andar com ela. É. Entendeu? Anda com ela, porque as coisas estão acontecendo pra ela.
9: É que eu tô fazendo, Vini, eu tô andando com o Léo agora.
11: Vini, tu não anda com ele, né? O Ancelotti anda. E a gente não sabe o que acontece no dia a dia.
9: Também. Ah, bom.
11: Tem isso também.
9: Eu não sei. O garotão mete uma perna violenta e ele,
11: Então tá. Tô só botando uma pilha. Porque
9: isso é verdade.
11: Tem que ter alguma razão, né, cara?
9: É verdade.
11: Não é futebol.
9: Até porque ele convocou ele, né? Eu achei que ele nem ia convocar, na real.
11: Pois é. Mas eu acho que, assim, o que pega do Endrick da torcida, a gente pediu o Endrick, é que, cara, na real, no campo ele resolveu, né? É isso que pesa a favor dele. É tipo, quando ele entrou, ele fez uma...
10: Ó. Não, o som do Leandro tem a imagem, tá ruim, mas vai só o som.
9: Vai, Lelê.
14: A gente tem uma tendência a achar sempre que quem tá fora vai resolver, né?
9: Eu falo isso.
14: Essa é uma questão nossa também, né?
11: Mas ele tá resolvendo, né? De fato, né?
14: Sim, mas é que é o que eu tenho falado em todos os programas, cara. Posso soar repetitivo pra quem nos ouve direto, mas o que me irrita muito é esse fato do papo de que o Endrick é muito novinho pra isso, e a gente viu um jogador de 18 anos ser a principal atração do jogo da seleção do Marrocos contra o Brasil, e ontem um jogador de 19 anos ser o principal jogador do jogo entre Costa do Marfim e Equador. Então, assim, ó, se o guri tá no grupo, tem 17, 18, 15, 12 anos, não me interessa. Está no grupo da Copa, não pode deixar de ser colocado em campo por causa da idade.
13: É verdade, né?
11: Cara, a gente já jogou bola, tu sabe que um menino com essa idade, cara, ele vai render muito mais,
9: caraca.
11: Cara. Ele vai correr mais, ele vai jogar mais tempo, ele tem mais preparo físico pra jogar contra os caras.
10: Mas se o cara vê todas as seleções, tem uma gurizada.
9: Não, eu sei, mas eu volto...
10: O principal da Turquia, meu irmão, tem 18 anos.
9: Não, tudo bem, eu acho que é só o seguinte, a gente também não pode botar a responsabilidade achando que o Endrick vai resolver. O time tava meio desorganizado, a zaga batendo cabeça, não tinha meio campo, depois ajustou. Talvez tu botasse o Endrick ali, não ia mudar tanta coisa,
13: é verdade,
9: cara.
13: Diego.
9: Pô, obrigado, Joia.
10: Mas o Casemiro, nós estávamos vendo o jogo eu e o Joia junto.
9: Casemiro tá mais pesado que tu, Ivan.
11: Acho que Paquetá. Casemiro e o Centrava,
9: os caras
11: botou,
9: são muito lentos, mano.
11: Os três caras deixaram o nosso time mais parado que...
13: É estranho, né? Porque pra capinar um pátio e carregar tijolo, ninguém te acha

0: Ué, quanto é Escócia? Daqui. 7?
1: Vamos madrugar.
2: Cara, nós estamos falando do Haiti, Ivan. É sexta-feira, 9.
0: Tá, então eu tenho que começar a tomar trago mais cedo, né?
2: Bom, tá aí, aí por não, tua conta vamos... e risco, né?
0: Claro, vamos ter que começar a se mamar mais cedo.
2: 6:19, não.
3: Oi? O jogo é 20:30 daqui, então é 19:30 daí. Ou não, 21h30 daí, né?
2: Aqui é 9 da noite, cara. 9 ou 9h30, tenho certeza.
4: 9h30 aqui.
2: 9h30.
0: Vamos fazer um galeto. Eu tô
3: dizendo, o jogo aqui é 20h30, aí é 21h30.
2: Tá, exatamente, como eu falei, 9h30.
0: Tá, mas então que horas é o jogo?
2: Né? Aí é 20h30, e aqui é 9h30.
4: Essa IPA de laranja do Leandro. Ah,
2: tá descendo que nem água, rapaz.
0: É que o pessoal de Santa não sabe. O Leandro tá num barzinho se mamando desde as 5 da tarde.
2: Isso.
0: Que ele tá ao vivo.
3: Isso é mentira.
0: O que, que é, Itaver? Tá na
2: fila, não. Ele começou a tomar no programa anterior que a gente pediu pra ele comprar uma cerveja no Vibe Copa. Vocês que só pediram, vai pro Rio Grande do Sul.
0: Ah, então compra outra.
3: Aqui, pelo menos.
0: Toma por mim aí.
2: Não, o Adams foi lá. O Adams foi lá agora.
3: O Adams foi lá no balcão até pra gente pegar o Wi-Fi aqui do bar. A gente vai ter que fazer essa chinelagem.
2: Falar com a família, dele. Né?
0: Bom, pega agora, tá bom.
3: Melhora a imagem.
2: Muito bom, Léo. Tá
3: vendo a imagem boa?
2: Tamo te vendo, tá top, cara.
0: Tu tá bonito, cara, com a credencial.
3: Cara, tem uma mesa ali embaixo que tem uns escoceses. A gente falou antes que uma das torcidas que a gente mais vê a presença, talvez porque eles adorem usar as suas camisas, são os escoceses. Cara, e eles já começaram a beber, cantar, né? Enfim, eles são realmente muito animados. Hoje eu encontrei um escocês bem na hora do... Quando a gente tava no museu da FIFA, ele tava na frente ali dos itens da Copa de 82. Daí eu fui obrigado a dar uma cornetinha nele. Ah, tu te lembra quando a gente se encontrou nessa Copa? Daí ele falou, sim, foi um 4-1. Quem sabe a gente devolve os 4-1 quando nos encontrarmos em Miami agora, na outra semana.
4: Ah, ele falou, kiss me.
2: Ninguém mais respeita ninguém.
0: Não, o Brasil virou um bagulho. Os escoceses também são uns brincalhão. Eu tava ouvindo vocês ali há uma hora ali, o Rod Stewart aplicou.
2: Que ele não foi fazer um
0: tu
2: show
0: e essa,
2: foi
0: pra Leandro? Copa, né? Ele aplicou que matou mal, claro, não, né, vou cara? Fazer o show e pintou na Copa. Chinelagem.
3: Não, não é que não vou fazer o show e pintou na Copa, não vou fazer o show, entrou no jardim.
2: E foi embora.
4: Certo, tá ele.
2: É isso aí. Vamos lá. 6:21, falando...
3: desenhava caralhinhos nas
2: Falando nisso, idosos, né, o pessoal um pouco mais experiente, pra não dizer outra coisa. Né? Idosos são flagrados fazendo sexo em banheiro público.
4: Uau. Cara, que lance, né, cara? Aqui vocês não têm muito esse costume, né?
0: Tá brincando de jipe, né?
2: Onde é que foi isso? Onde é que foi isso?
4: De jipe?
0: Isso é atolado, né?
3: Não dá nada pros velhos, ó.
0: A gente tem a imagem na tela do banheiro onde eles estavam. Um homem de 70 anos e outro homem de 79 anos.
4: Cara, e a Fiona também tá junto?
2: Não, vai de novo.
0: É isso aí que tu viu. Dois
2: idosos.
0: Dois idosos do masculino,
2: meu irmão. Meu Deus, que show de horror!
0: Estavam ali fazendo ali brincando de jipe, né? Um atolando o outro. 70 e 79 anos aconteceu em Libeira, São Paulo.
2: Libeira.
0: Isso, esse local que a gente tá vendo na imagem é um local que é o Bosque Maria Tereza.
2: Ah, eles foram pro bosque.
4: Bosquete. Pelo bosque afora.
2: Eu vou bem sozinho.
0: Só que nesse caso eram duas vovozinhas.
2: Para.
0: O aerolobot era vovó,
2: tá, né?
0: E aí, segundo a corporação, os agentes estavam realizando patrulhamento preventivo quando receberam denúncias de que estava rolando um lenha-lenha, como diria o Ivan, no banheiro.
4: Muita lenha, né?
0: E aí, quando chegaram, encontraram o casal ali, um com o rostinho colado na parede, né, meu irmão? E o ato, né, sexual rolando. Em nota, a Secretaria de Segurança Pública diz que as fiscalizações em banheiros públicos foram reforçadas nas últimas semanas, porque muitas denúncias, velho.
2: Muitas denúncias.
4: Será que eram os mesmos?
0: Não, é um caso isolado. Muitas denúncias que no bosque...
2: O bicho pega,
0: né?
2: Muito bom.
0: O prefeito... Calma, o prefeito falou. O prefeito de Limeiro, Murilo Félix, afirmou que a administração tem atuado para garantir que os espaços sejam utilizados de forma adequada, dizendo que não vão tolerar condutas incompatíveis com esses ambientes. Então, olha aí, 79 anos.
4: Que barbaridade. Isso é o que pra sociedade?
0: Cara, isso é uma enrabada
2: na cara da sociedade. Né?
0: Mas é isso, né? É aquilo que eu falo, né, meu irmão? Isso não experimenta quando um jovem vai experimentar velho, né?
4: Mas não tem informação se eram moradores de rua, por exemplo?
0: Não eram moradores de rua.
2: Não eram. Mano, eles estavam no bosque, né?
0: Eles
2: no
0: banheiro, né? Dois veteranos que resolveram, não aguentaram.
4: Não, porque até o Ivan sabe, muita gente, às vezes, na situação de rua, acaba procurando um local, né?
0: Ah, na rua,

0: Todo buraco é trincheira, né?
1: Tá certo.
0: Quem nunca passou dificuldade, né, o Rafaelzinho?
1: É verdade.
2: Oh, quando, mundo, bate, né? Quando bate a vontade,
1: oh, né? Não, todo mundo já passou dificuldade aí, nessa vida. E isso noite, forma caráter isso. E casca, né?
0: O Adam sabe, o Leandro também, cara. À noite, ali na Pirelli, a faz frio.
1: Ah, faz frio mesmo.
0: Ali embaixo da Pirelli, ali faz frio.
1: É que só pra contextualizar, né, tu tá citando uma avenida muito movimentada e famosa em Porto Alegre.
0: É onde eu moro,
1: né? Que a gente tá no mundo todo, né? E aí tem uma...
0: Quer que eu fale outros pontos onde o pessoal de Uruguai dorme?
1: É porque ali muita gente marquise. Também... Uma marquise. E muita gente para ali pra dar marmitinha
2: muito
1: pra eles,
2: muito,
1: né?
2: Muito concorrido.
0: É verdade. E não só a marmita, né?
1: Não,
0: ali no túnel da Conceição, ali embaixo, também rola um negócio. O importante é a proteção.
1: Exato.
0: Eu sempre que transo, levo uma faca.
1: 6h24, no Dia dos Namorados, que foi na última sexta-feira. Aliás, um abraço pra galera que foi a Novo Hamburgo, no Vale dos Sinos, no sextou do Pretinho, mais um sold out.
0: Ah, nós tava poucas ideias. Né?
1: Não, mas foi muito legal.
0: Eu e o mestre, legal. Nós tava poucas ideias.
1: Mas foi legal. Mandar um abraço pra galera.
3: Agora, estamos
1: vocês
3: bem.
1: Estão aí, vocês
0: não,
1: estão
0: o
1: aí.
0: O som de vocês tá impecável.
2: E não,
0: tá,
2: falaram absurdos.
3: Não, mas deu um chabu, a gente botou uns Wi-Fi agora, se não funcionar, eu vou me atirar aqui de cima.
1: Tá.
0: Gamerball, tu perdeu.
2: Não tá
0: de...
2: funcionando.
0: Queria... O Leandro não ouviu.
1: Depois rapaz. Então eu sigo falando o que eu tava querendo trazer.
0: Tô perdido aí, desculpa.
1: Contextualizei aqui pra dar o destaque.
0: Olha pra mim,
1: né?
0: Tu me perdoa?
1: Não, assim, além de agradecer a galera que foi lá, porque foi Dia dos Namorados. Agora, pegando este gancho, uma doceria trocou mensagens de clientes, fez uma troca, né? Se equivocou, e entrega carta de término para a pessoa errada no Dia dos Namorados.
2: Ah, não.
1: Ah, mas aí é o...
0: Tapa na cara da sociedade. Isso aconteceu onde Jesus nasceu, em Belém do Pará.
1: Em Belém do Pará.
0: Virou assuntos nas redes sociais, meu irmão.
1: Opa, meu irmão.
0: Tomei um negócio antes aqui.
1: Quem tomou?
0: Um pouquinho. O
1: Denberg?
0: Mesa do Alejandro ali.
2: Dois Denberg.
1: Ah, ali ele só tem o uísque e serva.
2: Dois Denberg.
1: Denberg tem outra mesa.
0: Serve, eu parei de beber. O que aconteceu? Eles trocaram os pedidos e aí o que aconteceu? O jovem ele recebeu um bolinho acompanhado da seguinte mensagem: desculpas pelo pior Dia dos Namorados.
1: Ah, não é possível.
0: E desejava muita sorte, ou seja, ele recebeu erradamente no Dia dos Namorados
1: um término.
0: Término.
2: Mas quem é que termina no Dia dos Namorados?
1: Com mandando um bolinho.
2: Tem que ser muito campeão.
1: Tem que ser muito campeão.
2: Cara, pode ter, a pessoa pode ser a pior pessoa
1: do
2: mundo.
1: Eu tô contigo.
2: Cara, pode ser um dia antes, pode ser um dia depois.
1: Mas no dia não.
2: O infeliz escolhe.
1: Some uma semana.
2: É, some, não fala nada no dia, então.
0: Mas imagina o rabo de quem recebeu uma mensagem de amor que era pra ser um término.
1: Ah, tem isso também.
0: Tem o outro lado.
1: Tem o outro lado.
0: O cara achou que ia terminar o relacionamento. Recebeu uma mensagem bonita.
1: Aí daqui a pouco a pessoa liga: muito obrigado, eu sabia que a gente ia se acertar.
0: Bah,
1: e como assim?
0: E o cara, não entendi nada. E aí a doceria pediu desculpa, porque mas
2: a gente
0: é um erro.
2: Se amando.
0: Mas é um erro inadmissível, né, meu irmão? É um erro
1: é verdade.
0: Que atrapalha bastante.
2: É passível
1: de... De processinho, claro.
0: Óbvio. Tudo é passível de processinho.
2: É verdade, tudo
0: se
2: é.
0: Se tu vai ganhar ou não, é outro esquema.
2: Dependendo, né, cara? Pode ser uma comemoração.
1: Também.
2: Ou a pessoa aproveitou a carta errada e já... Tá, então tá.
1: Os guris foram lá pegar o Wi-Fi e pegou o Wi-Fi e melhorou muito. Pra pior, né?
0: Falei pra eles levar o Joia Hits.
1: É verdade, Joia. E o último...
2: Mas eu tô aqui.
1: Ah, não,
0: então
1: tá.
0: O som tem, só não tem imagem.
1: Não, tá ótimo. O som ele se manifesta quando quiser. Não, imagem não tem.
0: Mas o rádio tem, vem no rádio.
4: É, mas a imagem tá conectada aqui.
2: Descreve as imagens então, Lelê, por favor.
1: Eles estão num pub, né?
4: A gente tá vendo aqui as imagens absolutamente conectadas, aqui o sinalzinho tá tudo perfeito aqui, e já temos imagens ali do aquecimento dos jogadores do Uruguai.
1: Opa!
4: Os escoceses foram embora, Rafinha, eles pararam.
1: Tá ótimo, Lelê. Lelê, presta atenção nesse destaque aqui, não só tu, mas a nossa audiência como um todo, e principalmente a galera que tá lá nos bastidores da Copa do Mundo. Léo Dias, esse xarope pra caramba, afirma que presidente da CBF levou o esposo e amante pra Copa.
2: Ah, campeão. Se tem um campeão da Copa já, é o presidente da CBF.
1: Mas e aí, mas temos que saber se isso procede ou não, né, meu irmão?
0: É o Léo Dias que trouxe. Porque aconteceu o quê? Depois do empate, Léo Dias tuitou: empate pra mim é derrota. Ou seja, vai ter uma bomba segunda-feira. E ele entrou ao vivo no Donos da Bola, do programa do Neto, e disse...
2: Cara, é um grande amigo.
0: Que o presidente da CBF, o Samir Chaudi... Samir Chaudi, estaria não só com a
1: que
0: sua
1: é o
0: esposa,
1: grandalhão forte aquele,
0: né? É o que tá na tela aí,
1: tá
0: o
1: bombado. Tá ali, ó, aí, bonitão, né, o cara.
0: Bombado, bonitão, bombado, forte.
1: Presidente da CBF, né?
0: Ilha, ele que é de Rondônia.
2: Aham. Rondônia.
0: O que aconteceu, meu irmão? Ele disse que além da esposa, que estava com ele no México, nos Estados Unidos estava a Bunch.
1: Não é possível. Ah, que tava, planejamento,
0: estava,
1: né?
0: Número 2. E o portal Léo Dias colocou fotos.
1: Ah, não, e a gente pode ver, não?
0: Melhor não, né?
2: Mas deixa
0: essa,
2: botou...
0: Não, mas deixa essa pica pro Léo Dias, né? Não, então tu entra no portal Léo Dias e olha... Que depois se dá o processinho, era o nome do Leonardo Tavares de Oliveira. Então...
2: É verdade, é verdade. Acho que não, a empresa tinha...
0: Não, mas outra vez foi no rabo do Gomes. Olha só, meu irmão. Que o nome do processinho veio...
2: Tá caminhando de lado até
0: isso.
2: Hoje.
1: Ai, paizinho.
0: O que aconteceu?
1: Que eles aconteceu?
0: Postaram que em 3 de julho... 3 de junho, perdão. Antes de começar a Copa...
1: 3 de junho.
0: Junho.
1: Tá.
0: O Samir foi flagrado num restaura top com a amante.
1: Com a amante, é...
0: E aí ele voltou ao Brasil pra ver a seleção feminina jogar. Aí depois ele voltou com a esposa pra Copa.
1: Opa!
0: E deixou a amante nos Estados Unidos.
1: Nos Estados Unidos.
2: Vestiário.
0: Só que seguinte...
1: No Outlet, foi lá no Outlet.
0: Segundo o Léo Dias, ele tá usando o dinheiro da CBF pra pagar toda essa...
1: Ah, mas daí, aí...
0: Já gastou 70 barão, ele já gastou entre hotel e... Com o amante, ele anda no carro que a CBF paga.
1: Olha só.
2: Tá, mas aí.
1: Ah, isso ele... é um sinal que nós vamos ganhar a Copa.
2: Mas ele tem direito a andar com um convidado.
0: O Léo Dias falou que tem documentos e extratos bancários que comprovariam o uso indevido
2: o que tu faz
0: de verbas da CBF.
1: É. Ele já... Tá, mas isso é o que o Léo Dias diz, né? Eu, não, eu tenho meu pé atrás, né?
2: Cara, se não é do time, pode soltar. Não tem problema, isso aí não vai impactar
1: então,
2: no time.
1: Então tu acha legal o cara tá traindo a mulher dele, Vini, é isso?
2: Não, eu não acho
1: não,
2: nada.
1: Não, é isso que tu tá falando.
2: A vida não é minha.
1: Não, não, mas aí...
2: Agora, se ele tá fazendo, é que, meu, é só uma traição de outro tipo de nível, de outra escala.
5: Não chamo de zebra se não tem lista.
2: O cara trai aqui em Porto Alegre.
1: Quem? City 4.
2: Não vou citar
4: o nome. Quem, Vini?
2: Os caras
5: trabalha aqui. Trabalha aqui?
2: Trai em Porto Alegre. Tá com a amante na empresa... Vai na casa lá com a mulher. A única diferença é que o cara leva a mulher
1: em alto nível. Uma traição de alto nível.
2: É isso. É como se aqui fosse o gauchão e ele tá na Champions League, entendeu? É isso aí.
1: E mesmo...
0: Trazendo só a recapitularia do tempo: 3 de junho com a amante e dia 8 vendo o jogo do Brasil feminino.
1: Com a esposa.
0: Em Fortaleza. Aí levou a mulher pro México e a outra ficou já em Nova York ali no.
1: Tá, amante. Uma foi comer ali o. Isso. O guacamole e a outra foi comer hambúrguer.
0: Eu vi fotos da Band.
6: Foi comer um shake checa.
1: E aí, fala, Lelê.
4: Vamos combinar, né, cara? Uma Copa do Mundo que é realizada em 3 países simultâneos facilita a logística para levar a esposa e a amante. Né?
2: É, o problema é se fosse no Catar, né, Lelê? Que daí todo mundo tava se encontrando.
1: É, pois é.
4: É, aqui, pô, pode deixar uma pessoa... por exemplo, só nos Estados Unidos... Tipo o nosso caso, a gente tá com a equipe aqui em Nova York e o Diori tá lá em Los Angeles.
0: Qual era isso?
4: Daqui a pouco o
1: tem alguém no México da equipe? Não.
0: O Léo tava
4: já não tem mais, era o Léo Oliveira. Mas já não estava. É que
2: o Magro Léo.
4: O Léo Oliveira, o Magro Léo, estava no México, agora já está em Dallas. E a Valéria Possamay estava em Toronto, no Canadá, e agora já está aqui. Né? A equipe vai se movimentando, mas pro cara que tem o poder, tem muita grana, né? Poder deixar a amante num lugar e a esposa no outro, não deve ser muito difícil.
0: Mas aí que tá, o lance é que o Léo Dias diz que ele usou o dinheiro da CBF.
2: Aí tá o problema.
0: A CBF diz que vai apresentar todos os comprovantes, mas até agora não se pronunciou.
1: Tá bem.
0: O Gordo Léo perguntou a Rafael de Velho, que está junto com a seleção brasileira, se... Alguém comentou alguma coisa por lá. Se já bateu já aí o pulo de cerca do... Não, ainda não.
1: Nada.
2: Mas lembrando
1: nada.
2: Que a notícia não tá no pulo de cerca, e sim no desvio dinheiro. Ali da grana.
5: No dinheiro.
0: Não, mas peraí. Também tá o pulo
1: as
0: de cerca.
1: As coisas eu acho que não, se
2: cara,
1: conectam,
2: né?
0: Porra, ele é 20 anos casado, cara.
2: É que o pulo de cerca é particular.
4: É, o pulo de cerca é particular, cara.
0: Tá, mas é que tira foco.
2: Ah, então tá, então deixa o cara pegar o dinheiro lá.
0: Então, os dois, as duas coisas estão erradas.
1: Mas a traição, óbvia, particular da vida do cara. Exato, esse é o ponto. Mas ele não pode usar o dinheiro da CBF.
0: Para pagar o hotel da amante, o hotel pica ali em Manhattan.
2: Pensa que a notícia seria muito menor se ele tivesse fazendo...
1: Desvio de dinheiro do presidente da CBF é... com a sua amante nos Estados Unidos.
2: Porque o desvio podia ser com a própria mulher dele.
1: Podia.
2: E estaria errado também.
1: É verdade. 27 minutos para 7 foram os destaques do Pretinho.
0: Bonessa, meu bom.
1: Não, fica aí, Dabiano. Por quê? Tá doente?
0: Não, eu queria ver o jogo do Uruguai e Arábia.
1: Não, não, beleza, tu vai ver. Não, tu vai ver. Quando acabar o programa,
2: vivo.
1: Tu vai ver.
2: Quer ver ao vivo.
1: Vai chegar em casa a tempo, né?
0: Vai ver na joia, nego. Já começou lá.
1: Vamos, nego, velho.
2: Meu querido, boa tarde, Neto. Mandou aqui o Marcelo Paes. Ele da fronteira, Quaraí, Artigas.
1: Opa!
2: Parente do Luiz Menezes, dizer aqui. Segue uma piada. O nego velho viaja pra olhar a Copa do Mundo e no avião ele fica amigo de um louco meio boca aberta, assim, meio moscão. Ambos sem um puto no bolso. Chegam lá, ele convence o cara. Vamos roubar um banco, meu querido.
1: Ai, pai.
2: Vamos pegar uma grana aí. Aí na tentativa, o que que acontece? O óbvio, né? Os dois foram presos. Sentenciados e o juiz deu 4 opções de execução. As opções eram o seguinte... machadada na cabeça, uma sova de pau, guilhotina ou cadeira elétrica.
1: Meu Deus do céu, cara.
2: Aí o nego velho, que sempre foi nego velho, né, olhou e disse, eu quero a cadeira elétrica. Meu cara. Chega o dia da execução, o cara sentou na cadeira, iniciou a execução e nada acontecia. Tentaram 220 volts, nada acontecia. 380 volts, nada acontecendo. Nos Estados Unidos tem uma lei que se o método de execução falhar, tu tá livre. Oh. Aí, solto. Nisso, vem passando o amigo dele, cara, louco, de boca aberta, pra ser executado. E o nego velho já deu uma olhadinha pro lado, não tinha ninguém, e disse pro cara assim, a cadeira elétrica não tá funcionando. Aí pergunto pro cara, que método vai escolher? E o louco chegou e disse, pá, machadada não quero, né? É muito doído, né? Sova de pau, então é muito sofrido. Cadeira elétrica não tá funcionando, então eu prefiro a guilhotina.
1: Muito bom, cara. 3 anos no grupo do PB, não. Essa aqui depois a gente lê. Vamos ver
2: Maia.
1: Joia Vini. Vini Rara.
2: Vamos ver viado.
0: Depois é a ver, tu vai, viado, vai.
2: É, o pessoal que tava no churrasco de casa.
1: Vai, cara.
2: Não, é.
1: É isso.
0: Vai, viado.
2: Ó, espero que leiam meu e-mail, já que não corresponderam o último.
0: Tu tá
2: que
0: bem?
1: É, não, mas que vontade.
0: Parece essa, que tu tomou um negocinho.
2: Eu não, Lelê tomou, eu não. Eu ainda não
0: o Falvei tá legal.
2: Segue charada. Presta atenção, Lelê.
0: Aqui, cara.
2: Presta atenção, tu gosta, Lelê. Tu gosta. Rafinha.
1: Ué.
2: Segue charada. O que o pato disse pra pata?
1: Isso é pra mim ou pro Lelê?
2: Ah, pra quem quiser. Tá,
1: pro Lelê,
2: mundo,
1: né?
2: Pra todo mundo.
1: Pô, tá lá em Nova York.
2: Mas não é botada.
1: Né? Não,
2: é
1: mas.
0: Pô, agora vem a imagem, tão bonito.
2: Tão
0: não
2: bonito.
0: Vamos nem falar.
1: O que o pato disse pra pata?
2: O que o pato disse pra pata? Tem duas, depois tem outra ainda.
1: Tá. O que que o pato
0: disse? Qual que é?
2: Ah, poderia ser.
1: Poderia ser.
2: Poderia ser.
1: Quá, quá.
2: Poderia ser também, né? Mas seria muito óbvio.
0: O que que ele, nosso. O que que ele falou, eu não sei.
1: Opa, Lesmanés, boa
0: tudo
1: tarde.
0: Tudo bem, boa tarde, Rafinha, boa tarde aos amiguinhos.
2: Aí, viu? Demorou. Cara. Anota pro teu show o que que o pato disse pra pata.
0: Estou com saudade do Leandro.
2: Não. Então.
0: Não, eu estou, não é nem piada.
1: Ah, tá.
2: Então, o então. Pato pegou, virou... A pata tava muito longe.
1: Ah.
2: Aí ele virou pra ela e falou:
7: vem pra cá!
2: Vem cá! Vem pra cá!
1: Tá merda. É que... Vem cá!
2: Tem outra.
1: Não, que bom que tu tem outra, Vini. Vamos
0: lá. Quando a pessoa fuma sozinha, dá isso.
1: É verdade. É muita coisa pra um só, né?
0: Tem que passar a bola, né, Leandro? A
7: autoestima tá bombando.
2: Por quê?
7: A autoestima tá bombando.
0: Sem o Fetter é mais difícil.
2: Por que a ovelha mexe o rabo?
0: Agora me pegou, agora eu gostei. Por que que... Por que que...
2: Não, ele ri daí.
1: Não, ele ri antes.
2: Só ele sabe a resposta.
1: Por que que a ovelha...
0: Isso vai te matar, Vinícius.
2: Por que a ovelha mexe o rabo?
1: Não sei.
0: Por que que ela mexe o rabo?
2: Porque o rabo não consegue mexer a ovelha.
7: Por que, papai?
1: Ah, não, cara. Não, para, cara. Porra. Ah, não, mas aí é foda.
2: E essa era boa.
1: Não, e essa era... E ele tá se cagando de rir, né?
0: Essa é do cara. Eu tenho, não, uma, é eu tenho uma para o Rafinha.
1: Pois não.
0: Qual o animal que come com o rabo?
1: Não, não.
2: Todos. Todos.
0: Qual animal que come com o rabo?
1: Qual animal? Não. Não dá, não dá, não dá, não dá. Não dá.
0: Todos.
3: Ele não tem a ref. É todos.
0: Todos. Por quê? Nenhum deles tira o rabo pra comer.
2: Viu?
0: Se você está feliz,
8: pegue o meu nariz. Se você está mal, pega no meu palhaço maionese. Dia 9 em Jaguarão.
0: E dia 12 em Cancún.
1: Tem um... Cancún, é?
4: Tem uma pro Vini aqui.
1: Ah, vamos ver, Lelê.
0: Em Cancún.
4: Ai, cara. Fala, pretinhos. Aqui é o Arthur de Novo Hamburgo.
1: Olha.
4: Eu tenho uma pergunta pra fazer pro Mini Moura. Vini, tu conhece o irmão vegetariano do Bruce Lee?
2: O irmão vegetariano do Bruce Lee?
0: Cara, já gostei da premissa.
2: Não, não conheço.
3: Ah, meu, não, não, tu não vai meter essa.
1: Ah, mete, mete.
0: Vai, vai, vai, vai.
4: Vai, Tete, já.
3: É o Brócoli.
4: Oi?
3: É o Brócoli.
1: Yeah, yeah, man! Brócoli! Meu Deus do céu.
4: Grande abraço pra toda a mesa, especialmente pro Vini, que acabou de cair mais uma. Não, ele não caiu nessa, né?
1: Não, não foi. Não.
0: E como é que é o nome do irmão? E como é que é o nome do irmão lutador do Bruce Lee?
1: Brother Lee.
0: Não, o Jobson.
1: Ah, não, não, não, não, não, não. O Jobson.
2: Jobson.
4: Ah, é, Jobson, eu tenho uma piada aqui.
1: Vamos ver, Adam.
0: O nível tá bom.
1: Não, e bom o contar a piada ali que ninguém te entende, o cara pode falar o que quiser.
0: O Lelê tá muito louco.
4: Ah, vai, tá. Vou fazer um espetáculo agora. Que fazer um louco,
0: cara. O que cara, que eu tô fazendo, pô, cara? Faça um show de stand-up pra vocês dois aí no barzinho.
1: Vai, pede, please, please. Five minutes here.
0: Tem pouco show aí, no Nova
4: York. Eu tô no mezanino, eu posso dar um grito aqui assim, dizendo assim.
0: Vai, vai, vai, vai, papai.
4: Vai, public. Pode, nós vai, vamos ser
2: vai,
4: presos,
2: vai,
4: cara.
2: Vai,
4: olha o defante,
1: velho. Ah, é, olha o defante. Vai ser preso aí, mas.
2: Olha lá,
4: o português Adam vinha caminhando pela rua e não parava de falar. Quarto, casa, cozinha e banheiro. Quarto, casa, cozinha e banheiro. Quarto, sala, cozinha e banheiro. Quarto, sala, cozinha. Aí um amigo dele parou, ficou puto e disse assim: ora, pois, por que tá dele falando sozinho por aí? É que a minha mulher, o Manuel, pediu para eu decorar a casa. Quarto, sala, cozinha e banheiro. Quarto, sala, cozinha e banheiro. Quarto, sala, cozinha e banheiro.
0: Essa viagem é muito boa.
1: É boa, é boa, é boa.
2: É boa, é boa.
1: Boa, Adams.
2: É boa, é boa.
1: Tá aqui entrega, Adams.
4: Imagina que eu tenho mais quatro semanas.
2: Vou ver a risada do público aqui no pub.
1: Quatro semanas, Lelê. Isso aí é parceria.
0: Não,
1: se não acabar essa parceria aí, não acaba nunca mais.
0: Pô, dá um gritão aí, cara, pra nós ver. Dá um gritão, sério, vamos ver, vamos testar.
1: É, vamos testar.
0: Vai, Lelê, vai, Lelê, dá um berro aí.
2: Grita Brasil, não, Brasil, não, Brasil, não.
1: Brasil, Brasil,
2: Copa.
1: Brasil!
4: Say, hey, say hello to Brazil. 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
0: Ah, fizemos um bolo já, agitamos.
4: Brasil! Brasil!
1: Olha aí, ó. Já fizemos uma bagunça. Ah,
4: viu? Viu?
2: Olha aí,
4: viu?
2: Olha aí, ó. Aí, gostei. Viu? E as minas ali.
9: Muito bem.
4: Não, obrigado. Obrigado
1: só, ao só vi voz de bêbado, na real. Olha só.
4: O cara tá gritando aqui.
1: Meu Deus.
4: Esse é aquele spam raiz mesmo.
0: Olha.
4: Né?
1: Tá, agora caiu. Passando para agradecer. Olá, galera do Pretinho Básico, passando aqui apenas para mandar um grande abraço para toda a equipe e dizer o quanto o programa é importante para quem acompanha vocês diariamente.
0: Pô, que legal.
1: Em meio à correria da vida, Ivan, do trabalho e das responsabilidades, é muito bom poder ligar o rádio, ouvir o programa e dar algumas risadas. Tá ótimo. Você tem um jeito único, ou melhor, vocês têm um jeito único de transformar assuntos simples em momentos divertidos.
0: Bem simples.
1: E isso faz muita diferença no dia a dia de muita gente. Obrigado por todo o entretenimento, pelas histórias, pelas brincadeiras e por ajudarem a tornar os dias mais leves. Aproveitando a oportunidade, gostaria de deixar uma mensagem especial de Dia dos Namorados atrasado para minha esposa, a Mariana.
0: Oh. Adeus, Mariana, que eu já vou embora.
1: Mariana, minha eterna namorada, obrigado por caminhar ao meu lado, pelos momentos bons, pelos desafios que enfrentamos juntos e por tudo o que construímos como família. Você é minha parceira, minha melhor companhia e uma das maiores razões pelas quais eu continuo lutando pelos meus sonhos todos os dias. Que nunca nos faltem amor, cumplicidade, risadas e motivos para seguir juntos. Feliz Dia dos Namorados, te amo. Um grande abraço para todos vocês e muito sucesso. Mais uma vez agradecendo atenciosamente, Thiago Dibs. Pá, mas que meio cara, chato,
2: quantos,
1: cara.
2: Quantos dias depois do Dia dos Namorados?
1: Porra, cara. Meu Deus do céu.
9: Que meio chato.
1: Pá, que meio chato, cara.
9: Pô, nego, nenhuma história de superação, né? Não, ele simplesmente quis fazer isso aí.
1: Não, muito obrigado. Ele nos agradece, agradece as histórias, o entretenimento, e ama a mulher e agradece.
0: É, o Porozinho tem razão. O e-mail não engaja porra nenhuma, perdemos só tempo, né? O cara gosta de uma história de traição, uma coisa assim.
1: Não, não é isso também.
0: Tô pegando a minha
2: ou
0: sogra.
2: Ele traiu e não quis falar, né?
0: Mas aí não adianta.
1: É,
0: não...
1: Cara, o cara que manda assim um... Feliz um Dia dos Namorados atrasado é foda.
2: Tem um cara que largou no Antônio
1: dia
2: de Carvalho.
1: Dia 15.
2: Na Antônio de Carvalho, assim, grandão. Me desculpa, Joana.
1: O que, que é Antônio de Carvalho, Vini?
2: Tem razão.
1: Tem razão, né? Tem razão. Eu tenho que situar a galera.
2: É uma avenida aqui de Porto Alegre, né?
1: Ah, bem famosa.
2: Ele largou
1: famosa,
2: um outdoor, né? Assim, na avenida, grandona, assim.
5: Cara, quando o cara vai, Joana, pro outdoor...
2: É porque ele é...
1: É porque tá um baixo door total, né?
5: Acho que rosas também, cara.
1: Rosa. Bom, enfim, vamos fazer os classificados.
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1: Ah, pode ser, Adams. Classificados do Pretinho. 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
2: Boa.
3: Obrigado, pessoal.
1: De
3: obrigado,
1: nada, Lelê.
3: Obrigado, Redmac.
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0: Deixei lá mais leite condensado.
1: Deixou?
0: Tu fizeram os brigadeiros.
1: É que eu fiz o brigadeiro
0: isso,
1: lá, né? Tá.
0: Depois eu pediu e não vi.
1: Mas assim, se acabaram com a caixinha do JP, eu vou brigar com alguém lá na casa, não, do Lelê.
0: Pô, já, cara.
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0: Meu irmão, tá tudo tranquilo lá, viu, Leandro? Fica tranquilo.
1: Não, a casa tá top.
0: E Gara, né? Tá tomado lá.
1: Tá
0: fica
1: tomado,
0: tranquilo.
1: Né?
0: E o principal, Leandro, Salete Vilma, sachezinho de qualidade.
1: Pô, legal.
0: Estamos só dando coisa boa, Demi Glass, coisa bacana, viu, meu irmão?
2: Demi Glass.
0: Então, coisa boa, só mãozinho, só coisa fina.
2: Demi Glass.
0: As gatas estão tão gordinhas.
3: Obrigado pelo carinho, cara.
0: As gatas estão bem gordinhas.
1: Beleza, a gente tá cuidando de tudo pra ti.
3: Fique muito bem.
0: E o Rafa, não conseguimos só levar no futebol ainda.
1: Ainda não, né?
0: O Rafa no futebol não conseguimos levar.
3: Por favor.
1: Mas ele vai andar de moto elétrica comigo esse final de semana.
0: Não, isso aí, Adams, fica tranquilo, viu?
3: Aí, não.
0: O treininho de padre, estamos finalizando.
1: Ah, é verdade.
0: Fica tranquilo.
1: Não,
0: esquecemos.
1: E nós marcamos o Vila.
3: Não vem com ela.
1: A gente marcou uma ida a Bento lá, Adams, fica tranquilo.
9: Isso. E negou, o Rogerinho também.
1: Não.
9: O Rogerinho também.
1: E a Hebe?
9: A Hebe.
0: O Rogerinho é o do padre, não é o carreiro.
2: A Hebe deixou um susto.
0: Não, Adas, fica tranquilo. Lá é comigo. Tô cuidando lá.
1: Sacanagem, né?
3: Só o que faltava, tu vai comer ou...
1: Só pra...
0: Isso,
1: não, pera aí.
0: Tô cuidando só.
1: Tá, mas vai nos classificados. Quem é que vai fazer os classificados?
0: Só pra avisar o Adas que, ó, a parrilha limpei, deixou sujo.
1: Ah, pô, aí é foda.
0: Fez o último...
1: Tu tirou a lenha?
3: A Rose não foi, né?
1: Tirou a lenha?
0: Não.
3: Tirou.
0: E aí, meu irmão?
1: E aí, meu irmão, beleza?
0: Fala, Pretaiada, beleza? Hoje o classificado...
3: Mas o Adas...
0: Fala, Leandro.
3: Vai.
0: Não, por favor.
3: Só ia dizer que o Adas fez um churrasco gabarito aqui, cara.
1: Pô, coisa linda.
0: Nós também.
1: E nós estamos fazendo lá na parrilha dele, que tu não tem noção, moleque.
3: Ô, meu, parece uma gurizada perigosa ali, velho.
0: Ô, mas o Joia Rara se passou. Subir com os pés sujos no sofá do teu sofá.
1: Ah, não, aí é sacanagem.
0: No sofá branco é sacanagem.
9: Nego, nunca tinha ido numa pezinha tão boa que aquele, nego.
0: Que vista, né?
9: Porra! Geladeira cheia, água com gás, água sem gás, nego. Pô, isso aí é de um cara que tá estourado,
1: e o que tem de pisante pro cara botar, né?
3: Dele, a geladeira cheia, água com gás e água sem gás.
9: Nego, isso aí é geladeira completinha. Tu chega na casa do cara, nego.
0: Que
9: é aquela parte de baixo ali, ó. Com uma fileira de água com gás, nego.
1: Boa.
9: O cara é rico, nego.
1: É verdade.
9: Pô, não
1: é verdade.
9: Tem como. Isso aí é riqueza, nego.
0: Mas, ó, achei sacanagem. Acabou... O negócio do fio do negócio de água com gás, o...
1: Ah, o refil?
0: Lá, o refil lá na máquina, não compraram.
1: Mas eu botei.
2: A bobina?
0: Ah, o negócio da água com gás ali, o...
1: Ontem de noite eu estive lá, eu botei, tá tudo certo. Botei até um tapetinho novo na entrada.
0: Isso. Tem que pagar.
2: Bem-vindo.
1: Welcome.
0: Olha, só pra avisar, o salário da TV não pagaram.
1: Porra, aí é foda.
0: Caiu o salário da
1: Vai nos classificados.
0: Tem que ver o filmezinho, tamo vendo lá, mas bem, pô, mas tamo cuidando. Vamos lá então, meu irmão.
1: Peraí, Ivan. Amarelo pro Ivan.
2: Ivan, mas o Ivan tá quieto, cara.
1: Não, o Ivan tava aí. Não, peraí, tu não prestou atenção. Não, peraí, amarelo batia.
0: Bateu, né?
1: Não, bateu, ó. O Ivan tava enredando até agora.
2: Vou fazer uma meia-culpa. Cara, até pra Sofia eu fiquei confuso.
1: É, pois é. Vamos lá, dá pena.
0: Vamos então com o...
1: Ah, não, porra.
0: Meu irmão, vamos lá então. Hoje não é Celta rebaixado nem Kitirete.
1: Ah, o quê?
0: Se eu peguei esse classificado pra ti.
1: Pra mim?
0: Uma oportunidade real pra audiência dar uma virada de chave nas finanças. Não. O ouvinte escreveu e publicou um livro.
1: Desculpa. Desculpa, o alarme da meia-noite, é
0: o
1: isso?
0: O livro, Adams, é o alarme da meia-noite.
9: Olha, parece o meu livro falando de uma casa que eu entrei esses dias. O alarme da meia-noite é difícil,
1: né? É difícil. Puta, o alarme da meia-noite.
0: É que nem a minha palestra, né? Abrindo seu próprio negócio. O poder do pé de cabra. Isso. Vamos lá então, meu irmão. Escrevi e publiquei o livro O Alarme da Meia-Noite.
1: Legal.
0: A real é que a maioria das pessoas trabalha a vida inteira e continua sem dinheiro.
1: Ah, isso é verdade.
0: Vendendo as melhores horas do dia
9: para... Tu tá louco
2: pra rir, né? Tá se controlando?
0: Vendendo as melhores horas do dia para no final do mês... Sobrar apenas a ansiedade de saber o salário vai dar ou não.
1: Uhum.
0: O sistema quer que a gente ache que a culpa é nossa. Ou que precisa ser um gênio da matemática.
1: É, se tu não trabalhar, tu também não tem dinheiro, né?
0: Mentira pura para nos manter dependentes. O capitalismo selvagem, né, meu
1: amor? Eu já dei uma...
0: O meu livro não é para dizer para o ouvinte cortar o cafezinho.
1: Ainda bem, né?
0: Mas pode... Eu também prefiro, né? O cafezinho eu não uso. É um manual prático e sem filtros para quem cansou... É um manual prático e sem filtros para quem cansou de apenas sobreviver. E decidiu comprar a sua própria liberdade, o domínio.
1: Ah, cara, esse aí tá que nem o e-mail que a gente leu. Passando para agradecer.
9: Ruim hoje, né, negócio?
1: Bah!
0: Se você quiser comprar o livro e ajudar o nosso ouvinte, o Clayton Patrício Jimbé.
1: Mas o que, que o livro faz para
0: ele
1: a gente?
0: Ele te ajuda...
9: Ele te ajuda
1: a fazer acordar, meia-noite.
9: É, negócio.
0: A mudar a sua vida.
9: Aquele alarmezinho, né?
2: A ansiedade, cara. É o livro pra ansiedade.
1: É sério?
0: É. Isso aí.
1: Tá bom.
0: Se a gente lê... Olha que legal. Se a gente lê o anúncio
1: dele... Eu trato
0: dele,
1: minha ansiedade de outro jeito.
0: Ele vai mandar... Um exemplar autografado pra gente.
9: Pô, negócio. Larga da minha mão, nego, que é sucesso.
0: Quem quiser, é só entrar no site da Amazon, escrever o alarme da meia-noite.
1: Boa. Entrega em todo o Brasil?
0: Em todo mundo, né? Todo Amazon mundo... é o mundo inteiro. Amazon.
10: Que baita apoio Lele... de mesa de computador,
1: e
10: né?
1: E o Lele e o Adas poderiam fazer essa gentileza só pra ver se a entrega é rápida mesmo.
0: Isso.
2: Pedir lá, né? Na Copa.
1: Claro, lá na Copa, lá no pub.
9: Mas negócio, ele mandou pra gente, ele sabe a vibe,
10: claro,
9: do programa,
10: né? Claro. Não, no pub, não.
1: Não, no hotel, né?
10: O mercado que a gente come, tem um mercado que é chamado Whole Foods, que ele é... Da rede Amazon.
1: Onde?
10: A gente come nesse mercado que é próximo do hotel,
1: tá,
10: quando a gente tá ali, porque realmente tem comida muito boa, cara. Buffet de salada, de vegetais, bom, de frutas, muito, muito bom. E ali tem, justamente por ser um veículo da Amazon, né? Um ponto da Amazon, ele tem um ponto de devolução e de retirada de produtos da Amazon.
1: Tá bem,
10: no supermercado. Então, se vocês quiserem mandar ali, eu passo. Tá. Manda no Whole Foods ali, próximo ao Hudson River.
0: Posso ir aqui?
1: Termina aí. Peraí, precisamos terminar.
0: Terminar.
10: Que eu vou ali e retiro.
1: Tá legal, Lelê.
0: Todo o dinheiro do livro será revertido para comprar uma prótese para o meu vozinho que perdeu uma perna.
1: Não, não, isso é mentira que tu tá fazendo. Isso é mentira.
0: Rafinha, sou o teu público.
1: Não, não é possível.
0: E você está certíssimo. Delivery em excesso é uma das armadilhas mais eficaz de fazer
1: ele
0: o sentido.
1: Ah, não, ele deu ideia de trair, ele trairou demais. Nesse
0: quem?
1: Tu. Porque sim.
9: Nego, o pior é tu que riu sabendo.
1: É, né?
0: Valeu, gurizada.
1: Valeu.
0: Vocês estão
1: obrigado,
0: junto,
1: irmão.
0: Se você tá feliz...
1: Meia-noite eu vou despertar.
0: Pegue o meu nariz.
1: Isso. Se você está mal, compre o livro.
0: O alarme da meia-noite. Bota na Amazon.
1: 6:58. Agora fique com um recado neste momento. Fique agora com um recado especial do nosso colega Marcos Carvalho.
9: Alô, Marcos.
1: Sobre os 400 gato, anos das missões jesuíticas Guarani.
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18: Estamos de volta para entregar este pretinho básico desta segunda-feira, hoje dia 15 de junho de 2026. Lembrando que nesse friozinho, eu tenho certeza que todo mundo tem aquele momento do dia que espera mais que os outros. A gente falou nisso no programa, tem gente que espera o café, outros a hora de ir para casa, mas tem quem espera aquele banho maravilhoso. Cara, o banho, ele cura, um bom banho
19: o
18: cura
19: banho,
18: tudo.
19: O banho, ele é salutário, eu tô esperando meus aguanel, vai chegar.
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20: 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Que palavra é essa, Mindy?
18: Vai. 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O Ivan tava brincando ali com o aplicativo da KTO, ele vai ser o primeiro a votar.
19: Eu hoje, eu quero votar no... Acho que eu vou votar no Leandro Bortolassi.
18: Leandro Bortolassi
19: eu
18: é o
19: gosto
18: voto de
19: do... Eu gosto dos enredos.
18: Certo.
19: Gosto da gritaria.
18: Também.
19: E voto no Leandro.
18: Tá bom.
19: Tem meu voto e meu coração.
18: Justificado. Tu, Lelê, teu voto de craque.
21: Poxa, Ivan, muito obrigado, obrigado. Eu tô tão longe de ti fisicamente, Ivan, mas a gente segue muito conectados, né?
19: Tá, tu nem imagina como.
21: Obrigado.
18: É.
22: Trairagem.
18: Nem imagina como a gente tá tão próximo também, Lelê. Qual é teu voto, Lelê?
21: Eu vou retribuir o voto, vou votar. Aliás, o Ivan não, vou votar no Da Pena.
18: Da
21: cara.
18: Pena.
19: Obrigado, Bruno.
21: Da Pena foi muito bem hoje, principalmente ali no quando ele desfiou, não, ele quando ele destrinchou a
18: esmiuçou.
21: Notícia ali do esmiuçou a notícia do presidente da CBF
18: com,
21: levando a mulher e a amante para a mesa Copa do Mundo.
19: Isso que ele nem ouviu. Parabéns, a dos coroa Barroso, né?
18: Não, ele não ouviu. E tu, não, Adam? Não, mas
21: essa é do amante mulher.
23: Eu vou votar no Lelê, porque é o único que eu tenho certeza que não tá indo ali no bairro Santana.
18: Tu, Vini Moura!
22: Eu vou votar no Lelê, cara, que gritou pra galera no bar ali. Sim. Mandar um...
18: Um, né, scream to Brazil.
22: Say to Brazil.
18: Ok. É isso?
22: É isso.
18: Ah, que legal. E tu, né?
24: Vou votar no Rodrigo Adams, que fez um churrasco que eu não comi.
18: Bah, é verdade.
24: Que ele quebrou tudo lá, né? Já mostrando a tradição.
22: Bah, fica aí, né, também, né, Adams? Não sei quando é que tu fez um churrasco pro Neto.
18: É, esse é o Neto.
24: Ainda não tive essa oportunidade.
18: Esse é o Neto, é. Maravilha.
21: Vamos fazer em breve, gurizada.
18: Eu acho que ele já ganhou, né? Ele já ganhou. O voto de craque, o meu também, vai pro Lelê. Tá soltinho na vala e ele tá assim, porque ele tá sabendo que a gente tá cuidando de tudo aqui.
19: Aí o cara fica mais tranquilo,
18: fica,
19: né?
18: Mais
19: tá soltinho igual arroz de vó, amigo.
18: Levou o craque do programa. A gente fica por aqui. Valeu, rapaziada. Amanhã tem mais a rapaziada na Copa do Mundo. E o que eu tinha
19: Copa
18: que falar?
19: Copa do Mundo.
18: É nossa.
24: Parabéns, hein, gurizada.
19: Lelê. Não há quem possa.
18: Voltamos amanhã, grande abraço.
19: Boa noite. Olê,
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1: Opa, saudações. Chegamos por aqui, retomamos. Estávamos no ar. Eu e Porã por aí, alguns programados, veio o Pretinho. E agora tudo outra vez, o que já é tradicional na Rede Atlântida durante as noites. Chegamos na segunda-feira, 15 de junho de 2026, vamos até às 21h. Vem a Voz do Brasil e às 10h retomamos com o Pijama. Segue a Copa do Mundo, jogando nesse momento Arábia Saudita e Uruguai. 5 do primeiro tempo, 0-0. Qualquer transformação no placar, informamos por aqui. Sugestões são muito bem-vindas, arroba Everton Cunha P no Instagram ou pelo WhatsApp 489-9188-1009. Que este início de noite seja agradável, você tenha cumprido o papel, seja trabalhando, estudando, qualquer coisa que tenha sido durante o dia da segunda-feira ou ainda esteja por vir, seja bacana. Aguardando o seu manifesto, vamos para a primeira canção. Estamos para toda Santa Catarina, todas as emissoras da Rede Atlântida, bem como em qualquer parte do mundo, bastando apenas ter o aplicativo da Atlântida SC na palma da mão. Tudo começa hoje com Pearl Jam, Alive.

0: Ouvimos Maroon 5. Antes, Vitor Clay, atração do Atlântida Celebration, 4 de julho, Arena Opus, São José. Imagine Dragons, Charlie Brown Jr. e Pearl Jam. Intervalo. 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
0: Opa! Sabe que recentemente foi lançado um clipe de uma música que até então a música não tinha um clipe mesmo 50 anos de lançamento da mesma. Ou seja, algo extremamente curioso. Estou me referindo a Psycho Killers, do Talking Heads. Mas além dessa curiosidade, tem uma outra coisa que me chama muito a atenção. Não só na banda, como nessa música. O Talking Heads, liderado por David Byrne, é uma banda muito diferente. Sonoramente, muito única. Muito peculiar os elementos, os instrumentos, a condução das músicas, as melodias. A postura do David Byrne, ele é completamente fora da curva, muito além do que estamos habituados no dia a dia. É um artista nato, de letras maiúsculas, David Byrne. E tem uma outra coisa que eu quero salientar que acho muito legal. Em festas alternativas, não há a menor possibilidade da gente não ouvir Psycho Killers do Talking Heads. E quando toca, enlouquece qualquer pista e qualquer um que esteja presente. E agora então, em homenagem a este monstro e esta banda que faz parte das maiores da história do pop rock, vamos ouvir aqui na Atlântida Psycho Killers, Talking Heads. Aí está.
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5: Nova sequência, 21 para as 8, começando com Sabrina Carpe.

0: Encerrando por aqui a primeira hora do Mr. P na Rede. 3 para as 8, ouvimos e ainda estamos ouvindo Ben Harper, Sexual Healing, Samuel Rosa e Seu Jorge, Não Tenho Dó. Night Meet, eu com Miles Smith. Bem melhor Lagoon.
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5: Opa! Inevitavelmente existem compositores com uma capacidade de escrita impressionante. São frasistas. Uma, para ser sincero, não espero de você mais do que educação. Isso é um absurdo de lindo. Eu presto atenção no que eles dizem, mas eles não dizem nada. Eu não vim até aqui para desistir agora. Ei, mãe, eu tenho uma guitarra elétrica. O Papa é pop. Aliás, esse Papa não é pop. Ainda não encaixou, não sei. A gente estava tão acostumado com outro Papa, o Francisco. Esse agora não encaixou ainda assim. Bom, mas também não é esse o assunto. O assunto são as frases do genial e impressionante Humberto Gessinger. Por favor, é uma frase mais espetacular que a outra. Faça isso. Pegue a obra do Engenheiros do Havaí e fique ali, ouvindo, atento a tudo que, ao contrário do que é dito nesta frase, eu presto atenção no que eles dizem, mas eles não dizem nada. Engenheiros do Havaí, através de Humberto, diz muito. Agora nós vamos ter um exemplo, mas existem outros tantos que você, por favor, se delicie. Vá ouvir, por favor, se aproprie e se permita com o Engenheiros do Havaí. Agora, um exemplo. Aqui na Trasta. Engenheiros do Havaí com Humberto Gessinger, este monstro. Aí está.
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0: 8h28, ouvimos Chabuzei. Antes, Armandinho, Avril Lavigne, Jess J. Capital Inicial, Foo Fighters, Ben Harper. Tamo bem demais. Intervalo por aqui.
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0: Opa! Muito bem, estamos outra vez aqui com as pirações do Pi a qualquer momento dentro do Mr. Pi na rede. Pode acontecer dentro do pijama. Falando em pijama, tem uma música que os ouvintes tradicionais do pijama, que começou lá em 1998, aqui na Atlântida, para os dois estados, que é absolutamente clássica. Aqueles fiéis do pijama sabem disso. Aqueles que acompanharam e seguem acompanhando o pijama sabem. Cada vez que toca essa música, remete. Ouvi muito no pijama. Esta é clássica do pijama. Existem algumas que são tradicionais, muito pontuais, nos remetem sempre ao pijama. Mas esta especificamente, ela é emblemática. Vamos ouvir agora para recordar, para despertar a memória afetiva do ouvinte do Pijama Show na Atlântida. A clássica. Atenção, na versão que tocava sempre e segue tocando no pijama. Acústica para Hotel California Eagles. Isto é uma obra de arte. Aí está.
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1: Opa, e o tempo? Aquela coisa que tanto se fala, existem músicas que são atemporais. Portanto, todo tempo é tempo, qualquer momento é momento. Agora, eu tô fazendo essa introdução porque, dia desses, ouvíamos e cantávamos com a turma toda da rádio uma canção maravilhosa. No entanto, tem uma frase específica que fiquei eu pensando, além do título, ela também fica difícil para quem hoje tem seus 15 anos entender e referenciar. O nome da música é O Poeta Está Vivo, então quem hoje tem 15 anos já começa por aí e não viu O Poeta Vivo. E a frase da música diz: "Baby, compre o jornal e vem ver o sol." Aí ficou mais difícil ainda para quem tem 15 anos, porque sequer viu, ou presenciou, ou comprou o jornal. Não viu nem os pais comprando o jornal. No entanto, isso não desmerece em hipótese alguma música. A poesia acima de tudo, a melodia, a letra e o que representa. Essa é uma música belíssima. E se você não viu alguém comprando o jornal, não viu alguém lendo um jornal, não se preocupe. O que importa é que Cazuza era um monstro e vai continuar sendo. E agora a gente vai ouvir esta obra em homenagem a ele. Barão Vermelho, O Poeta Está Vivo. Aqui na Atlântida.
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